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0: certa, confira comigo agora em Frei Paulo, são 21h19, a partir de agora, programa Momentos de Amor. Quinta-feira, 24 de setembro de 2026, a estação é primavera, a estação das flores e é o mês da Bíblia. Eu parabenizo a você hoje, completando mais um ano de vida. Isso aí, meus amigos, vai trabalhar comigo da direção artística é Dilma Oliveira. A geral é de José Arinaldo de Oliveira e Dona Dulcelina. A sonoplastia, a apresentação, produção de Carlos Alberto Popular Cacaia. O adjuvante de hoje, Jorge da Serra Preta, o galego Nelson e o Zé de Ribeirópolis, além de Mário Sena. Telefones liberados a partir de agora são eles 998-43-4109 e 998-28-0577. Você também pode acessar a internet www.radioeducadoradefreipaulo.com.br ou você acessa o aplicativo da Educadora. As mensagens e os áudios você envia para 99 40 16 91. Isso aí, meus amigos, a partir das 23 horas, ou seja, a partir das 11 da noite, programa O Melhor da Nostalgia. 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E depois de meia-noite, tem música sem parar, é uma atrás da outra. Isso aí, meus amigos, eu já vou diretamente ao nosso telefone falar com nossos queridos ouvintes. Alô, você do telefone, boa noite.
1: Boa noite.
0: Valdoilson do Canidé, em Aparecida. E aí, o que é que você manda no programa, Valdoilson?
1: Tocamos Paula Fernandes.
0: Paula Fernandes?
1: Pronto. Isso.
0: Oferece pra quem?
1: Pra você e sua família, pra seu Jorge, Carlos do Leite, pra o Bacaninha, para o Val da Barraca, para a Rita da Silva, para a Giovana com a família dela, para o Ailton, para a Bandida, para o Adelcio, para o Zé das Festas, Zé Alagoano, Zé de Moisés, Zé de Cruz das Graças, para Fátima e Dora, Salete, Maria José, para o Erivan, para Gilmara, Hilda Fernandes, para Galega, Amanda, e, enfim, para todos os amigos, para meu filho e minha família, e para todos os amigos e amigos. Uma boa noite, tchau e obrigado.
0: Valeu, Valdoilson, tchau e obrigado. Já vou a outra linha. Alô do telefone, boa noite.
2: Boa noite, Cacaia.
0: Opa, tava nativo aí, ouviu aí o Valdoilson?
2: Ouvi sim.
0: Tá vendo que o Valdoilson tava na alerta, não?
2: Então, com certeza, né?
0: Esse Valdoilson é coisa braba, viu? Ele não perde os horários, não, viu?
2: É verdade.
0: Valdoilson, acaba bom, já tá seguro, viu? A gente
2: esperando, contando uns minutos pra você entrar no ar.
0: E aí, quer que você mandar no programa?
2: Então, a primeira música, cara, você for tocar aí, viu?
0: Uhum. Oferece pra quem?
2: Vou oferecer pra meus pais, pra meus filhos, pra meus irmãos, lá da barraca, pra Valdoilson, pra você, Cacá, sua família, pra seu Jorge e família, seja José
0: Hernando
2: e família e todos que
0: estiverem
2: nesse momento, ok?
0: Ok, valeu, Giovanni, obrigado pela sintonia.
2: Boa noite, bom trabalho.
0: Tchau. Agora são exatamente 21 horas e 24 minutos. Vamos fazer o seguinte, vamos tocar logo as três músicas primeiro e voltamos com mais mensagens, mais áudios e você pede, você ouve, a não ser que não tenha aqui na playlist, tá bom? Volto já. Tchau.

Ah, isso aí, meus amigos, palavras ao vento aí, foi Cássia L cantando aqui na Educadora de Frei Paulo. Música bonita em seu receptor, vou dar uma passadinha no comércio, volto em seguida, aguardem.

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0: Agora em Frei Paulo são 21 horas e 40 minutos, 9h40 agora. Momentos de amor, tomando conta do seu rádio. Desde as 21 horas, aqui no programa com Carlos Alberto Cacaese que vos fala. E já vamos diretamente falar com os nossos queridos ouvintes. Vamos partir para o nosso WhatsApp. Já tem gente aqui no WhatsApp, vamos falar com eles. Daqui a pouquinho tem ligação pra gente aí. Um abraço pra nossa amiguinha Ritinha da Silva, aí na cidade de Ribeirópolis, nos ouvindo aí nesse momento. Alô, Paulinha, na Marias Preta, sua mamãe aí, Maria José, né? Também vai para um abraço para Josinete e o Everaldo, né? Josinete, o esposo Everaldo. É, também o nosso amigo Nelson, ele que tá lá em Santa Amaro das Brotas, né? Santa Luzia do Itaí, não, Santa Luzia do Itaí é vizinho aí em Diaroba, é Santa Mar das Brotas. O Nelson aí, juntamente com sua esposa aí, tá nos braços nesse momento, né, Nelson? Um abraço pra você, Nelson. E nós temos aqui nossa amiga, rapaz, a Selma, aqui diretamente da cidade de Frei Paulo, vai falar com a gente a partir de agora. Alô, Selma, boa noite.
1: Boa noite, cara. Aqui é a Selma de Frei Paulo. Gostaria de pedir a música de Sérgio Reis. A nova foi uma escolha boa para oferecer a meu esposo Carlinhos Montagues, oferecer a Volta à Barraca, a Luval, aqui é a esposa de Carlinhos. Você é nota 10, viu? Vou oferecer a Neide Pau Ferro. Oferecer meu primo do Angico, José, com a esposa dele, Suzy. Oferecer a tia Maria, nem Aparecida, Josela, aqui na Portelinha. E a todos que estão ouvindo esse programa, Cacai, tenha uma boa noite, viu?
0: Valeu, Selma, obrigado pela sintonia. Ouvindo também a gente, a nossa amiga aí, a Bernadette, né? É, alô Bernadette, ela diz o seguinte: boa noite, Cacaia. É Bernadette aqui no Ex-Pinheiro. Gostaria de ouvir a música de Roxette, Crash Boom, como é? Crash Boom Bang. Ofereço para você, sua esposa, para a Tita aí na rua Marechal Floriano Peixoto. Vai também para Gorete Dantas, Beta na Pedra Grande, Gilvânia, Jorge das Serras Pretas, Valda Barraca, Lucas, também vai para Fátima. Yas, Jocélia, também para Selma, aí na Portelinha, para Andréia, para todos os ouvintes que também estão nos ouvindo nesse momento. Tem Ritalinha? Alô, boa noite.
2: Boa noite.
0: Olha ela, Ritinha da Silva. Ô, Ritinha, como é que você...
2: Você falou, meu, ela tinha chegado da missa.
0: Nossa, graças a Deus, foi a missa, graças, né? Foi fazer a sua parte, né, Rita?
2: É.
0: Aí tá certíssima, procurar Deus, né, Rita?
2: É ele é que procurar Deus do que outra coisa.
0: Isso, ele é que nos sustenta, que sustenta, né, Zé?
2: É verdade.
0: Isso é verdade. E você quer ouvir que música, Ritinha?
2: Todas as músicas.
0: Você oferece pra alguém?
2: Ofereço pra Carlos do Leite,
0: uhum.
2: Pra Bacana e a esposa Dona Maria,
0: uhum.
2: E pra você, sua esposa, sua filha, sua neta.
0: Obrigado.
2: É gente que não acaba mais nenhum.
0: É muita gente. É verdade, Ritinha, é verdade.
2: A família agora ficou grande.
0: E isso é importante, teve mais uma, né, Rita?
2: Ah, pois é, isso aí.
0: Eu tô cercado só de mulher, viu? Eu sou sabido, Rita, eu só ando cercado de mulher, viu? Onde anda é mulher, mulher pra lá, é mulher pra cá.
2: É melhor do que homem.
0: Graças a Deus, homem dá muito trabalho, né, Rita?
2: É verdade.
0: É melhor ficar com as mulheres mesmo.

0: Pedro, queimadinho disse, Chico, o homem do bigode aço. Não é de aço não, rapaz. O bigode dele é de cabelo mesmo, né, Chico? Aí o queimadinho dá risada. Cadê o Chico, o homem do cabelo de aço, né? Digo, rapaz, eu passei. Eu vou lá no sítio, daqui a pouquinho eu vou encontrar por lá, tá bom? Grande Chico e o queimadinho. Alô do telefone, boa noite.
1: Boa noite.
0: Oi, ela apareceu. Ritinha! Adelson apareceu, Ritinha! Tá vendo?
1: Ela perguntou, foi.
0: Perguntou muita gente, Adelson. Você quer deixar a gente doido, rapaz?
1: Ah.
0: É, povo, cadê a Adelson? Digo, rapaz, até eu tava preocupado. Até eu tava
1: É
0: preocupado,
1: porque é um aborto da natureza, como diz o outro, né? Porque esse horário o celular tá descarregado.
0: Ah, você mexe com o celular o dia todo, aí quando chega nesse horário o celular dá uma.
1: Não, é porque o meu celular é do Pode, né?
0: É de quê?
1: Do Porto.
0: Do Porto?
1: Pode.
0: O que é isso?
1: É fraco, né?
0: Ah, entendi. Não, mas se você botar na tomada lá, bota pra carregar, você fala certinho. Você não é besta não, Adesso.
1: Estoura, se deixar direto na tomada, estoura.
0: Não, enquanto ele tá carregado, estoura só se você deixar e você esquecer, deixar um tempão lá, ele papoca daquele nada, é um papoco só, né? Mas a gente faz o que a gente pode, né, Adelson? Adelson, e a música?
1: Eu quero ouvir com uma tema Dutra, como desejo o teu amor.
0: Como?
1: Desejo o teu amor.
0: Como desejo o teu amor? Oferece pra quem?
1: Será que você tem aí ou não?
0: Vou procurar, né, rapaz?
1: Se não encontrar, toque o fim, né?
0: O fim com?
1: Com o próprio.
0: Pronto, mas só que eu encontrei já, viu, Adelson?
1: Nem contou como desejo teu amor.
0: Oxe, com certeza. Eu fui ligeirinho, não foi, rapaz?
1: E vai tocar aqui, Orelha.
0: Rapaz, eu vou quebrar seu galho e vou tocar no instante.
1: Certo.
0: É na hora da seresta, mas eu vou quebrar seu galho.
1: Certo.
0: Eu vou dizer que estou abençoado mesmo, graças a Deus. Sabe o que é, Adeus? É porque às vezes aí quando você pede uma seresta, uma nostalgia, aí o outro vai, liga e quer também a mesma coisa, sabe? Aí vira só aquele sistema, sabe? Só seresta, porque seresta de 11 até a meia-noite. Mas eu vou dar uma adiantadinha um pouquinho para tocar a sua música, tá bom?
1: Tá, eu
0: Oferece.
1: vou oferecer.
0: Fica à vontade.
1: Vou oferecer a minha gatona,
0: Eita, que romântico.
1: o Luciano,
0: Luciano.
1: meu amigo,
0: Isso.
1: eu, o Zé de Bizoca, Dom José, Gabriel, Manuel, Frei Paulo, Chinoca, Chico, Zé das Cutias, Gilmar, Dona Inês, Teí, Dona Edneuza e Carlinha, esposa dela, Rita da Silva, o abençoado Gilvânia, os dois filhos abençoados, o Zé Augusto, o Olavo, o Castro Leite, Sandra Armando Pôr da Folha, Bandida, o Valdo Wilson, Dona Berta em Glória, Ângela Maria, Claudiane, Marcela, Márcia, o Zé de Moisés, nosso queimado, e a todos vocês aí da rádio, presidente. Uma boa noite.
0: Valeu,
1: Tchau.
0: obrigado, Adelson. Tchau, Adelson. Tchau, daqui a pouquinho vocês com a música. Valeu, um abraço. É isso aí, meus amigos. Tem gente na outra linha. Alô do telefone, boa noite.
2: Boa noite, Carlos Alberto.
0: Oi, Salete, essa voz é conhecida.
2: Já está conhecido demais.
0: Tá vendo aí, Salete, que essa voz é conhecida? E você quer ouvir que música?
2: Hoje eu quero ouvir com, vou lembrar, José Ribeiro, A
0: José,
2: Beleza da Rosa.
0: a beleza da rosa, para quem vai?
2: Vou oferecer para você, com sua família, para Ritinha da Silva, que acabou de falar aí,
0: Foi.
2: para Gilvânia Ribeiro com a família, para Olavo com a esposa, para Valda Barraga com a esposa, para Valdo Wilson, para Maria José.

0: Glória para toda a minha família e todos que estão ligadinhos ouvindo esse programa maravilhoso. Não esquecendo a Ailton com a esposa, né?
1: Quem?
0: Ailton.
1: Ailton, isso, com a Gedalva, né?
0: Isso.
1: É isso aí, Salete, valeu,
0: isso,
1: obrigado.
0: Você fala em mim que no momento a gente se passa, né?
1: Com certeza, né?
0: Boa noite e até amanhã.
1: Até amanhã, com fé em Deus. Tchau. Aí foi a nossa amiga Salete, diretamente da cidade de Nossa Senhora da Glória, melhor do povoado de lá, mas é Glória, né? É isso aí, meus amigos, agora são... exatamente 21 horas e 53 minutos. Vamos quebrar o galho do nosso amigo aí, rapaz, o grande Adelson aí na cidade da Itabaiana. Vamos tocar a música dele? É, prometi, vou ter que tocar, né? É nostalgia, mas eu vou quebrar o protocolo hoje. Vou tocar uma músicazinha pra ele aí com o saudoso Altemar Dutra. Como diz ele? Como desejo teu amor. Chuta, pá.

meus amigos e minhas amigas, aí você vê o José Ribeiro, a beleza da rosa aqui no Momentos de Amor. Toquei duas aí que não era pra tocar nesse horário, mas foi, o protocolo foi quebrado, mas eu vou dar uma passadinha no comércio, logo em seguida estaremos de volta.

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0: Mestre Paulo, são 22 horas e 12 minutos. Já estamos de volta aqui na Educadora de Frei Paulo. E o momento de amor, levando o melhor da música romântica pra você. Abraço aí pra galera que tá ouvindo a gente aqui na cidade de São Miguel do Aleixo. Nosso amigo Luiz Carlos, ex-vereador Luiz Carlos. Sua filha Mona Lisa mora lá em Brasília, né? Juntamente com seu esposo, a nossa amiga, a ex-vereadora Mona Lisa, né? E também a esposa do nosso amigo aí, Luiz Carlos, a Rosa, rapaz. Rosa é... Delan também tem uma irmã chamada Rosa, né? É isso mesmo. Delan tem uma irmã chamada Rosa, a Rutelma, a Roberta, também a Rogéria, a Rosângela, é, Rita, tudo não é, né? Só Wanda e Rogers. Eu, Júnior, é, o Djalma Nunes Júnior, né? Nosso amigo Júnior aí também ouvindo a gente. Delan, Delei, Vanderlei Nunes também está nos ouvindo aí nesse momento. Viu? Um abraço para todos vocês aí, tá bom? Grande Rosa e grande Luiz Carlos aí em São Miguel do Aleixo nos ouvindo nesse momento. Vamos fazer o seguinte, vamos falar com mais ouvintes aqui no programa da Rádio Educadora e Momentos de Amor da Sua Educadora. Rapaz, a virosezinha queria me derrubar, viu? Eu tava até quase são, mas graças a Deus eu melhorei, porque... Mas ainda tem aquele funhezinho, rapaz, pense numa coisa complicada, né? Muita gente está, assim como o nosso amigo Valdo Wilson aí no Canidé, em Nossa Senhora Aparecida. Vamos falar com ela, a nossa amiga... A Bandida, em Itabaiana. Bandida, boa noite.
1: Boa noite, Cacá. Aqui é a Bandida Itabaiana. Eu queria que você passasse essa música de Amado Batista, Folha Seca, para oferecer para você e toda a sua família, teu locutor educadora, Valda Barraca do Leite, Tão do Leite, Giovana, Vani Gato Cardoso, Colorido, Paulo do Gato, Tonhão, Bizunga, José de Moleque, Simodia, Vadilce, Candida, Aparecida, Vaquerina, Aria Branca, Givado, Cantino, Bolo, Neguinha, Santa Maria, Tem Sactoso, Zé de Carira, Velho Interessante, Messias de Carira, Beta Fião, Beta Pedagante, Tia Cotinha, Tira Semiva, Boiador, Nadinha Meda, Bernadette Tabana, Raquel Itabana, Deus Itabaiana, Demer de Minas Serra Machado, Fátima Engloda, Riquinha da Silva Ribeirão, Deda de Montes Belo, Gil, Zoador Mirim Lagarto, Pagilza da Carroça Nazareia, Pachiquita Ninho nas Pedinhas, para todos os seus ouvintes, boa noite. Bota torando cacá, depois de meia-noite é uma atrás da outra, nós cochilando.
0: É verdade, é verdade. Mais uma vez aí, nosso amigo Maurício, hoje não está em Petrolândia, ele se está lá em Recife, lá em Pernambuco, dos ouvindo. Um abraço para a netinha dele, né? Ele diz que é Maria Alice. A minha netinha Alice, a dele é Maria Alice, né? Não é até parecido, né, Maurício? Grande Maurício, lá em Recife no momento, tá bom? Tem mais um aqui. Boa noite, passe a música de Amado Batista, reclamando a sua ausência, para oferecer a Gilvan de Nossa Senhora da Glória, ex-funcionário da DGM. Um abraço aí para você também, vai? É nosso amigo Guilherme, o Guigui, também está nos ouvindo nesse momento aqui no Barro Chão, aqui na cidade de Frei Paulo, e ele vai dar uma boa noite pra gente. Boa noite, Guigui.
2: E aí, bora experimentar?
3: Boa noite, Cacá. Então, opa.
0: Valeu, valeu, Guigui. Um abraço pra você. Vamos com mais um aqui. Vamos lá, boa noite.
4: Oi, Carlos Alberto. Boa noite. Aqui quem está falando é Eronildes de São Domingo. Eu gostaria de ouvir a música do Amado Batista, Anjo Azul, especialmente para meu namorado Carlos em Aquidabã. E quero dizer para ele que eu o amo muito. Quero dizer também que, se ele estiver ouvindo o programa, que se ele puder me liga amanhã, por favor, que eu estou com muita saudade dele. E ofereço para você, amigo locutor, e para toda a sala de ouvintes, uma boa noite, um bom trabalho, um abraço, fica com Deus. Estou te ouvindo todas as noites.
0: Obrigado, obrigado, obrigado. Nosso amigo aí, o Aaron Nildes, você tá pedindo pra ele ligar pra você? Você não falou que ele ligou ontem, rapaz? Que tanta saudade é essa? Ele ligou ontem, então não acertou tudo certinho? O amor é lindo, né, rapaz? Você tá pedindo pra ele ligar de novo aí, mas ele não ligou ontem? Viram, Nildes? Ele tá saudade danada, né? E Carlos, é aqui da Ban, vem ligeiro. Aqui da Ban, rapaz, ela pulava aquelas bandas de capela por ali. Já tive lá colegas que estudou comigo no colégio agrícola, lá da cidade aqui da Ban, né, como também na cidade de Capela, como nosso amigo Cláudio, que hoje reside aqui na cidade de Itabaiá, né? É, e o Biratã, rapaz, o Biratã lá na cidade de Aquidabana, que também está nos ouvindo nesse momento, tá bom? Amado Batista, cantando. A participação de Simone Simaria, Folha Seca.

foram quatro músicas de Amada Batista. Eu vou dar um intervalo mais ou menos, porque não pode tocar músicas só de Amada Batista. O programa aqui são diversos cantores, a gente tem que, são diversas músicas, a gente tem que saber separar aos poucos, não vai ficar só Amada Batista aí. A rádio não vai ser de Amado Batista, e sim de Dona Duscelina, de José Arinaldo de Oliveira. Só Amado Batista não dá certo, só ele não dá certo, são vários cantores. Tem gente na linha? Alô, boa noite. Alô, boa noite. Pronto, pronto, não teve jeito. Vamos fazer o seguinte, vamos com música em seu rádio. Dave McLean cantando pra gente, Me Andiou.

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0: 22:46 aqui em Freepaul. Vocês curtiram aí belíssimas canções como Mucuripe, Raimundo Fagner, Pipinela, Siga Seu Rumo, Fafá de Belém, Memórias de... Ouviu também Dave McLean, Miandio, além de Amado Batista, com a participação de Simone Simaria, Folha Seca. Pois sim, a música que a nossa amiga Selma pediu é sertanejo, viu, Selma? É sertanejo aí, nós estamos aqui em um programa romântico aqui da Educadora, viu, Selma? Amanhã, se você me lembrar, eu toco a sua música até as 9:30. Se passar das 9:30, o programa é romântico, viu? É, lembrando a você também, aos ouvintes, aos grandes ouvintes, que essas músicas a gente só toca no sucesso da noite, nem toda hora, depende ainda do sertanejo, tá bom? 22:47 agora, e eu vou dar uma olhadinha mais uma vez no nosso WhatsApp. Tem gente, sim, tem, com certeza tem gente. Nós vamos falar com a Marise, né? Boa noite, Marise.
1: Boa noite, Cacá, que mais é por balagem. Quero ouvir a música do KLB, porque tem que ser assim. Para oferecer a todos os ouvintes, a você, a sua família, a Juventus de Roterópolis. E a toda a sua família e todos os ouvintes.
0: É isso aí, eu chamo Marise, é Marizé, né? Marizé, ou seja, Maria José. Obrigado aí pela sintonia, viu, Maria José? Você e toda a sua família também nos ouvindo aí nesse momento, tá bom? Vamos falar com o Edjânio. Edjânio, que é grande ouvinte aqui da Rádio Educadora, do programa Momentos de Amor. Edjânio, boa noite.
2: Boa noite, meu grande amigo Carlos Alberto. Também boa noite para todos os ouvintes. Que tá falando aqui, Edjânio, do bairro Mariana, que trabalha na Sergipe. E hoje eu gostaria de ouvir a música de Tim Maia, Bom Momentos, para oferecer minha grande amiga Marlene de São Paulo e também para todos os ouvintes aqui do bairro Marianga e todos os ouvintes que estão curtindo Carlos Alberto Jumento. Um boa noite, um bom descanso e até amanhã, se Deus permitir.
0: Valeu, valeu, nosso amigo aí, o Edjânio, ouvindo a gente. Nós vamos com mais um aqui, Povoado Gameleiro Gol. Ah, sim, Maria José lá de Glória, é a Salete, amiga da Maria José. A Salete diz que Povoado é Gameleiro, lá em Nossa Senhora da Glória, tá bom? Um abraço pra você, pra o Cláudio, né, seu esposo Cláudio, né, Salete? Um abraço pra toda a galera que curte sempre a nossa programação. Agora são 22:49. Sem você não viverei. Quem canta Ovelha aqui na Educadora.

isso aí, meus amigos, e assim vamos encerrando mais um programa Momentos de Amor com essa música bonita do Tim Maia. Viu que vidão, não? Música bonita aí para o nosso amigo, é o do bairro Marianga, rapaz, que me deu um branco agora, viu? Ele pediu Bons Momentos, Bons Momentos com o Tim Maia, foi o nosso amigo, deu branco, mas eu vou lembrar assim, Edjânio, rapaz. Foi nosso amigo Edjânio, aí no bairro Marianga, na cidade de Itabaiana, tá bom? Eu volto daqui a pouquinho, depois dos comerciais, com o melhor da nostalgia.

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0: Alberto.
1: Agora em Frei Paulo são 23 horas e 11 minutos, 11 e 11 agora. Estamos na última hora desta quinta-feira, se aproximando aí do final de semana, né? Hoje dia 24 de setembro de 2026. A estação é primavera, a estação das flores, e é o mês da Bíblia, setembro, setembro amarelo. Ainda continua trabalhando comigo da direção artística de Edilma Oliveira, em geral é de José Arinaldo de Oliveira e Dona Dulcelina. A sonoplastia, apresentação de Carlos Alberto Popular Cacaia, o adjuvante Jorge da Serra Preta. E os telefones continuam liberados, são eles 998-43-4109 e 998-280577. Continue também acessando a internet www.radioeducadoradefreipaulo.com.br. Você acessa o aplicativo de educadora. As mensagens e os áudios você vai enviar para 99 40 16 91. Lembrando que depois da meia-noite tem música sem parar, é uma atrás da outra. É isso mesmo, meus amigos, aí é uma atrás da outra, é música sem parar, até a chegada do companheiro Carlos André para apresentar o seu programa, o Desperta Sertão. 11:12, alô do telefone, boa noite.
2: Boa noite, meu grande amigo Carlos Alberto, o Cacaia.
1: Chegou da missa agora, Val?
2: Foi, Cacá, chega de instante.
1: Tomou um cafezinho que a Maria de Lourdes fez?
2: Isso.
1: Que beleza, né, Maria de Lourdes? Cuide bem do nosso amigo Val, viu, Maria de Lourdes?
2: É, olha, Cacá falando, tá vendo?
1: Viu?
2: Cacá falando aqui. Cuide bem do café do Val da Barra. Ela tá mandando lembrar o que tá pra você.
1: Outro pra ela também, pra toda a família, viu?
2: E sua esposa, Edinha.
1: Isso, o que é que você manda no programa, Val?
2: Cacá, eu vou pedir as músicas do programa aí, né? Pra você, sua esposa, Edinha, pra sua filhinha, sua neta. Com esse outro daqui de Lideróquio, né? Pra nossa amiga Regina Silva, Giovanni. Pra Edinho também, né? Pra o Zé Vaqueiro, José Vaqueiro, o Vila da Madeleira ali, né? Nesse modo peça, Anis Ribeirico, o Ailton Pai de Matheus, para nossa amiga Olavo com a esposa Maria Odeto, os três filhos dele, para nossa amiga bandida Adelso, Radazinha Lajugama, Maria Bernadette, Carlos Daniel, Vila Fecha, Elivan Boiador, Nadia Almeida, Carlos Almeida, Adriana Almeida, com certeza eles estão tá ligado no seu programa aí. Eles só dormem aí, com certeza, quando termina o seu programa.
1: Quem é?
2: Eu digo, esse pessoal é tudo ligado no seu programa. Eu acho que eu acredito que só dorme quando você termina.
1: Ah, é verdade. Nosso amigo aí, o Zé Augusto Namorador, tá ouvindo a gente aí, viu?
2: Tá, pai. O Gari lá na Rua Nova, o outro Zé Augusto Namorador. É tudo namorador aqui.
1: É, pai, o Zé Augusto Namorador, pai.
2: Só não namora Val mais porque Val tá casado.
1: Pois é, hein? Senão Maria de Lourdes puxa na orelha.
2: É isso mesmo, Cacá. Vai passar a letra para José, para de novo, para Gilmara. Olha esse pessoal bom, né? Nossa amiga Lida Fernandes de Careiro. E para todos os ouvintes, abençoado. Que Deus abençoe, uma boa noite. E amanhã é na Lagoa d'Água.
1: Valeu, um abraço aí, Val. Boa noite.
2: Valeu, Cacá. Que Deus abençoe.
1: 11:14 agora. Aguinaldo Timóteo vai cantar pra gente agora com essa belíssima canção. Ele é quem sabe o que é de música boa. Chuta pareia.

0: Carlos Alberto.
1: Isso, gente, já estamos de volta. Você curtiu aí Pertinho de Quem Amo Sem Poder Amar com o saudoso José Augusto Sergipano, né? Essa música aí é a nossa amiga Ritinha da Silva, que gosta de curtir, né? Alô, Nelson, lá em Santo Amor das Brotas. É o irmão da minha amiga Josinete da Marias Pretas e sua esposa aí, o Everaldo, também ouvindo a gente, viu? Alô, alô, alô, nosso amigo Zé Dimitério e também o vereador Miguel da Loja, na cidade de Ribeirão. Cristiane Mota também ouvindo a gente com todos os seus familiares, né? Nosso amigo aí, o Franklin Andrade, Adelmo Mota, lá na cidade de Nossa Senhora Aparecida, assim como o nosso amigo aí, o Samuel Moura, na Lagoa do Viado, né? Alô, Erivan Boiador, na Lagoa da Entrada, lá em Monte Alegre de Sergipe. Um abraço para nossa amiga Gorete Dantas. Alô, Gorete Dantas, aqui na cidade de Frei Paulo, Suelma, Sueli e João Martins. Alô, Carmosa, alô também aí, Finha, Tontonho. É um adicinho, a nossa amiga também, Tânia, além de Tio Popó. Zé de Josina também ouvindo a gente. Tio Adinho, ligado conosco. Alô, Suzy Cleina, Gra Cardoso, Jussiene, também o nosso amigo Anselmo, né? É, alô, alô, Romfel, é o Robson, ouvindo a gente lá na, eu chamo Chácara Santo Antônio, viu, hein? Hein, Robson? Que charme, hein, Robson? Graças a Deus aí o Robson está se recuperando. Um abraço pra galera da, do Cedro, nosso amigo aí, o Chico, homem do bigode, como diz o Queimadinho, homem do bigode aso, rapaz. Esse Queimadinho é danado, viu, rapaz? Um abraço para o Chico, popular Edenilson, também o Anderson Pedreiro, a Preta, o Genilson, Silene também, o Leandro, todo mundo aí ouvindo a gente aí na Rua Cedro em Vrepolo, não esquecendo da nossa amiga Maria Souza. Alô, Zenaide Mena Mendes, na Avenida José da Cunha. Luiz de Dandoura, Iraneide. Fala, Iraneide e Irlaneide aqui na praça é, da, de eventos. E o Zé Góis aí no Bar São José, em Frei Paulo. 23 horas e 23 minutos e 23 segundos em Frei Paulo. Destacando aí para nossa amiga Salete em Glória. É, rapaz, é lá do povoado Gameleiro, Glória. A música de Elino Julião, Meu Cofrinho de Amor. Nelson Gonçalves, Meu Dilema.

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Maravilha de música, você curtiu aí Meu Dilema com o saudoso Nelson Gonçalves, ouviu também Elino Julião, Meu Cofrinho de Amor. Agora são 23h31, eu volto daqui a pouquinho, depois dos comerciais.

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0: certo.
1: A hora certa em Frei Paulo são exatamente 23h41. Já estamos em sua última meia hora desta quinta-feira. É isso aí, meus amigos. Abraçando a galera que tá ouvindo a gente na cidade de Pinhão. Alô, Gilei, tá meio tristinha, né? Perdeu o papai, né? É isso mesmo. Deus chamou ele, né? Lá pra perto dele, viu? É, Deus chamou ele pra pertinho dele. Seu pai, ele já tava meio idoso, né, Gilei? Que meus sentimentos, viu? A você e toda a sua família. Descansou, na verdade, ele descansou, né? Olha, um abraço também pra galera que tá ouvindo a gente em Caíra, nosso amigo Dedê de Rádio Ligada. Alô, Gilmar, em Tanque Novo, né? Um abraço também pra você, a Carla, lá em São Paulo. Alô, alô, pessoal de Alagadiço, nosso amigo Neguinho da Churrascaria Nossa Senhora da Conceição. Alô, Negão e família. Alô, Taninha, um abraço aí pra seu Aloysio, Dona Mocinha, Beto. Alô, Oga. 23h42, olha, tá chegando aqui, rapaz, um áudio vem de lá de Vitória da Conquista, na Bahia. É, tá vendo, Suzy Clay, sua prima Suzy Clay, ó, a nossa amiga Hilda, é, Maria Hilda, boa noite.
2: Boa noite, Cacai, como é que tá você?
1: Bem, graças a Deus.
2: Sua saúde e sua família, tudo como bem? É que tá, netinha? Deus te abençoe você, ter saúde, manda um abraço pra sua esposa.
1: Amém.
2: Um beijo, neném. Manda essa música pra Geraldo, lá de meu irmão, a do Celina, Geraldo Filho, Cassinha, toda a família, Jário. Que Deus abençoe a Denilson, Suzy Cleia, Lenilde, Alessia, manda um abraço para todos meus familiares, que Deus abençoe de saúde a todos e um bom final de semana. Tô na escuta, não perca o seu programa, viu? Só temos uns tempos que a gente tem que parar um pouquinho, né? A tristeza, mas Deus abençoe, é Deus que quer, assim mesmo, tem que aceitar a vontade dele. Que Jesus te abençoe, ele proteja de saúde. Debra, Hildinha, Thelminha, para todos os meus familiares, viu? Um abraço, um beijo no coração de todos. Ficam com Deus.
1: Ok, é Maria Hilda, ela é em Vitória. Vitória da Conquista, lá na quadra divisa de Minas Gerais, né? Um abraço pra ela, pra dona Aliette, dona Aliette também ouvindo a gente, toda a família. Alô, Radamés, homens de cabaré, grande seresteiro, né? Um abraço pra você. Nossa, fala em Vitória da Conquista, nosso amigo Josias Mendonça, grande voz, né, pai? Rapaz, aí depois que apagaram, vou ter que falar com o Ronaldo pra pedir pra Kiara colocar. Pra Kiara colocar na minha pasta aqui as músicas do nosso amigo Josias Mendonça, rapaz. Tinha cada música danada, foi tudo apagado aqui. Deu um problema aqui na rádio, mas com fé em Deus vai dar tudo certo. Não é isso aí? É, e tem mais um áudio. Boa noite.
3: Bom dia, sertanejo. Aqui é Marco da Barra das Armas. Só pra você que passamos o desfile de Goiás para oferecer.
1: É, pra sertanejo não é agora não, meu amigo. Sertanejo é de madrugada. É. Carlos André, eu sou Carlos Alberto, tá bom, amigo? Deixa aí, vou deixar aí pra você falar com o Carlos André, às 4 da matina. Tem mais gente?
4: Boa noite, Cacá. Se puder mandar um abraço pra Queimadinho, pra Gato e pra Chica aí. Bota aquela música no fundo do baú. Daquela sofrência mesmo.
1: É.
4: Boa noite. Tchau e obrigado. Quintou, viu? É pressão, chama.
1: Valeu, Queimadinho. Vai, Queimadinho, falou bonito aí, viu? E a nossa amiga Salete dizendo que a cidade dorme, todo mundo cochilando, mas eu continuo acordado ouvindo as mais belas canções. Obrigado por passar essa música linda, meu cofrinho de amor, né? O Elino Julião, né, rapaz? É, boa noite e até amanhã, se Deus quiser. Fica com Deus. Vou animar você agora, viu? O nossa amiga Salete, pra você. E para o seu esposo, que está curtindo nesse momento, Cláudio, Livro aberto, Genival Santos.

tudo bem, gente. Agora são 23 horas e 53 minutos em Frei Paulo. É, rapaz, e o programa O Melhor da Nostalgia vai ficando por aqui. É isso aí? É isso mesmo, gente. Que é bom dura pouco. Vou deixar as duas últimas aí, Senhorita e Eu Não Sou Lixo, pra você curtir. Depois você vai curtir aí música sem parar, uma atrás da outra. Esta noite o amor de Deus encha o seu lar de paz, seu coração de esperança e seus sonhos de bênçãos. Descanse com fé, amanhã será um novo presente de Deus. Boa noite e até amanhã, se Deus quiser.

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1: Muito obrigado. Hoje eu tenho o prazer de receber um amigo meu lá do Espírito Santo, que é um grande compositor, um grande cantor, que eu já gravei uma canção dele maravilhosa, chamada Força do Amor. Eu quis convidá-lo, porque eu regravei uma canção dele maravilhosa, fala de um amor que chega perto dele e acha muito estranho o jeito dele andar. Mas ele é gente como todos nós, ele só tem um jeito diferente de andar. Com vocês, meu amigo Elias Wagner.
2: Boa noite. Tudo bem com vocês? Que coisa boa.

Essa música é uma paixão. Muito tempo queria regravar essa música, porque ela foi gravada por alguns cantores, mas eu acho que ela não fez o sucesso que ela merecia. É de um grande amigo, um grande compositor, que já gravou músicas com vários artistas maravilhosos. Pra ter ideia, ele é autor da música Dormir na Praça, Era Demais, Maravilha, enfim, ele é um fera, uma fera. Além de ser um grande amigo, uma grande pessoa. Meu amigo Elias Muniz, Se Não For Por Amor.

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1: Ei, sertanejo, bom dia! 4:08, 4:08 e tá caindo os carocinhos d'água. A chuva fina tá caindo. Por aqui, sertanejo, por aqui tá caindo aí agora, né? Nessa madrugada, os carocinhos d'água, graças a Deus. E vamos que vamos, sertanejo, vamos que vamos. 4:09, agradecendo o nosso Pai Criador, porque hoje é sexta-feira, sextou, e aqui nós chegamos para a condução de mais um programa Desperta Sertão. Vamos juntos, sertanejo. Agradecer a Deus por esta semana que está passando, né? E pedir a Deus que nos conceda, que nos dê um final de semana abençoado, de paz, de muito amor, pé no chão e muita fé em Deus. Bom dia, 4:09.

0: Sertanejo, bom dia para você, amigo caminhoneiro, bom dia para você, amigo vaqueiro, aos amigos padeiros aí preparando o pão nosso, né? Para os amigos vaqueiros aí que estão tirando leitinho, bom dia para essas mulheres sertanejas que já estão acordadas, que já estão de pé e que a partir de agora vai ficar aqui com seu amigo Carlos André, bom dia. Liberando os telefones, a partir de agora você liga para mim, você participa. Os telefones aqui da Educadora 998434109. Liga também para o 998280577. Esses são os dois números que você pode falar comigo no ar, tá bom? 98434109 ou 98280577. O WhatsApp da Educadora, o número do WhatsApp é o 99401691. 99401691. Parabenizando a você hoje que celebra o dom da vida, né? É, quero aqui parabenizar meu primo Rafael da Borracharia. Parabéns aí para o Rafael Rafa da Borracharia, completando idade nova. Hoje é aniversário aí da nossa amiga Riva Guedes. Alô, dona Riva. Parabéns aí para Riva Guedes. Hoje completando idade nova, que papai do céu abençoe. Lá no povoado Catuabo, amanhã aniversário aí da minha comadre, e amiga Rosa, né? É, amanhã aniversário do Danilo também lá do Catuabo. Meu amigo Zé de Valdomiro, amanhã completando idade nova, parabéns. Vamos que vamos, alô você do telefone, bom dia.
1: Bom dia, sertanejo.
0: Bom dia, seu Valdo Wilson, o que é que manda aqui nossa programação?
1: Toca aí, pedido de um pai.
0: Pedido de um pai pra quem se oferece?
1: Como amanhã não tem seu programa, vou oferecer pra meu filho, Armando Felipe, que amanhã tá completando idade nova, se Deus quiser, que Deus dê muitos e muitos anos de vida. Saúde e paz, Nossa Senhora Aparecida, ilumine o caminho dele e os nossos. E seu nome deixa aí para todos os amigos e amigas, um ótimo fim de semana, com paz, saúde, felicidade para todos nós sertanejos.
0: Muito obrigado, sertanejo, que Deus abençoe, saúde, paz e parabéns aí para seu filhinho. Qual o nome do seu filho aí?
1: Armando Felipe.
0: Armando Felipe, que Deus dê a ele muita sabedoria, muita paz e muita saúde, tá bom?
1: Amém pelas palavras.
0: Valeu, sertanejo, bom final de semana para você, viu?
1: Para todos nós.
0: Valeu, sertanejo. Vamos que vamos, ter mais ouvinte. Alô do telefone, bom dia. Alô do telefone, bom dia. Falo com quem?
2: Geraldo da Fruta, mas tudo ainda.
0: Pois não, seu Geraldo, o que é que manda aqui nosso programa, sertanejo?
2: Foi impossível, tive aquela toada de Danielzinho. Voltei para rever a minha terra.
0: Voltei para rever a minha terra com Danielzinho. Muito bem. Para quem se oferece a toada, sertanejo?
2: Oferecer para o Neném Pé de Raposo, para o Zé Armando, Saco da Serra, para o Fábio Júnior e tudo que tiver aqui na programação, Carlos.
0: Valeu, seu Geraldo, que Deus dê um bom dia, um bom final de semana para você, tá bom?
2: Beleza, vem a latigada.
0: Oi, vontade tô, rapaz, não sabemos ainda, mas quem sabe você vai aparecer por aí de uma hora a outra, viu? Valeu, meu amigo, forte abraço aí pra toda essa rapaziada e boa festa aí. 4 horas 17 minutos, 4:17, alô do telefone, bom dia.
3: Bom dia, sertanejo.
0: Bom dia, falo com quem?
3: Valdomiro de Lagarto, sertanejo.
0: Pois não, o que é que manda aqui no nosso programa?
3: Sertanejo, fico admirado com sua postura, né, rapaz? Falta é tempo pra visitar essa família, né, sertanejo?
0: É, verdade, falta é tempo, viu?
3: Isso é que é bom, meu filho, isso é que é bom. Os seus pais têm muito orgulho de ter esse filho querido, né, sertanejo?
0: Acredito que sim.
3: Com certeza, não tenha dúvida, sertanejo. Deixa eu mandar um abraço aqui pra dona Vânia do Gato Cardoso, seu Erivan Boiador, Sul nas Três Vastas, Zé Guilherme Simão Dias. Marcelo da Santa com a família, você, sertanejo, com sua família, Gilvânia, Val da Barraca, Gilvan Machado, lá na cidade dele. E o mais novo, só agradecer, tá dando uma chuvadinha. Igual, rapaz, guri e visorinho.
0: Muito bem.
3: Tá chovendo, sertanejo, por aqui, viu?
0: Coisa boa, rapaz, que notícia boa, viu? Que Deus abençoe vocês aí, um final de semana abençoado, viu?
3: Um bom final de semana, meu.
0: Amém, a nós todos, sertanejo, a nós todos. Aí notícia boa aí que Lagarto também está chovendo, né? Coisa boa, né? Valeu, Valdomiro, obrigado pela sintonia. 4 horas 18 minutos. Alô do telefone, bom dia.
4: Bom dia, Carlos André.
0: Bom dia, falo com quem?
4: Ailton Padre Mateus.
0: Oi, não, senhor Ailton, o que é que manda aqui no nosso programa?
4: Quem puder passar aí com o Chitãozinho, Planeta Azul.
0: Planeta Azul, Chitãozinho Chororó, pra quem se oferece?
4: Pra Jadava, pra Cervaldo Wilson, pra Sérgio Ivan Boiador, pra Pedro Caldicana, pra Zé Padeiro, pra Lucas da Mercearia, pra Zé das Frechas, pra Raquelzinho, pro pai dela, e pra Dino, e pra Chubinho, e pra todos os ouvintes. Aqui tá caindo uma chuvinha boa, viu?
0: Tá chovendo aí também, coisa boa, graças a Deus, né?
4: E Deus abençoe, e Deus parabéns para o filho de Sevaldo Isso, Deus dê muitos anos de vida a ele, paz, saúde, ilumina os parceiros para todo canto que ele for.
0: Amém, sertanejo, amém. Forte abraço pro senhor.
4: Bom dia, Deus... até amanhã, se Deus quiser.
0: Até amanhã, não, até segunda-feira.
4: Segunda, é isso aí.
0: Valeu, sertanejo.
5: Ai, mulher, dinheiro e saúde.
0: Ei, Léo Costa, viu? Léo Costa que nesse final de semana vai estar cantando. É, lá no espaço de festa Nossa Senhora Aparecida, na Grande Cavalgada, né? Lá no povoado da Lagadiça, nesse final de semana agora, viu? Pois é, amanhã tem festa e domingo tem cavalgada, viu? Domingo tem cavalgada, daqui a pouquinho eu passo pra vocês aqui, é, as atrações, tá bom? Dessa terceira cavalgada aí, lá no povoado da Lagadiça. Alô do telefone, bom dia.
6: Bom dia, sertanejo.
0: Eu falo com quem?
6: Tetel
0: de Ribeirópolis, que aqui manda aqui nossa programação, sertanejo.
6: Tudo bom, sertanejo?
0: Todo na Santa Paz, graças a Deus.
6: Gostaria de pedir aí, Léo Costa, aí, Lágrima de Boa de Carro.
0: Lágrima de Boa de Carro, pra quem se oferece?
6: Pai da Guarda Ligado, meu amigo da TC. Nós estamos agora, o Ayrton aí, o Pai de Matheus, que acabou de ficar agora. O Walter Barraca, o Zé Padeiro, o Maestro Riachinho, o Lucas, o Zé de Moisés nas Queimadas, o Rival do Cantinho do Bolo. Pedro do Belo Monte, volte e o seu filho vinho lá na rodoviária. Toda a turma boa, está sanitada dessa maravilhosa rádio.
0: Valeu, meu amigo. Que Deus dê um bom dia para vocês. Saúde e muita paz, viu?
6: Valeu, meu amigo, estou em dúvida com o senhor e tudo de bom, bom final de semana.
0: Ei, obrigado pra você também, bom final de semana pra vocês. Vamos que vamos, sertanejo, Educador FM, a sua 89.5 sertanejo. Abraçando os nossos amigos ouvintes, lá de Porto da Folha, Porto da Folha que está em festa, né? É, rapaz, uma das maiores festas aí, tradicionais, do povo sertanejo, do povo da roça. Abraçando os nossos amigos ouvintes lá de Coronel Jonsá, forte abraço aí pra turma boa lá de Coronel Jonsá. Obrigado aí pela sintonia do rádio ligado. Mandando abraço, bom dia especial também pra essa turma boa, né? Pessoal de Alagadiço, que ontem à noite tava aí a igreja lotada lá no povoado de Alagadiço. Uma grande noite de louvor e adoração, né? Um abraço aí pras comunidades de Sucatuabos, tava por lá também. Povoado Areias, Pé de Serra, Selão também, não é isso? Muita gente nessas horas, viu? Graças a Deus. Olha, e amanhã, né? Amanhã à noite eu estarei no povoado Itacoatiara. Um abraço aí para o povo bom do Itacoatiara. Amanhã, com fé em Deus, Nossa Senhora Aparecida, né? Amanhã à noite nós estaremos aí junto com vocês, viu? Fazendo aí uma noite de louvor, né? Uma noite de pregação e adoração.

0: Sertanejo, sextou, viu aí, Paulinho e Nininho cantando pra gente aqui na Educadora FM. 4 horas 27 minutos. Alô, alô, você do telefone, bom dia. Alô, bom dia.
1: Bom dia, sertanejo.
0: Bom dia, falo com quem?
1: Neguinho da Santa Maria.
0: Neguinho da Santa Maria, você tá melhor, meu filho?
1: Graças a Deus, tô bom todo.
0: Tá, tá quebradinho não?
1: Tô não,
0: só
1: cansado, mas já tá bom de outra.
0: Pronto, muito bem. Quer que manda aqui nosso programa, neguinho?
1: Quero que você toque uma música aí oferecida aí pra Marquinho, da Fazenda São Gabriel. Pra Bandida, pra Joãozinho da Fazenda Anta. E pra Ted Saco Torto. Pra todos que tu já ouvindo aí. E pra Finha Irmã do Zé Derac, e é todo o povo da. Fez parte da comissão da cavalgada da Santa Maria.
0: Muito bem, sertanejo. Parabéns, hein?
1: Eu não lhe vi porque você voltou da fazenda, foi, sertanejo?
0: Isso, voltei da fazenda. Tinha um compromisso aqui em Frei Paulo.
1: Quando eu fui na fazenda, você tinha chegado ainda.
0: É, mas a gente tem que marcar presença aí, porque a gente temos um carinho muito grande aí pelas meninas aí. E pelo menos a gente tem que aparecer por aí, né, sertanejo?
1: É, sertanejo. Foi Joãozinho que me falou que você tinha voltado,
0: né? Quem?
1: Joãozinho?
0: Isso, verdade.
1: Foi, aí ele disse, André voltou.
0: Verdade.
1: Mas tá bom, graças a Deus, né, sertanejo?
0: Tá bom, mas que bom que deu tudo certo, viu, sertanejo?
1: Valeu, sertanejo.
0: Um grande abraço, saúde e paz pra todos vocês. Tchau. Obrigado pela sintonia do rádio ligado aí. Nossa amiga aí, Neguinho da Santa Maria, que tava. É, rapaz, tava todo animado, rapaz. O Neguinho da Santa Maria, eu vi um vídeo dele, meu amigo. Tava uma galega duas vezes maior que ele. Duas vezes maior que o Neguinho da Santa Maria. E ele arrostando nó, viu? Pois é, rapaz, vai brincar com o neguinho, viu? Abraço pra todos vocês. Alô, alô, você do telefone, bom dia, bom dia.
2: Bom dia, meu compadre Carlos André.
0: Bom dia, meu compadre José, que aqui mandei aqui nosso programa.
2: Meu compadre, você passa aí cabelo de trança, viu?
0: Cabelo de trança pra quem se oferece?
2: Ofereço pra toda a minha família, tá ligado? Você, meu pai. Ofereço pra você, pra sua mamãe, pra todos os seus irmãos. É, pra ser aí do pai de Mateus também, né?
0: Isso.
2: É, nosso amigo Elivão Avaiador também. E para todos esses ouvintes que tá ligadinho aí no Pai do Coronel, pai.
0: Muito obrigado, que Deus dê um bom dia, um bom final de semana para vocês aí, tá bom, sertanejo?
2: Meu pai, deixa eu dizer uma coisa. Veja o caso que a gente, a população do estado do Sergipe está vivendo nos hospitais, viu? Não é brincadeira não. Ó, eu passei mal desde segunda-feira. Ainda ontem fui para o hospital, cheguei, era 2 horas da madrugada, e quando eu estava no hospital, meu pai, por surpresa, meu filho chegou lá, mas minha mãe e meu neto, né? Aí, o que foi que aconteceu, meu filho? Veio visitar seu pai? Eu disse, não, pai, estou com meu filho engasgado.
0: Nossa Senhora!
2: Foi, meu filho está engasgado, meu pai. E veja bem a surpresa da gente, meu pai. Ele não tinha médico, não tinha. Veio a situação, não tinha. Mandou ir para Aracaju. Chegou em Aracaju. Resultado. Não tinha também. Entendeu? O médico olhar e disse, olha, só amanhã. Você vai para casa. Amanhã você volta. Repare só, meu pai, eu sou engasgado. Não ser atendido. E voltar para casa, para voltar no dia de hoje para Aracaju, para o hospital do Rio de Aracaju, vejo o caos, a situação que a gente está vivendo no estado disso aí, meu pai.
0: É lamentável, viu? Lamentável, onde saúde...
2: Lamentável, viu?
0: É, onde saúde tinha que ser prioridade, né? Prioridade, né?
2: Mas a gente não tem prioridade no hospital, meu pai.
0: Infelizmente não, rapaz, infelizmente não, né? Sergipe foi um dos estados que passou mais de 30 dias, foram 30 dias de forró, com bandas caríssimas. Um absurdo que foi gasto aí nessas bandas aí, mas aí a gente procura agora um médico no hospital, não se tem. Olha aí, um hospital como Itabaiana não tem médico, parte para Caju não tem médico. O que é que vai ser dessa população? O que é que vai ser do povo sergipano, né? Lamentavelmente.
2: E você vê, meu padre, as propagandas que os hospitais tá bom e a saúde tá boa. E quando a pessoa cai na precisão, doente, que vai atrás da saúde, que chega lá, cadê? Cadê a saúde que tá boa, meu padre,
0: hein? É, lamentavelmente, né,
2: tem
0: meu
2: compadre? Deixar a gente revoltar, né, compadre?
0: É. E não é, e não tem como se, não se revoltar, não, né? Quando a situação é com a criança, né? Com o adulto a gente se revolta. Imagina uma criança engasgada e não ter médico para socorrer, para atender. É lamentável, viu?
2: Uma criança de 4 anos, né, meu compadre? Engasgada, chorando bastante, né?
0: Isso.
2: Pra voltar no dia de hoje no Paracaju, para ver se vai ser atendido, meu compadre.
0: É, rapaz, lamentavelmente, né?
2: Não é brincadeira, não. Não é brincadeira, não.
0: Mas a escolha do povo está aí, né? É como diz, como diz a música. A decisão é sua, a decisão é do povo. O povo é quem vai decidir se quer continuar, se quer mudar. E aí a gente vive a democracia, né, meu compadre?
2: Digo para você, quem quiser continuar no que está, continue. Porque não dá certo.
0: Valeu, sertanejo. Boa sorte pro senhor, viu? Deus abençoe aí. Cada vez mais. Amém, amém, sertanejo. 4 horas e 33 minutos, 4h33. Às vezes a gente tenta fugir, né, desses comentários, mas não tem como não fugir, né? Não tem como não fugir. É, lamentavelmente, né? A criança engasgada, criança de 4 anos, chegando no hospital não tem médico, vai para Aracaju não tem médico. Aonde vamos parar? Mas o poder está em suas mãos, sertanejo. A decisão é sua, viu? 4h34, chega pra cá, Alcimar Monteiro, Reisada São José. Ô São José, olha pra esse povo sertanejo.

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1: Ê, sertanejo, forrozinho bom da gota serena, né, rapaz? Bom demais, aí é o Zé Paraíba, viu? Olha, tem uma amiga minha que diz que quando eu começo a tocar esse forró, ela acaba esquecendo da comida no fogo, né? Pois é, e queima cuscuz, e queima carne, e o leite sobe, o leite desce, e ela só forrosando, né? Um abraço aí pra essa sertaneja que tá me ouvindo, né? Bom dia, sertaneja, bom dia, bom dia. Alô, seu Raimundo, alô, Joelma do Maritá, forte abraço. Obrigado pela sintonia do Rádio Ligado, saúde e paz pra todos vocês, viu? Vamos que vamos, sertanejo, vamos que vamos, tem mais gente que quer falar com a gente nessa madrugada. Alô do telefone, bom dia, bom dia. Vamos que vamos, alô, bom dia. Alô. Alô, bom dia.
2: Bom dia.
1: Falo com quem?
2: Naldinho Almeida.
1: Naldinho Almeida, quer que manda aqui nos programas, sertanejo?
2: Quero desejar um feliz final de semana para todos nós. E se der para tocar aí, nós matar mais um pouquinho da saudade. Tudo dá mais saudade, né? Um dos dois, não sei. Com Rick Renner, Casa de Caboclo.
1: Casa de Caboclo, pra quem se oferece, sertanejo?
2: Pra todos que estão ouvindo, né? Todos ouvintes. E como falou o Valduís, como amanhã não tem o seu programa, então já vamos antecipar aqui e parabenizar o Armando Felipe, o filhinho do nosso amigo Valduís, que ele cresça com paz, saúde, muitas coisas boas na vida dele, né? Valeu, um abraço.
1: Valeu, sertanejo. Um ótimo dia pra todos vocês, saúde e muita paz, viu, meu amigo?
2: Valeu, tchau, tchau.
1: Valeu, grande abraço, é nosso amigo Naldinho Almeida, lá de Nossa Senhora da Glória. Vamos que vamos, sertanejo. Tem mais ouvinte. 4h46. Alô, bom dia.
3: Bom dia, sertanejo.
1: Bom dia, eu falo com quem?
3: Com o Sulo.
1: Sulo, quem é que manda aqui nosso programa, sertanejo?
3: Aí, com o seu Naldinho, pediu mesmo.
1: Muito bem, pra quem se oferece essa música?
3: Para você e toda a sua família, meu filho Vitor, Clésio, Vinícius, minha esposa Iracema, Tiracema, Tia Cotinha, Erivan, Pablo Gado, Bizum, Tonhão, Afato, Corrozinho, Tia Nen, Cavanda, Raquelzinha, Gervânia, Bandida, Seu Esmatani do Golo, Zé Guilherme, Vaqueirinho, Vadeus, Valdomiro, Seu Valda Barraca, Seu Guri, Seu Armando, Seu Daldinho Almeida, Reginaldo, Fernanda Lagoa Grande, Gosmarinho Arranhento, Fábio Júnior, Nenhor de Curi, todos os seus ouvintes. Um abraço e um bom dia para todos. Rapaz, que forrozinho bom danado, né?
1: Porque... Bom danado. Eu tô com outro aqui na ponta da agulha para soltar, viu?
3: Ele falou em forró, nós, meu compadre Divino Sanfoneiro, que é conhecido, tá passando por um momento muito difícil, tá precisando de orações.
1: Então vamos rezar por ele hoje aqui, vamos tocar música bonita hoje religiosa aqui, vamos rezar por ele. Qual é o nome dele?
3: Divino Sanfoneiro.
1: Pronto, vamos rezar ele por ele.
3: Já tô com mais até o dia daí, mas... Meu primo Celestival. Hoje ele está morando em Aracaju. Vai lá e cá.
1: Que Nossa Senhora Aparecida passe na frente aí, interceda aí pela saúde aí do sertanejo aí, tá bom, meu querido?
3: Um abraço e um bom dia pra todos.
1: Obrigado, bom dia pra todos aí. 4h47, ô, Dona Lurdinha e todos.

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1: Agora em Frei Paulo, 4:53, 4:53, vamos falar com os ouvintes através aqui do WhatsApp, aqui da Educadora. Bom dia, sertanejo, fala sertanejo, bom dia, vamos que vamos.
2: Bom dia, Carlos André, quem tá falando é Reginaldo Cardoso, fazendo uma moeda, Reginaldo Extrator. Quero que o senhor coloque aí a toada rara 3 segundos. A felicida Rafael, meu vizinho. Carlos Carrima Casa Rica, cabeça do Goiú, Araru, Compton Rezende. Senhor Ivan Apoiador, Dedo Belo Monte, Dezinho Apoiador, Jaquinho, Toadeiro, Gra Cardoso da Povoado Gavião, Marco na Barra das Almas, Júnior fazendo a mão esquerda, Marquinhos fazendo a travessia, Seu Buri, Dedo Belo Monte, Sul das Três Barras, Bandeira da Cardoso, Bandeira Trabalhana, Tatu Margarida na venda, Paco Pedro Nune. E todos estão ouvindo a rádio aí, Cabo de Deus abençoado. Tudo bem com você, família, Carlos André?
3: Bom dia, Carlos André. Carlos André, aqui é o Fábio Júnior aqui do Aicuri, Carlos André. Rainha, me escuta. Vem tocar os nonatos de tempo, Carlos André. Oferecer o nosso amigo Geraldo aqui na Flor da Índia, município de Igararu. A dona Vando, Sula, Mestre Barro, Reginaldo dos Trator, Valdo Iva da Barraca, seu Erivan, nosso amigo Frank, o seu Guri, e para todos, desejar bom final de semana para o senhor, e até segunda-feira, se Deus permitir, nós estamos juntos de novo. Bom dia, bom final de semana para todos, participando do seu programa, abençoado de Deus.
4: Bom dia, Carlos André, aqui é Magno Padeiro, gostaria de ouvir a música aí de Chico Reis e Paraná. Alma Transparente, é oferecimento de Aldo Zé de Celcibe, meu padre Antônio de Mato, meu padre Marquinhos da Casa Pereira, Givaldo do Canto do Bolo, Fedor aí no Céu, Dona Maria, seu isso, Dona Josefa, e todos aqui estão vindo, obrigado, tenham um bom dia. Valeu, Carlos André, fica com Deus.
1: Valeu, meu amigo Magno Padeiro, da Panificação Santa Luzia. 4:56, alô, você do telefone, bom dia. Caiu a ligação, vamos à linha 2. Alô, bom dia.
5: Bom dia.
1: Eu falo com quem?
5: É o velho Tonhão.
1: Velho Tonhão, que aqui manda aqui nossa programação, velho Tonhão.
5: O forrozinho de fogo pagou aí.
1: Fogo pagou, muito bem, pra quem se oferece?
5: Isso aí, pra Franca, nossa da Glória, fez pra Bidu, a esposa de Tevânia, fez pra Sua Irmã, Sua das Três Barras, fez pra Vaduís, Bandida, como diga aqui, pra Sucupira, Birron, e para todo mundo aí.
1: Valeu, sertanejo, Deus abençoe, bom final de semana para você, viu?
5: E você também.
1: Valeu, sertanejo. 4:56, 4:56. Alô, você do telefone, bom dia.
6: Bom dia, Carlos André, aqui é o Zé Corro, povo da renta aqui da banca.
1: Aqui da banca, aqui manda aqui nosso programa sertanejo.
6: Gostaria que você tocasse aí uma música com Adalto e Adailto, se tiver por aí. Não,
1: Adalto
6: aí.
1: E Adailto, vamos procurar aqui, viu? Pra quem se oferece?
6: A Sul lá no Três Barras, Dona Wanda, a Gilson no Poldal, a Dona Nininha, a seu Valdo na Jurema, a todos os ouvintes. Aqui o tempo tá bonito pra chuva, viu?
1: Ei, cara, coisa boa, com fé em Deus vai chover,
6: daqui
1: viu?
6: Daqui a pouco cai uma chuvinha.
1: Com fé em Deus, Nossa Senhora Aparecida.
6: Um bom trabalho.
1: Obrigado, amigo, pra você também. Saúde e muita paz aí pra todos vocês. Obrigado aí pela sintonia. Tem mais ouvinte que quer falar com a gente. Alô, você do WhatsApp, bom dia.
7: Bom dia, Carlos André, aqui é Lucas, mais conhecido com o Xerém, falando do povoado Logrador, município de Carilha, da fazenda Rancho Alegre, propriedade João do Caçula. Passa aí a toada de Alanzoa, cavalo Pombo Roxo, oferecer a minha esposa Eve, minha filha Melissa, meu pai do Bito e minha irmã Fita, meus irmãos, Adriana Graziella e compadre Leandro, a todos meus compadres, a todos meus afilhados e minhas afilhadas e minhas comadres, a todos meus amigos, a todos que estão ligados no seu programa. Então, bom dia, fique com Deus.
1: Obrigado, sertanejo, obrigado pra você também. Vamos que vamos, sertanejo, tem mais ouvinte. Alô, você do WhatsApp, bom dia.
0: Bom dia, sertanejo. Aqui quem fala é o Osho, da cidade de Pinhão, na Lida dos Pães. Sertanejo, se possível, passa aí Saracura Três Potes. Quero oferecer a você, oferecer meu amigo Alex na Fazenda Antas, oferecer meu compadre Ivanzinho na Baixa Larga, minha comadre Dio, Cebão na Baixa Larga. Quero oferecer também meu amigo Naninho de Dona Maria, na Lida do Leite. Oferecer a Edson da Barraca do Pastel, meu amigo Ninho da Oficina de Motos. Oferecer a sua grande ouvinte Beca, também aqui na cidade de Pinhão, minha mãe é Dilma. Oferecer a todos os ouvintes. Valeu, sertanejo, fica com Deus, abençoado.
1: Valeu, sertanejo, pra você também. Bom final de semana, saúde e muita paz, meu irmão.

0: Carlos André, bom dia pessoal, daqui é o Valdo Barraca. Fui para ontem para o Aleixo, fiz os homens de Ribeirópolis, com o padre Carlos, Adício, para nossos amigos aí, bota as músicas do programa aí para esses ouvintes aí, para o nosso amigo Zé de Moisés, Dona Iraci, Lucas aqui da mercearia, nosso amigo lá, o Riachinho com a esposa, para Beto Pedregrano, Fernando Ingrato Cardoso, Adi Armando Sara da Serra, Valdomir Lagarço, da Seis Barras, Guilherme Samudia, para o Fernando da Baixa Grande, para todos ouvintes.
1: Oi, Carlos André, bom dia. Carlos André, se for possível, passa aí o velhinho da estrada para oferecer a seu João Abaiador, este grande poeta de Jora, para João lá na Onça, Banda Bagaceira, Lua e Seu de Bar, para Nazareia, para Mariazinha aqui no povoado, Dona Irene com toda a sua família aqui ao lado, para meu tio já pequeno, para nós aqui, para você, sua mãe, sua avó, um abraço.
2: E Casandé, aí tá aqui na rua. Bom dia, fique com Deus, tá seguindo, se Deus quiser.
3: Bom dia, sertanejo, cantar música aí, Casa de Caboclo, pode ser, passar.
4: Bom dia, Carlos André. Aqui é Gladson Muniz de Aparecida. Eu quero que você passe aí a música O Mineiro e o Italiano, Tinha um Carreiro e Pardinho.

Carlos André, aqui quem fala é Reginaldo Povoado do Carlos André, de Nossa Senhora Aparecida, Sergipe. Gostaria de pedir a toada aí de Agrestina, se for possível. Tchau, obrigado.

0: Bom dia, Carlos André. Aqui é quem fala do Wilson, seu tio de Portugal. Bom dia a todos os ouvintes desse programa iluminado. Passando aqui para agradecer a todas as orações, a todas as pessoas que rezaram e torceram pela saúde de minha mãe, pela cirurgia. E falar que ela está muito bem, a cirurgia ocorreu, graças a Deus, tudo bem. E que Deus abençoe todos vocês e deseje todas as músicas do programa, a minha mãe, minha família e a todos os seus ouvintes. Deus abençoe a todos, um forte abraço.
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2: Bom dia, eu quero que joga vaqueiro sertão, a coisa da Laranjeira. O preço é o da Baixa Larga, de vão do posto de gasolina, da minha irmã, da Mito, meu primo, com a família, Pedro Zé Lourenço do Tapado, para José Ivaldo, para Maria Lisanha do Gravatá, para meu neto José Alessandro, José de São Melinho, da Maria, Gene, para todo mundo aí da Maria do Gravatá, Pedra Mole. É, domingo estou de Pinho, se Deus quiser. Deus abençoe a todos, fica a todos com Deus.

0: Ei, sertanejo, Saracura transporta aqui na sua Educadora FM. Bom dia, sertanejo. 5:16, 5:16, bom dia pra você, acordando nessa madrugada, neste amanhecer do dia. Bom dia para os amigos ouvintes aí do povoado Sambaíba, pessoal também lá de, um abraço aos meus amigos aí do povoado Três Tanques, né? Pessoal aí da Tanque Novo, um abraço aí, o povo de Carira. Por falar em Carira, ora, amanhã, neste horário pela madrugada, quem vai estar retornando é o nosso amigo, viu? É, graças a Deus, nosso amigo aí vai estar retornando depois de uma cirurgia, né? Com fé em Deus, amanhã, às 4 da madrugada, ele vai estar por aqui, tá bom?
1: Eu cheguei pra dançar um bocado.
0: Daqui a pouquinho eu falo com você, viu, pessoal? Tá ligando aqui pro meu celular, não tem como atender via WhatsApp não, viu, pessoal? Então, nosso amigo Maceida Santo amanhã vai estar retornando aqui ao seu programa, tá bom? Então, amanhã às 4 da madrugada tem Maceida Santos e o seu programa. Valeu, sertanejo! Olha, 5:17, 5:17. Parabenizando a você hoje, o completinho da de novo, nosso amigo Rafael da Borracharia, meu primo Rafael. Parabéns, feliz aniversário, sertanejo. Parabenizar também aí o filho do nosso amigo, cadê aqui, rapaz? O Valdo Wilson, né? É, o filho dele que amanhã vai estar completando idade nova. Amanhã também é aniversário aí do meu amigo Zé de Valdomiro. Alô, seu Zé de Valdomiro, lá no Celão. Parabéns, viu? Amanhã completando idade nova. Amanhã também é aniversário aí do Danilo, lá do Catuá. Parabéns aí para o Danilo. E pra minha amiga Rosa, né? Que amanhã também estará completando idade nova. Alô, você do telefone, bom dia.
2: Bom dia.
0: Bom dia, eu falo com quem?
2: Com Carlos Riacho do Lado Nossa Senhora da Glória.
0: Carlos Riacho do Lado Nossa Senhora da Glória. Quem é que manda aqui nosso programa, sertanejo?
2: Gostaria de oferecer a programação, a música do programa todos, a toda a minha família, a compadre Mané Pinhão, a Leandro, a Tom de Valmir, né, de Beto, o padre Marcos de Averaldo, na Barra das Almas, Paulino, Paulo Eliseu, no Maiador, e a todo mundo que está tão rindo, a todo mundo que está ouvindo nesse momento.
0: Valeu, sertanejo, que Deus dê um bom dia, saúde e muita paz pra você, viu?
2: Pra você também, meu amigo, um abraço. Um
0: valeu, grande abraço, povo aí de Nossa Senhora da Glória. Vamos à linha 2, 5:19, 5:19, alô, você do telefone, bom dia.
3: Ô, meu filho, bom dia, meu filho.
0: Bom dia.
3: Como é que nome você está, meu filho?
0: Tô bem, seu Macedo. Essa voz não me engana, não, viu? Se vê, tá mais adulterado do que as notas de 300, viu?
3: Ô, meu filho, será que amanhã eu também vou estar por aí, meu filho?
0: Certo. Diga aí, rapaz, seu Macedo.
4: Tudo bom, Carlos?
0: Tudo bem, graças a Deus.
4: Só gratidão a Deus, só gratidão, só alegria, só gratidão às bênçãos que Deus tem nos dado pra nós, né? É muito bom, muito bom, muito bom. Então, amanhã, se Deus permitir, às 4 da manhã, nós estamos por aí, trazendo alegria para os nossos sertanejos, para os nossos amigos, para as nossas joias preciosas que têm me cobrado muito. Eu digo, calma, vamos devagar, que é tudo no tempo de Deus, né, Casandra?
0: Isso, com certeza.
4: É igual você falou, você tem. Eu costumo falar para todos que o nosso professor é você. Eu digo, olha, Carlos André é quem coloca tudo na linha certinha, tudo no tempo de Deus. Não adianta pressa, não adianta carreira, não adianta nervoso. Calma, vamos à fé. Aquele leilão que você colocou, praticamente, você colocou para mim vender lá, aconteceu algo para mim não ir, depois a gente vamos conversar pessoalmente. Mas foi um encardido para poder ver se eu não ia, mas Deus é bom, Deus é pai, a gente foi e deu tudo certo.
0: Que bom, graças a Deus, né, rapaz? Então, uma maravilha, que
4: é
0: bom.
4: É igual você falou, a casa de Deus sempre em primeiro lugar.
0: Isso, com certeza.
4: A gente tem que frequentar, não é só dizer que vai e não vai não, tem que ir, tem que frequentar e tem que se pegar muito com Deus ao deitar, ao levantar, ao jantar, ao almoçar. Tudo, tudo, porque nós sem Deus não estamos nada. Porque coisas que nós via longe, hoje nós estamos vendo em cima da gente.
0: Verdade, verdade.
4: Né, Casandra? Então, verdade. Nós, é igual você fala, sertanejo. Tudo que você for fazer, coloca Deus à frente de tudo. Porque nós sem Deus não somos nada. E assim nós derrubamos qualquer obstáculo com Deus na frente. E nós vencerá. Eu só tenho que agradecer a Deus da minha cirurgia. do dia que eu fiz até hoje, está com 500 dias hoje, eu não sei o que foi uma dor. E isso daí é obra de Deus.
0: Graças a Deus, né, sertanejo? Que bom, que maravilha.
4: Obrigado, que Deus abençoe. E as nossas joias preciosas, amanhã, se Deus permitir, às 4 da manhã, nós estamos aí fazendo o que a gente gosta, né?
0: Amanhã, sertanejo, seja bem-vindo. Boa recuperação para você, viu? Deus abençoe.
4: Obrigado,
0: sempre,
4: abençoe,
0: sertanejo.
4: Seja nós todos.
0: A todos nós, sertanejo aí. Ele amanhã. Amanhã estará por cá. Vamos falar com mais ouvintes. 5 horas 22 minutos. Alô, você do telefone, bom dia.
5: Bom dia.
0: Eu falo com a Hilda Fernandes.
5: Ela mesmo.
0: É que manda aqui nosso programa sertanejo.
5: Oi, meu filho, se der tempo, porque já tá ficando perto, não der tempo, passa amanhã, outro dia. Amanhã não, segunda, outro dia. Eu quero ouvir com Teixeirinha, Pobre João.
0: Pobre João, pra quem você referência?
5: Eu vou oferecer pra você com a sua família, pra seu Erivan, pra Valda Barraca, pra minha vizinha Valdenita aqui em Carilha, pra Beca de Pedra Grande, pra Dilma de Pedra Branca, e que mais cedo amanhã ele chegue com Deus e a Virgem Maria na frente, venha com força e coragem, com fé em Deus.
0: Amém, sertanejo, amém.
5: E bom dia, fica com Deus, que Jesus livra dos maus e dos perigos, todos nós.
0: A senhora também, saúde, muita paz, a nossa amiga aí, Hilda Fernandes. Ei, sertanejo, a vida é boa, viu? A vida é boa. Mesmo que você passe por alguma dificuldade, mesmo que você passe por alguma provação, mesmo que você enfrente alguns obstáculos, né? Alguns dias difíceis, mas a vida é boa, meu irmão. A vida é boa. Levanta essa cabeça, agradeça a Deus do céu.

0: saiu uma música aí de Mococa e Sorocaba para nós ouvir, dedico para você e família, aos demais que acompanham a rádio, para os aniversariantes de hoje. Deus nos conceda saúde, paz, o resto eles corram atrás. Para seu João de Euclides em Glória, meu pai Zé Augusto em Descoberto Carreira, e em nome de Valdo Wilson, Wanda de Cardoso, Súlio das Três Barras, seu Valdo da Jurema, Maria José do Arrento. Um abraço a todos os amigos e amigas que estão sintonizados neste maravilhoso momento. Um cheiro no coração, sertanejo.
1: Bom dia, Casandé, Luciano de Pinhão. O que você tá com o Leão Costa, oferecida a Danilo, Gongo, Baiano, não, Menino Dançador, Nelma, Anderson, Lucas, a galera aqui do Pinhão, Fuscão, posto de gasolina, Divan.
2: Bom dia, Carlos André. Aqui é Charlie, do Padre de Ribeirópolis. Acho que ele pediu uma música com o Tio Adoro Sampaio no Leite. Vou oferecer Zé Padeiro, Careca Padeiro, Valda Barraca, Pedro do Cado de Cano, Sousa Carminha, Heraldo Pedeiro, Evangelista do Povoado de Taquatiara, Leno no Aleixo, Pedinho no Povoado de Milagres, Valdo de Belinha da Bela Automóveis, e para todos os ouvintes.

agora em Frei Paulo, 5 horas e 27 minutos, 5:27, atendendo ouvinte, Chintãozinho e Chororó, Planeta Azul, bom dia.

sertanejo, o que será desse planeta, hein? O que será desse planeta com tanta coisa ruim acontecendo, o povo acabando com a natureza, né? Olha, JR Atacadista em Itabaiana informa pra você a hora certa em Frei Paulo, 5:30. Nós vamos ao intervalo comercial, daqui a pouquinho tem muito mais música pra você. Bom dia!

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0: Sertão nessa manhã de sexta-feira, 25 de setembro do ano 2026, a última sexta-feira do mês, né? É, a última sexta-feira do mês. Abraçando os nossos queridos amigos ouvintes aí do povoado Oiteiro do Capim. Um abraço é para toda essa turma. Obrigado aí pela sintonia do Rádio Ligado. Vamos que vamos ler aqui as mensagens. Tem várias mensagens aqui através do nosso WhatsApp, aqui através da sua Educadora FM. Oi, Carlos André, bom dia. Manda um alô para meus irmãos lá em Itacoatiara, Zé Veinho e Miguel, que são ouvintes. Carminha, do povoado Angico, Nosso da Glória. Alô, Carminha, e do Angico, Nosso da Glória, bom dia. Obrigado aí pela sintonia do Rádio Ligado.
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0: Oi, Carlos André, bom dia. Passando aqui para agradecer as pessoas que compareceram ao velório e sepultamento do meu pai, Nelito, e fazer um comunicado e um convite que a missa de sétimo dia será realizada nesta segunda-feira, às 7 horas da noite, na Igreja São José, aqui em Pinhão. Desde já agradeço a todo mundo que compareceu no sepultamento e ao mesmo tempo convidar aí para a missa de sétimo dia em sufrágio aí da alma do nosso amigo seu Nelito de Noca, né? Seu Nelito, que é o pai da nossa amiga Gileide, e a missa que será celebrada na próxima segunda-feira agora, né? Próxima segunda-feira, às 7 da noite, lá na Igreja São José. Todo mundo convidado aí para prestar essa homenagem, esse carinho à nossa amiga Gileide. Valeu? Um abraço, bom dia pro Gileide, obrigado aí pela sintonia do Rádio Ligado, que Deus abençoe, força, fé e coragem. Alô do telefone, bom dia.
2: Bom dia, Carlos André.
0: Bom dia, Raquel de Itabaiana, que é que manda aqui nosso programa, Raquel.
2: Como é que você tá?
0: Tô bem, graças a Deus. Obrigado, Raquel.
2: Eu vou pedir a música. Léo Costa, Meus Canários, Uma Beija-Flor.
0: Oferece pra alguém, Raquel?
2: Pra você, pra sua mamãe, pra sua família todinha, e a Juvenil de Ribeirão, pessoal da Barraça, e Zé da Frente Mais Azeito, e Sônia e Vovó Tomar, a esposa, e todos ouvintes.
0: Muito obrigado, um ótimo dia, saúde e muita paz pra vocês aí, tá bom?
2: Tchau, Carlos André.
0: Tchau, minha querida, bom dia, Raquel de Itabaiana. Vamos que vamos falar com mais ouvintes, tem mais gente que quer falar com a gente. Bom dia, Carlos André. Jorge Lessa, lá de Pinhão. Ligado, obrigado, Jorge Lessa. Obrigado pela sintonia. Bom dia, meu amigo Carlos André. Toque aí a música de Esperança de Mãe, Chico Rei Paraná, para oferecer a minha mãe Petrina. É isso mesmo, Petrina. Meu irmão Cardim, todos meus familiares em Pinhão.
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0: Lagoas, município aí, um abraço é pra todos vocês, obrigado aí pela sintonia, tá bom? Olha, bom dia, Carlos André, por favor, passe a música Devoto para Dilcício, ofereço pra todos os ouvintes. Galego Zé Terrinha, alô Galego Zé Terrinha, bom dia. Bom dia, meu amigo sertanejo, bom dia, Júnior, lá de Itabi, da Fazenda Mão Esquerda, bom dia, povo, bom dia, Itabi. Bom dia, sertanejo, eu e minha mãe Zefinha, estamos sempre na sintonia. Genivalda, de Careira, alô Genivalda, bom dia, obrigado aí pela sintonia.

0: Do Rádio Ligado, saúde e muita paz para todos vocês, tá bom? Vamos que vamos ter mais ouvinte. Alô, você aqui do WhatsApp da Educadora. Fala sertanejo, bom dia, cadê aqui? Agora sim, pode falar.
1: Bom dia, Carlos André, mas que bom dia mesmo, seu dia de Ribeirópolis, já ligado no seu programa aí. Umas músicas muito bonitas aí. É isso aí, bom dia para todos, uma boa sexta-feira, né? Que Deus nos abençoe. E nos cubra de bênção esse fim de semana.
2: Bom dia, sertanejo Carlos André. Bom dia, Paulo. Gostaria de ouvir a música de Ó Senhora Aparecida, de Henrique Reine. Pode ser uma festa a toda a minha família, para todos os ouvintes, para você, Carlos André, para Paulo. Então, Deus tenha um bom dia, lá de Mucambo.
3: Bom dia, Carlos André. Quero que você passe a música com o Rick Henry. Oferecer meus amigos e minhas amigas de todos os povoados do município de Ribeirópolis, do município de São Paulo, viu? Um abraço, Carlos André. Estão servindo o povoado da Água da Espera.
4: Bom dia, meu amigo sertanejo, Chico. Gostaria de oferecer as músicas da programação Pedrão Zé, Danilo Romário. Mais vizinha do bairro Vila Nova, com o padre Toca. Baixinho e a esposa fazendo caminhada ouvindo seu programa, meu irmão.
5: Bom dia, Carlos André. Que é essa balada dos bons da senhora aparecendo. Se for possível, peço que você toque aquela música de Rick Renan, filho, para oferecer a meus filhos, a meus três filhos. A minha Marina, com a esposa do Corinho, vou levar para o PT, a todos vocês, a rádio.

0: E vamos, sertanejo, 5 horas e 44 minutos, 5h44 aqui na sua Educadora FM. Olha, deixa eu mandar um abraço aqui para seu Júlio, viu? É, ouvindo a gente lá em São Miguel do Aleixo. Alô, seu Júlio, bom dia, viu? Que Deus abençoe. Forte abraço, muita saúde, muita fé para o senhor, viu? E pensamento positivo. Um abraço aí também para o Fernando, viu? Pois é, um abraço aí para o Fernando. E a toda a turma aí, lá em São Miguel do Aleixo, viu? Nosso amigo, o senhor Ivan Boiador, está com a gente, está na linha, quer falar com a gente. Alô, senhor Ivan, bom dia, sertanejo.
1: Bom dia, sertanejo, bom dia pra você.
0: Alô, senhor.
1: Paz, saúde, com alegria pra todo mundo, né, cara?
0: Isso, com certeza, sertanejo. E nessa manhã de sexta-feira, última sexta-feira do mês, o que é que você manda aqui na nossa programação, sertanejo?
1: É, rapaz, oferecer a programação toda aí pra Iranildos aqui na Lagoa do Capim, pra Ismael, pra meu primo Gimar, toda a família, né? Também pra Nivaldo, minha esposa, pra todos, pros meus filhos, pra toda a minha família, rapaz. Aí pra dona Menininha, pra dona Hilda Fernandes também lá em Carira, pra Raquel, que acabou de falar aí em instantes com o pai dela, e pra o Reginaldo aí na Fazenda Mamoeira aqui em Gra Cardoso, né? Pra o Marquinho, pra o Cristiano, pra o Beto do Leite, também pra o Júnior de Zé Grande, né? Enfim, pra todos, rapaz, são muita gente aí, né? E pra oferecer também pra o Valdo Wilson, pra o Valda Barraca, o Messias do Badamonte, pra Giovânia, pra Bandida, pra a Beta de Pedra Grande, pra Wanda de Gra Cardoso, a Fátima em Glória, é o Naldinho Almeida, quero mandar um bom dia pra ele, pra Adriana, pra o Carlinho, sobrinho dele, também com a esposa, né? Oferecer também pra o Zé Moreno nas Aningas, pra todos aí das Aningas, rapaz, é muita gente, né? Tem como falar em todos, mas pra o Zé Guilherme lá em Simão Dias, pra o Valdomir Lagarto, pra a Wanda, minha cunhada no povoado Sucupira com a família, né? Pra todos lá, rapaz, o Tonhão, o Bizungo, toda essa turma aí. E é isso, Carlos André, muita gente, não tem como a gente falar nessa peça.
0: Mas aí você manda um repente é pra esse povo todo aí, todo mundo fica alegre, satisfeito e feliz, viu, sertanejo? Alô, senhor Ivan? Caiu a ligação aqui do senhor Ivan Boiador, rapaz. Caiu aqui a ligação do homem aqui, viu? É a Viva. A Viva anda agora derrubando o povo todo, viu, rapaz? Felizmente, viu? Sinal da Viva cada vez mais pior ainda, viu? Mas, senhor Ivan, qualquer coisa pode retornar a ligação, tá bom? Vamos que vamos, sertanejo. Tem um ouvinte aqui que quer falar com a gente, né? Tem mais outro ouvinte aqui. É através aqui do WhatsApp aqui da Educadora. Bom dia, Carlos André. Aqui é Gardênia, do povoado Riachinho, município de Ribeirópolis. Manda alô pra minha mãe Zefinha, meu pai João e meu filho Enzo Gabriel. Não perdemos seu programa. Obrigado. Muito obrigado de coração. Valeu. Olha, bom dia, sertanejo Carlos André, ligada no Desperta Sertão, Alexandra e minha mãe Marlene, povoado Malhada das Capelas, Ribeirópolis. Olha, deixa eu trazer aqui a programação de hoje à noite e de amanhã, lá do povoado Itacoatiara, né? Povoado esse que eu estarei presente amanhã à noite, viu? Amanhã quero me encontrar com esse povo bom aí do povoado Itacoatiara, tá bom? E convidar todos vocês aí pra festa em novenário de Santa Terezinha do Menino Jesus, que é a padroeira daquela comunidade. Começou dia 22 agora, na última terça-feira, vai até o dia 1º de outubro, né? Então, ó, hoje, deixa eu ver aqui.
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0: Hoje, dia 25, né? Nós teremos aí o celebrante, o Padre Francisco, viu? É, o Padre Francisco vai estar aí hoje, a partir das 7 horas tem a novena e às 7:30, né? Tem aí a Santa Missa com o Padre Francisco. Todo mundo convidado, valeu, sertanejo? E amanhã sábado nós estaremos aí, amanhã o celebrante sou eu, Carlos André, né? Quem vai estar cantando lá é o grupo lá do povoado Alagadis, que vai estar comigo, e os noiteiros de amanhã é a comunidade do setor Algodão, Bom Sucesso, Lagoa do Veado, Malhador, Malhada dos Bois, Salgadinho e os Jovens. Então quero aqui amanhã convidar aqui, quero aqui então convidar todos os jovens para amanhã se fazer de presente aí na capela aí de Santa Terezinha do Menino Jesus, povoado Itacoatiara, tá bom? Vamos que vamos, sertanejo, vamos de música bonita aqui na sua Educadora FM, na sua 89.5.

Camargo e Luciano, voando sem asas. 5:54, 5:54. Olha, queremos aqui convidar aí todo o povo de Deus, viu? Para hoje à noite, lá no povoado Selau, haverá Santa Missa, viu? É, hoje à noite, lá no povoado Selau, às 7 da noite, o padre Damião estará celebrando aí a Santa Missa lá na comunidade. Um abraço aí para todos meus amigos aí, povoado Selau, obrigado aí pela sintonia do rádio ligado, tá bom? Deus abençoe cada um de vocês. Então, em nome da nossa amiga Cleonice, em nome de todos os moradores lá, de todos que fazem a capela Nossa Senhora do Carmo, hoje à noite lá no povoado Selau. E abraçar, né, toda a comunidade, né, não só de Alagadiço, mas também aqui de Frei Paulo, lá dos povoados, lá vizinhos, né, que ontem à noite estiveram, né, lá na igreja Nossa Senhora da Conceição, uma linda festa, né, uma noite abençoada, a noite de adoração, é, noite de pregação também, então foi uma benção, né, uma benção. Um abraço aí a todos que ontem fizeram presente, é como sempre digo e falo, né, quem precisa da graça tem que procurar graça, né. Não é ficar sentado em casa não, viu? Procurar graça. Quando a gente tá com sede, nós vamos até o pote, né? O pote não vem até nós vamos até o pote. Assim é quem precisa da graça, viu? Ouviu, não foi? Tá bom, que bom. Nossa amiga Clarinha está parabenizando aqui, ó. Bom dia, Carlos André, quero desejar um feliz aniversário à minha mãe Bilu, que amo muito ela. Bom dia, Clarinha. Bilu, será que é a Bilu, a esposa do Thiago, hein? É? Mas parabéns aí então, viu? A Clarinha tá mandando os parabéns aí pra Bilu, né? Meu amigo Fernando da Baixa Grande, um abraço aí. Aí pra seu Júlio, né? E toda a família da Baixa Grande, obrigado pela sintonia. O Chumbinho aqui mandando bom dia pra gente também, obrigado Chumbinho. Saúde e paz pra vocês aí. Pessoal lá do Barro Branco. Dona Ana, Zé de Romeu, bom dia. Meu compadre Dilo, minha comadre Adriana, minha comadre Helena também no Barro Branco. Vem aí a festa de Nossa Senhora Aparecida do povoado do Barro Branco, viu? É, vem aí a festa aí de Nossa Senhora Aparecida do povoado do Barro Branco. E próxima semana teremos aí início aí a festa de São Francisco de Assis, lá do povoado Serras Preta, tá bom? Todo mundo convidado, sertanejo. Vamos aqui ler as últimas mensagens do programa de hoje. Vamos que vamos, sertanejo. Pronto, já mandou aqui a programação, obrigado aqui, já divulguei aqui, tá bom? Obrigado aí, pessoal aí, tá bom? Um bom dia especial, meu amigo aí, nosso amigo Valdemir do Big Frango, bom dia. Outro abraço aí pra Valdemir, pra sua esposa. Minha filhada Nira, um abraço aí pra você, também pra Valdemir aí, viu? Deus abençoe, aí na Gruta Dantas.

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dia, amigos, bom dia, amigas. Estamos de volta com o programa Paulo Nunes e convidados, hoje com grandes convidados. O convidado de hoje é o poeta Nenê Aboiador, lá de Macambira, e o filho de Nenê, que é jogador de futebol, comerciante, empresário. Então, grandes convidados também, o vereador João Cândido, lá de Itabaiana. Em nome de João Cândido, já mando um bom dia para todos os vereadores da capital do caminhão, Itabaiana. João Cândido vai falar com a gente hoje, também um dos convidados, vereador de Itabaiana. Aqui comigo hoje trabalhando Carlos André, como sempre, homem de fé, homem de Deus. E muitas novidades, final de semana, durante essa semana. Programa Paulo Nunes e convidados. Primeira música eu quero dedicar a todos os amigos de Paulo Nunes, especial a João de Carvalho, que está aqui comigo hoje. Ele que tem família em Carira. Daqui a pouco eu vou mandar um bom dia para o irmão de João, para as irmãs, o povo do Santo Antônio. Bom dia para Dona Lourdes, lá no Santo Antônio, em Carira. Bom dia para o poeta Dedé de Ormando. Dedé de Ormando, Carlos André, é quase um veterinário. A experiência que ele tem aí no campo, e é muito querido em Carira. Bom dia para meu tio Valdo de Levino, poeta, viu, Carlos André? Aprendi a boiar com ele. Bom dia para meu primo Antônio, lá no município de Pinhão, ele que é filho do poeta Valdo de Levino. Meu primo Edilson, lá no Posto Boi. Vamos ouvir.

0: Agora marcando 6h20 da Melhor de Sergipe, programa Paulo Nunes e convidados, trabalhamos em nome do Alto Posto Peteba em Nossa Senhora Aparecida. 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Trabalhamos em nome do vereador presidente da Câmara, o nosso amigo Zé Lima, o homem do povo, homem experiente, com 7 mandatos de vereador lá em Aparecida. 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Um abraço aí ao grande fazendeiro, empresário, nosso amigo Walter. Em nome de Walter, abraçar a todos os empresários lá da cidade de Ribeirópolis. 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O programa também tem uma parceria com o município de Nossa Senhora Aparecida. Tem gente para falar com a gente. Alô, bom dia.
1: Bom dia, Paulo Nunes.
0: Tudo bem, Gilvânia, de Ribeirópolis?
1: Tudo bem, Paulo, e você?
0: Tá animada?
1: Tô sim.
0: Preparada para a festa da democracia?
1: Uhum. Com certeza.
0: Com certeza, gostei. Manda um alô para os amigos e as amigas, Gilvânia.
1: Então, vou oferecer a música do programa aí para meus pais, para meus filhos, para meus irmãos, para o Val da Barraca, para o Val do Isso, para o Belo do Automóvel, para o com a família, para o Léo Costa de família, para o Flávio da Rodoviária com a família, para o seu Gessé e família, para o seu Heráclito e família, para o Fernando da Baixa Grande, para o Joãozinho na Baixa Grande, para a Raquelzinha, para a Wanda, para a Beta, para a Bandida, para o seu José Arinaldo e família, para a Laércio de Riachim e família, Lucas da Mercearia e família, para a minha tia Maria José, e para você com sua família, para a Dona Irene e família, e todos que estiverem ali ouvindo nesse momento, o sertanejo aí, Carlos André, ok?
0: Gilvânia, faça aí umas orações. Povoado Capim Grosso de Canindé, tá faltando água. E a Iguá não resolveu o problema da água do povoado Capim Grosso, lá em Canindé de São Francisco.
1: Uhum.
0: Façam as orações aí para ver se essa Iguá resolve o problema. O povo não pode estar com sede, Gilvânia.
1: É verdade, é muito ruim, viu? Com fé em Deus, Deus vai tocar no coração desse povo, né? Que sobe água, gente, pelo amor de Deus.
0: Mas você reze aí um pouquinho, viu? Carlos André tá rezando.
1: Sim, vou rezar também.
0: Um abraço, Gilvânia, que Deus proteja.
1: Paulo Nunes, pra você também, bom dia, bom trabalho, viu? Tchau, tchau.
0: Tá aí nosso ouvinte, Gilvânia, lá de Ribeirópolis. Tem mais gente pra falar com a gente. Alô, bom dia.
2: Bom dia, Paulo Nunes.
0: Tudo bem, minha amiga?
2: Eu tô bem, meu amigo, você?
0: Bem, o papai tá bem?
2: Meu papai tá bem.
0: A família toda bem?
2: A família toda bem.
0: As músicas do programa, você manda pra quem?
2: Hoje eu vou pedir a música. Aquela música sua. O namoro de hoje em dia não é que nem antigamente.
0: Certo. Pra oferecer
2: a você, pra você, pra sua esposa, a sua família todinha, a Carlos André, a Gilvânia de Ribeirópolis e pastor e apoiador todo os ouvintes.
0: Que Deus lhe proteja, minha amiga. Que Deus dê muita saúde.
3: Bom dia, Paulo.
0: Ô, meu amigo, tudo bem?
3: Tudo bem, você, Paulo?
0: Tudo em paz. E você, como é que vai?
3: É bom dar devagarzinho, né?
0: Certo. Você tá falando aí da comunidade... Como é o nome da sua comunidade aí, Itabaiana?
3: Aqui é Vaza do Gama.
0: Vaza do Gama. Hoje eu vou conversar com o João Cândido. O João Cândido é aí de Itabaiana, vereador.
3: É aqui vizinho pé do viado, mora aqui.
0: Que Deus proteja, viu?
3: Amém, você também, Paulo.
0: Tá aí o pai da garotinha Raquel, nossa amiga, falando com a gente lá do município de Itabaiana. Programa Paulo Nunes e convidados. Deixa eu mandar um bom dia para o povo lá em Pedro Alexandre, na Bahia. Nosso amigo Zé Elias, lá em Barreiras. Pessoal da Boa Vista, o Paulo Bruno tá lá na Boa Vista e no Caqueiro também. Pessoal do Buqueirão, pessoal dos assentamentos de Pedro Alexandre, pessoal de Malhada Nova, meu amigo Luiz de Zé de Caluzinha e senhor lá em Malhada Nova. Minha amiga Sandra, lá em Lagoa dos Porcos, no município de Pedro Alexandre. Galegão, o campeão de argola, lá em Lagoa dos Porcos, em Pedro Alexandre. Bom dia para o pessoal ali do Posto de Adonias, pessoal do Cipó de Leite, pessoal também da comunidade do sanfoneiro Seu Ricardo e o sanfoneiro Cícero de Arnaldo, Ponta da Serra, pessoal da Serra Torre, meu compadre Digenal e comadre Marbene, lá em Pedro Alexandre, e a nossa audiência é muito boa. Um abraço para o vaqueiro e fazendeiro e poeta Silvanei, lá na comunidade Pindoba, em Pedro Alexandre. Tem gente para falar com a gente? Alô, bom dia.
4: Bom dia, Paloma, abençoado, Val da Barraca.
0: Tudo bem, Val?
4: Tudo bem, melhor agora falando com você, Paloma.
0: As músicas do programa vai para quem, Val?
4: Vou pedir as músicas do programa todas aí, vou oferecer para você, pro Carlos Andrade Sertanejo, pra Giovanna que já ligou, o Belo Automóvel aqui, todo mundo ligadinho, o Elinício Motopeça, o Elinício Birica, pra Israel da Madeleira Lima, de Rivirópolis, de Evangelho Neto e da Maria Preta, todo mundo da Maria Preta, seu José Rinaldão do Celino, Beto Pedra Grande, Vânia Grato Cardoso, José de Armando Cato da Serra, a Raquelzinha Mais de Gama, com os pais dela, Maria Bernadette Castanha, e para todos os ouvintes, abençoado. Um bom final de semana e que Deus abençoe, viu?
0: Que Deus lhe proteja, meu amigo Val das da Barraca.
4: Amém, a nós hoje.
0: Tá aí o nosso ouvinte, Val da Barraca, ó, você vai lá comprar água mineral na Barraca do Val, mel, tem muita coisa boa lá, viu, Carlos André? Programa Paulo Nunes e convidados, deixa eu mandar um bom dia para o povo de Macambira. Convidado de hoje é um poeta, o poeta Nenê de Macambira, vai cantar daqui a pouco aqui no programa, vai ter verso ao vivo, viu, Carlos André? Mandar um bom dia para Joãozinho da Fazenda Onça. Joãozinho da Fazenda Onça que foi um dos campeões de corrida de argola, conheci ele no passado. Um bom dia também para seu Nel, lá em Macambira, o pai de Negão, o pai de Toco. Seu Nel era também, foi um dos campeões que eu conheci de argola, corredor de argola. A corrida que tinha seu Nel, Joãozinho, a gente mancia o dia, eram as festas bonitas. E eu percebo, Carlos André, que está acabando essa cultura da corrida de argola e precisamos, você que organiza festa aí, a gente lembrar da corrida de argola, das cavalhadas, era uma festa bonita, tinha um salto de argola também. Tem gente para falar com a gente, alô, bom dia?
5: Bom dia, meu amigo Paulo Nunes.
0: Zé das Flechas.
5: Com certeza.
0: Tá tudo bem, Zé?
5: Graças a Deus, estamos tudo bem, segurando na mão de Deus cada vez mais, né?
0: Vou conversar com o conterrâneo seu, o João Isso. Cândido.
5: Ô, rapaz, grande vereador aqui de Itabaiana, viu?
0: Zé.
5: Aí sim, você vai conversar com uma pessoa, um grande vereador, viu?
0: E você tá animado?
5: Rapaz, eu tô animado, vibrando, só esperando chegar a hora, viu? Graças a Deus, só tô esperando chegar a hora, que é pra gente dar o troco a certa gente que tem por aí, viu? Porque, meu amigo Paulo Nunes, a saúde tá um caos.
0: E Sergipe?
5: Sergipe, a saúde tá um caos, porque eu vou dizer uma coisa a você. A gente se prepare, porque, com fé em Deus não, não vai acontecer isso aí não. Mas se acontecer, a população do estado de Sergipe se prepare, que a gente vai ficar de mãos abanando, viu?
0: Não, vai ter porque... uma mudança aí, viu? Deus está preparando, vai ter uma mudança. Tenha fé.
5: O povo, a população está de olho.
0: Tenha fé.
5: A população está de olho aberto,
0: música,
5: viu?
0: Qual a música que você quer ouvir?
5: Olha, eu tenho uma coisa a você, meu amigo Paluno. A gente vai nos hospitais e a gente vê o descaso que está nos hospitais. O meu neto está engasgado, filho de Deus. E meu filho levou ao hospital de Itabaiana à noite. E quando chegou lá o resultado, o que recebeu, que não tinha médico. Aí vai para Aracaju, chega em Aracaju, aí não tem médico também, entendeu? Aí manda para casa, para retornar o dia de hoje, filho de Deus, hein?
0: Tenha fé.
5: Né?
0: Tenha fé, vamos fazer oração, viu? De cá e você de lá.
5: Oração, exatamente. Isso.
0: José,
5: igual tá aí o descaso aí, faltando água pra todo mundo, viu?
0: O povoado.
5: E o estalão chegando com força, pesado, viu?
0: O povoado Capim Grosso lá, falta d'água danada, em Canidé.
5: Ah, pois é, e o povo sofrendo, né?
0: O povo sofrendo.
5: Então deixamos o programa aí pra todos esses ouvintes, tá ligadinho? Ouvindo esse maravilhoso programa, pra você, pra meu compadre Carlos André, e pra todos esses ouvintes que tá ouvindo vocês, viu?
0: Obrigado,
5: valeu,
0: Zé.
5: Um bom dia.
0: Que Deus proteja, meu
5: Tudo
0: irmão.
5: Tudo bom, uma boa sexta-feira, viu?
0: Um abraço, viu?
5: Amém. A nós todos. E um bom retorno sexta-feira, se Deus quiser.
0: Tá aí o desabafo do nosso ouvinte, Zé das Flechas, reclamando da saúde de Sergipe. E só Deus, viu? Só Deus. Mas eu peço, você que tá me ouvindo aí, pare, pense. Peça a Deus sabedoria. Né? Porque quando a gente pede sabedoria a Deus, Deus mostra os caminhos, o que devemos fazer. Programa Paulo Nunes e convidados. 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Você de Canindé, você de Pedro Alexandre, de Poço Redondo. Alto Posto Camilo, em Santa Rosa do Ermírio. 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Acabou com 7 mandatos, já conhece um pouco das coisas, viu, Carlos André? 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E trabalhamos em nome da prefeita Jeanne da Farmácia. E o povo de Aparecida, todo Sergipe se preparando. Outubro tem a festa de Nossa Senhora Aparecida em Aparecida. E pedir a Nossa Senhora Aparecida que proteja todo o povo da cidade de Aparecida e todos os visitantes que vêm, povo de fé, participar da festa de Nossa Senhora Aparecida. Carlos André vai estar por lá, rezando com muita fé. Tem gente para falar com a gente? Programa Paulo Nunes e convidados. Vamos ouvir um trechinho aí de Antônio Carlos do Aracaju, o Pai Nosso do Vaqueiro, porque vai chegar Nenê, aboiador lá de Macambira, aboiando aqui no programa. Daqui a pouquinho é o nosso convidado, Nenê aboiador lá de Macambira.

0: programa Paulo Nunes e convidados. Alô, Pelé de Aparecida. Bom dia, Pelé.
1: Bom dia, Paulo Nunes. Bom dia aos ouvintes. Bom dia a todos os ouvintes da Rádio Educadora do Frei Paulo. Seu programa é uma audiência fechada no nosso município. E você é um cara de bem, é um cara. É um cara ótimo. Viu?
0: Tô feliz que você tá indo todo domingo à missa, Pelé. Você vai ficar bom.
1: Todo domingo eu tô indo à missa. É um pedido que você fez e eu tô cumprindo. E vou sempre na missa. Agora eu sei que eu vou sempre no domingo, certo?
0: Certo. Pelé, que Deus dê muita saúde, meu amigo, a você, viu?
1: Muito obrigado. E a sua audiência aqui a cada dia aumenta. E você é caríssimo, viu?
0: Que Deus proteja, Pelé. Dê lembrança a dona Dejalma, sua esposa.
1: Vou dar lembrança a ela. Embora ela tá meio brava comigo, meia.
0: Não, mas você tem que ter paciência, porque você lá.

0: meu amigo Pelé. Estamos aqui com um amigo que vai promover uma grande cavalgada. Bom dia.
1: Bom dia.
0: Eu tô falando com
1: Jadiel.
0: Tudo bom, Jadiel?
1: Tudo bem, garoto.
0: E onde é a cavalgada, Jadiel?
1: É no povoado Alagadiço agora.
0: Alagadiço, é povoado aqui do Frei Paulo. É. E qual é o dia da cavalgada?
1: Nós tem sábado e domingo. A cavalgada
0: sábado
1: é domingo.
0: E domingo, festa em Alagadiço. Com apoio do Carlos André, da Educadora e de José Arnaldo Filho.
1: Forte, nós temos apoio forte de Carlos André e agradecer a Deus primeiramente. Porque toda vez que a gente procura ele, ele nunca diz que não, só abre as portas.
0: E quais são as bandas que vão tocar na cavalgada?
1: Sábado nós tem Roberto Júnior e Fael Vaqueiro.
0: Ah.
1: E domingo nós tem, 3 horas da tarde, nós temos Léo Costa. Após Léo Costa temos Alisson Silva. Depois de Alisson Silva temos Xandes Vaqueiro.
0: Então tem festa no sábado e no domingo em Alagadiço. É.
1: Saímos umas 2 horas da tarde na concentração lá da fazenda de Júnior de Jessé.
0: Uhum.
1: E agradecemos a Deus primeiramente e a ele que todo ano que a gente faz só sai de lá.
0: Um abraço ao Júnior de Jessé. Então, sábado e domingo, povoado Alagadiço, está em festa.
1: Está em festa.
0: E organização?
1: Jadiel e Grazi Drinks.
0: Muito bem, boa festa, viu?
1: Obrigado, garoto. Foi um prazer imenso.
0: Alegria grande. Tá aí, Carlos André. Eu quero aqui mandar um bom dia para todos os amigos de José Arnaldo Filho. José Arnaldo Filho, que foi um grande prefeito de Frei Paulo. As grandes obras, Carlos André, que tem Frei Paulo, quem fez foi José Arnaldo Filho. Aí eu ouvi uma voz, sabe, Carlos André? O que eu fiz em Frei Paulo? Outra pessoa falando. Meu irmão, você não fez nada em Frei Paulo. E depois eu estava ouvindo também sobre o chapéu de couro, Carlos André. João Alves deu um chapéu de couro. Paciência, meu irmão. João Alves tinha amizade, Carlos André, era com seu Nadinho e a família de seu Nadinho. Antes de João Alves ir para o céu, ele pediu a família dele para a família do governador João Alves vender a Rádio Jornal à família de seu Nadinho, porque sabia que estava em boas mãos. Então a amizade de João Alves era com seu Nadinho. Carlos André, uma música bonita aí. Cadê Sextou? Pra gente animar. Tem coisas que a gente escuta e assiste, Carlos André, que não dá pra, né? A gente tem que expulsar essas coisas. Entendeu? Outra coisa. Tem gente que nunca vestiu um gibão. Nunca vi. Mandar um bom dia pra Fernando lá em Nossa Senhora da Glória. E Fernando conhece alguém lá em Glória que nunca vestiu um gibão. Ainda bem, Carlos André, que eu parei de ser vaqueiro na hora certa. Pra estar vendo hoje. O cara que nunca vestiu um gibão, com um gibão nas costas, dizendo eu sou vaqueiro.

Ei, ô neném aboiador da cidade macambira, dê seu bom dia cantando que seu verso me inspira. Tá você e tá seu filho, lembra?

0: Pernambuco. Aqui eu quero saudar os meus amigos de pouco dias de cavalgada. Vou mandar uma toada e falo no vaqueiro coco.
1: Esse vaqueiro coco que também é fazendeiro. Que

0: vaqueiro, e daqui vai o meu abraço. Desse neném aboiador, hoje ocupando o espaço dessa rádio educadora. Pedro do Junco foi professor de grande vaqueiro do gado.
1: Pedro do Junco, obrigado pra ele.

0: Oa.
1: Eu vou mandar meu repente, daqui eu quero falar. Quero saudar Zé Raimundo, pessoa espetacular. O meu verso tá surgindo, Zé Raimundo me ouvindo, lá na cidade de Jonsaia.
0: Seu Arnaldo também tá no setor de Macambira. Está de rádio ligado e o mesmo nos inspira.

0: é um cara especial. Um abraço pra Roberval, que gosta de correr Murão. Aê.
1: 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Mandar um abraço e um bom dia para todos que fazem o grupo de vaquejada Peteba. Mandar um abraço para todos do grupo de vaquejada os Peteba, lá de Nossa Senhora Aparecida, os homens que marcam presença no show de Paulo Nunes.

0: programa Paulo Nunes e Carlos André também. Paulo Nunes e convidados, e quem deixa o programa animado é Carlos André. Mas tá aqui o jovem, filho do Neném Aboiador. Bom dia, meu amigo.
1: Bom dia, meu amigo Paulo Nunes. Bom dia a todos os ouvintes.
0: Tudo bem?
1: Tudo bem. É uma satisfação enorme estar aqui no seu programa hoje. O senhor que é uma referência, né, no meio do forró sergipano.
0: Eu quero agradecer em seu nome a toda a juventude de Macambira. Eu estive, Carlos André, segunda-feira em Macambira. Primeiro passei na igreja. Depois visitei ali os marchantes. Em nome de Raulim, eu quero mandar um bom dia para todos os marchantes de Macambira. Em seguida encontrei o Neném, né? Neném Aboiador, que é um poeta amigo nosso, que tem uma história bonita, um grande gerador de emprego ali em Macambira. E você é um jovem de quantos anos?
1: 22 anos.
0: Descobri que você é jogador de futebol.
1: É, bate uma bolinha.
0: Vou lhe apresentar a Mário Sena e a Fernando Barbosa, que são os homens que entendem de futebol, né? Tem outro amigo nosso em Nossa Senhora Aparecida, o Ed Carlos. Ele é muito bom nessa área de futebol. O Rodrigues Filho em Porto da Folha, que escuta o programa também. E você começou a jogar bola com quantos anos?
1: O futebol, né, eu iniciei logo cedo, aos meus 8, 9 anos de idade, né, desde a época do futsal. E saí a primeira vez de casa atrás desse sonho com 14 anos de idade, onde eu passei por alguns clubes, né, fui morar fora, na cidade no estado da Bahia. Lá eu passei por 3 clubes, rodei um pouco aqui em Sergipe também, na Alagoas, Paraíba, né, e desde então eu sigo nessa jornada, mas hoje mais no ramo empresarial, mas também conciliando futebol.
0: Como é que está o esporte em Macambira?
1: É o seguinte, em Macambira hoje a gente está até com um projeto para iniciar juntamente com a prefeitura, né, para fortalecer o esporte macambirense, que há muito tempo foi deixado de lado, né? Por questões.
0: O prefeito de Macambira, ele gosta muito de futebol, de esporte, né?
1: Gosta, sim. E ele está disposto, né, a fazer acontecer no município, né? Ele ficou um pouco afastado, mas agora está chegando com um projeto interessante para a cidade de Macambira, que vai beneficiar muitos jovens, a muitas pessoas daquela cidade.
0: Você conhece muitos jovens em Macambira que participam do futebol, que são profissionais, que ainda não são conhecidos em outros estados, outras cidades. Você conhece muitos?
1: Com certeza.
0: Pronto,
1: né?
0: Eu já quero que você converse com os jovens lá e a gente fazer um momento esporte aqui com você.
1: Sim.
0: Né, para descobrir talentos do futebol de Macambira, até porque Macambira tem um prefeito que gosta muito do esporte, né? A história de seu Carivaldo em Sergipe é o homem do esporte, né? E nós podemos nos unir, nos somar para a gente, né, iniciar por Macambira, viu, Carlos André, no esporte. Depois vou lhe apresentar o Mário Sena e o Fernando Barbosa, que são homens, e eu oriento também que Macambira, quando for fazer os eventos de futebol, os eventos de esporte, contrate o Mário Sena, que é da Rádio Jornal e a Rádio Educador, e é um dos melhores de Sergipe. Ele que tem uma equipe com o Fernando Barbosa, são amigos nossos. Mas você também é empresário, você é comerciante. Fale um pouco dos seus trabalhos fora do futebol.
1: Então, né, a gente tem uma empresa, tem uma marca de sorveteria, de sorvete. A gente hoje atua no shopping Centro-Sul, em Lagarto. E estamos próximo a inaugurar mais uma unidade na cidade de Aracaju, lá no Park Shop. E também já visando a expansão para mais 2 shoppings na cidade de Aracaju, que é o Shopping Praia Sul, que acabou de inaugurar recentemente, e também o Shopping Premium na cidade de Socorro. É, né, uma atividade que eu amo de coração, né? A gente vê que as pessoas gostam muito do sorvete e é sempre bom a gente estar contribuindo para a sociedade de alguma forma.
0: Você tem quantos irmãos?
1: 4 irmãos, 2 irmãos e 2 irmãs.
0: Manda um bom dia lá para os irmãos.
1: Um bom dia, meus irmãos, um abraço para todos da nossa família aí.
0: E a mamãe, como é?
1: A mamãe, né, Dona Noêmia. Dona Noêmia tá escutando, saiu de casa, já ficou com o rádio ligado. Já vou ficar aqui esperando você chegar lá para ouvir daqui.
0: Dona Noêmia, lá de Coronel João Sá, eu descobri que seu pai, no Sorroso de Paulo Nunes, lá começou olhar para Dona Noema e tá aí essa família, né? Eu parabenizo Dona Noema, o seu pai, que são pessoas que têm carinho com os filhos. Eu vi o seu irmão lá atendendo. Sim. Demonstra que vocês são bem educados, são bem cuidados e bem criados.
1: Com certeza, né? Eu queria aproveitar aqui o espaço e a oportunidade, né, para agradecer aos meus pais pela criação que ele teve pelos seus filhos. Eu acho que...
0: O neném tá emocionado, ó. É bonito isso aí, viu, Carlos?
1: Eu acho que, assim...
0: O poeta se emocionou. Não se emocionou cantando, mas quando o filho começou a falar, o cara se emocionou. É bom, essa emoção é muito boa.
1: Eles fizeram o impossível e o possível para que os filhos fossem criados, né? E eu acho que eles cumpriram muito bem o papel deles, porque a nossa família é uma família maravilhosa. Meus irmãos, né, hoje são todas pessoas de bem perante a sociedade, pessoas direitas, cada um tem o seu trabalho e são pessoas honradas diante da sociedade. Então eu acho que isso é uma alegria, né, que os pais têm ao ver seus filhos bem. E eu queria agradecer a minha mãe e ao meu pai, em meio a tanta dificuldade, que eles conseguiram cumprir muito bem a missão que Deus deu a eles.
0: Daqui a pouco eu chamo você mais uma vez.
1: Obrigado.
0: Pra falar um pouco do apoio do seu pai, né? É. Meu amigo é lá de Coronel Jonsá. Chega aí, rapaz. Vem. Se aproxima aqui da gente. Amigo Irã, lá de Coronel Jonsá. Ele tá visitando o nosso programa. Nosso programa tem uma boa audiência. Deixa eu mandar um bom dia para o povo lá de Jeremoabo. Em nome de Lula de Dalvino, abraçar o povo de Jeremoabo. Em nome de Paulo de Deus e doutor Lulinha de Deus, abraçar o povo lá de Paulo Afonso. Em nome do nosso amigo Edmilson do Marancó, abraçar o povo lá de Santa Brígida. E em nome de Nego, do nosso amigo Matheus de Nego, abraçar o povo lá de Pedro Alexandre. Eu fiz um forró lá em Pedro Alexandre, Carlos André. Uma festa muito boa, uma festa que a juventude participou. E depois de muito tempo que eu toquei em Pedro Alexandre, agradeço muito ao povo de Pedro Alexandre pela presença no forró de Paulo.

Paulo Nunes e convidados. Está aqui Irã de Zé de Joana. Irã, só um bom dia aqui para Zé de Joana. Zé de Joana ainda está vivo? Está lá em Coronel Jonsá. Irã, quero agradecer sua presença aqui, dar um abraço em Romualdo, dar um abraço no povo de Coronel Jonsá, povo trabalhador. E eu estou confiante, viu, Irã? A Bahia está aí para escolher, né? E a Bahia tem bons nomes lá. Espero que o povo do sertão da Bahia saibam escolher, fazer sua escolha, né? E eu desejo muito boa sorte para Irã de Zé de Joana, para Romualdo e todo o grupo de oposição, né? Eu que tenho amizade com o líder da oposição, que é Romualdo, faço parte lá do time de Romualdo, mas tenho grandes amigos também no outro agrupamento, e a gente tem o cuidado de ter essa boa amizade em Coronel Jonsá. Então, o Irã de Zé de Joana está mandando um abraço para todo o povo da capital da pedra, Coronel Jonsá.

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5: Programa Paulo Nunes e convidados, agora marcando 7:25 na melhor de Sergipe. 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Trabalhamos em nome da prefeita de Nossa Senhora Aparecida, Jeane da Farmácia. Mandar um bom dia especial para o povo de Cruz das Graças, pessoal na audiência do nosso programa, pessoal do povoado Lages, meu amigo Manuel Messias, o amigo Manuel Messias com a família ali no Curralinho, minha tia Dulce e Genivaldo Boiadeiro no Saco Alegre. Bom dia especial para Paulo Roberto Dantas e Dona Zefinha no Malhador. Malhador vai ter grande cavalgada, viu? Mês de novembro. Malhador de Nossa Senhora Aparecida. Bom dia especial para seu Mauro de Rocha e Dona Selma lá em São Miguel do Aleixo, o amigo Max de Mauro de Rocha e a esposa Tita e Lorena Rocha, a maior fã e ouvinte de Paulo Nunes. Um bom dia para Lorena Rocha, que ela vai vir cantar aqui no programa. Programa Paulo Nunes e convidados. Nenê Aboiador é o nome.

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1: Programa Paulo Nunes e convidados, mandando um bom dia pra Pedro Vitor, lá na Lagoa dos Bichos, no município de Poço Redondo, Santa Rosa do Ermírio, seu Nininho, lá na Lagoa dos Bichos, Zé Pequeno, Zé do Poço, Pafu, todos os nossos amigos lá de Santa Rosa, seu Lu, Dona Zefa da Guia e o seu filho Sandro de Zefa da Guia, o João Batista e o seu filho Caquinha, o Wilson de João de Oredia e o seu filho, o Everton, professor Rogério, lá em Santa Rosa do Ermírio. Bom dia especial para o nosso amigo TT de João Batista, em nome dele, mandar um bom dia para todos os comerciantes de Santa Rosa, Neném de Gregório, nosso vaqueiro, corredor de Mourão. Um bom dia para Luiz Alberto e Laura de Luiz Alberto, em Poço Redondo, o ex-vereador Góes e a esposa Maria de Góes. Bom dia para o amigo Paulo Neto, ex-secretário do município de Poço Redondo, Paulo Neto e o seu pai Manelito, Manelito que é do Terço dos Homens, lá de Poço Redondo, meu compadre Bebeto da Barra da Onça, na Barra da Onça, Tico da Queimada Grande, em nome de Tico, mandar um bom dia para todos os amigos do Frei Enoque, nosso amigo Valdemir também está ouvindo o programa, e os ouvintes lá em Poço Redondo, muita gente, o nosso amigo Binho, Reilto, todo o povo de Poço Redondo na audiência, vereadora Laura de Luiz Alberto e o seu pai Luiz Alberto, transmitindo a audiência lá em Poço Redondo, e o nosso amigo Punk também está lá em Poço Redondo ouvindo o nosso programa. Punk é o mais novo morador do município de Poço Redondo, a cidade de Frei Enoque. Carlos André, um trechinho aí de uma música, Sergipe é o País do Forró, com Sérgio Lucas, vamos ver se...

0: programa Paulo Nunes e convidados aqui na Melhor de Sergipe. Deixa eu mandar um bom dia para Maria de Zé de Zumira, lá no povoado Lagoas, para o seu genro, Beição Aboiador, é o nome do poeta ali, para a esposa de Beição, para Tiago, para Aguinaldinho, e em nome de Maria de Zé de Zumira, abraçar todas as senhoras, as minhas amigas lá de Pinhão, pessoal na audiência, no programa Paulo Nunes e convidados no município de Pinhão, povo bom de Pedra Mole, pessoal lá de Simão Dias, pessoal também lá de Lagarto, pessoal de Carira, pessoal de Monte Alegre, a Cris Pereira em Monte Alegre, povo da capital do Vaqueiro, Poço Redondo, pessoal lá de Canidé. Vamos conversar agora com Gilberto Freitas, diretamente Nossa Senhora da Glória. Gilberto Freitas, motivo de alegria ter você aqui na Rádio Educadora e no programa Paulo Nunes e convidados. Bom dia, seu Gilberto.
1: Bom dia, meu grande amigo Paulo Nunes, como é que está você? Aqui quero mandar meu bom dia para você, para todos os seus clientes, um bom dia especial aí para o estado de Sergipe, um abração para Frei Paulo, essa grande cidade onde os Oliveira correspondeu um grande trabalho nessa cidade. E é um prazer imenso falar com você, Paulo Nunes, mande as ordens.
0: Gilberto Freitas, você já apresentou o programa aqui na Educadora, quando era AM, você e a nossa eterna secretária de saúde, Gilvânia Freitas. Gilvânia Freitas, que foi vereadora nessa cidade aí, a capital do sertão, Nossa Senhora da Glória. E Gilberto Freitas, o pai de Gilvânia, que está falando comigo. Gilberto Freitas também foi vereador. Quantos mandatos, seu Gilberto, seu foi vereador aí Nossa Senhora da Glória?
1: Beleza, Paulo Nunes, antes de eu dizer a você quantos mandatos eu tive, eu quero mandar um abraço para Zé Rinaldo, pai, Zé Rinaldo Filho, um abração para Jário, que é um grande amigo meu, para toda a família Zé Rinaldo. Eu transmito aqui meu abraço, meu carinho especial para essa família linda, essas pessoas que foi um presente que Deus me deu. Quero dar meus parabéns a você como um grande artista, um grande poeta, um grande radialista, está aí num programa muito bonito esse seu aí, e dizer que é um prazer imenso, dizer que a família Zé Rinaldo é umas pessoas que Deus cubra de bênção e de saúde e paz. Eu tive aqui 3 mandatos de vereador, Gilvânia teve um, é um mandato, Gilvânia foi secretária da saúde, da assistência social, secretária da agricultura, e teve também o prazer de ser superintendente do hospital aqui regional da Nossa Senhora da Glória. A gente sempre dedicamos a nossa vida com amor à nossa sociedade, nossos amigos, agradecendo a Deus pelos dias que Deus tem me dado, minha saúde, minha paz. E a minha complexidade com o povo de Glória sempre permanece, viu, sempre ativa. Eu acho que nós seres humanos, vivemos o mundo para servir o próximo. A palavra de Deus diz que é dando que se recebe, quem planta colhe. E esse segmento eu tenho colocado na minha vida, né? É colocando Deus em primeiro plano para tudo dar certo. Então, a nossa vida, a gente sempre continuamos aqui na atividade, nós não temos mandato, mas temos realmente o carinho especial do nosso povo, de Nossa Senhora da Glória, Paulo Nunes.
0: Gilberto Freitas, mandar um bom dia para o grande comunicador, Régio Van Aragão, que está ouvindo o programa aí.

0: Agora está ouvindo a gente, Gentil de Juzinha, Gervás da Quixaba, o Nego está ouvindo a gente, professor Almir, o Fernando, esposo de Cleide, e o nosso amigo, os nossos amigos aí no Tanque de Pedra, pessoal lá da Vila do Padre, de Aningas, Mandacaru, do Angico, Lagoa Bonita. E é motivo de alegria, seu Gilberto Freitas, está falando com você, que também é comunicador, tem programa aí na FM Boca da Mata, teve programa na Rádio Xingó, teve programa aqui na Educadora, e é um homem de bem, muito experiente. Quero que você dê um abraço aí em Dona Raimunda e todos da família de Gilberto Freitas, e mandar um bom dia também para Zé de Juca, com a família. Motivo de alegria estar conversando com Gilberto Freitas.
1: Muito obrigado, Paulo Nuno. Também quero mandar um abração para todo o povo da Senhora da Glória, essa região aí, as Cafeirinhas, Gico, aos amigos aí do Agudoeiro, Mandacaru, Boa Vista, em nome de Cibernival, o pai do vereador Dudu, saudar todo o povo desse sertão, mandar um abraço para Humberto Danta, nosso presidente da Câmara Municipal, em nome de Humberto, saudar todos os vereadores de Glória, mandar um bom dia, um abraço para Sérgio Oliveira, Luana, em nome de Chico e Luana, saudar todos os secretários da Senhora da Glória, e dizer que esse sertão, nesse momento, está ouvindo realmente a minha voz e a sua, não é só Glória, como Carreira, Porto da Folha, Gararu, Feira Nova, essa região linda que está ouvindo o seu programa. Meu bom dia, meu abraço para todo esse pessoal bom, que tem um final de semana de luz, bênção, que sabe realmente seguir esse projeto, que nós estamos se aproximando de uma grande democracia para fazer a escolha dos nossos representantes, executivo, legislativo, que sabemos escolher o melhor para se vir a nossa sociedade sergipana. Eu quero deixar aqui o meu abraço para toda a família do sertanejo, todo o povo sertanejo, meu estado de Sergipe, onde esteja ouvindo minha voz, o meu agradecimento, meu abraço. E eu só tenho a agradecer muito, Paulo, ter vocês como um verdadeiro amigo, uma pessoa que eu tenho admiração. Estou aqui com meu grande amigo Valdir Cantor, uma das pessoas hoje que prestigia muito minha família. Estamos juntos aqui num processo aqui. Minha esposa Raimundo está me ouvindo também. E daqui eu só tenho a agradecer por essas palavras, esse momento lindo, recomendações aí a essa família de Frei Paulo, essa família linda que eu amo, quero muito bem, a família Zé Rinaldo. Paulo Nuno, meu abraço, meu agradecimento, milhões de felicidades para você e para todos os seus ouvintes, as minhas recomendações.
0: Ouvimos aí nosso amigo Gilberto Freitas, ex-vereador diretamente de Nossa Senhora da Glória, o pai de Giovânia Freitas. Aquele abraço, meu irmão.

0: programa Paulo Nunes e convidados, mandando bom dia para o povo lá em Porto da Folha, meu amigo Guri, Deda e Dona Sônia lá no São Domingos. Bom dia especial para todos os vaqueiros que estão em Porto da Folha participando do grande festival de Gibão, a vaquejada de Porto da Folha. Desejar boa sorte para todos. Em nome de Gilberto Nunes, abraçar todos do Raio da Amizade, pessoal que acompanha o nosso programa em Porto da Folha. Nosso amigo Nenê, o aboiador de Macambira, vai mandar aqui um abraço para os amigos. Fica à vontade, Nenê.
1: Então, bom dia para todos os ouvintes que estão ouvindo nesse exato momento. Né? E falar aqui de alguns amigos que a gente marquemos por aqui para falar neles hoje aqui. Um abraço para Coco, vaqueiro, seu peixe.

0: Raimundo do Junco, seu Zé Raimundo, na cidade de Coronel Gonçalves, com sua família, né? Robert Val Boiadeiro também está nos ouvindo. Nosso amigo Eduardo, aí na chácara de Egnaldo, aí, meu vizinho, juntamente com Francisco. Nosso amigo Negão, seu Nel, Marquinho tecladista, seu Arnaldo no Tauá, com seu filho Zé Bala e sua família que está aí passeando, vieram aí de São Paulo, estão aí passeando. Obrigado, seu Arnaldo. E meu sobrinho Flavinho, também está ouvindo a gente, Nossa Senhora da Glória, né? Obrigado, Flavinho, um abraço, meu filho. Toca do Porco, meu irmão, Machante, também está ouvindo a gente. Nosso amigo Branco, povoado Rajas, em Pião, também está com rádio ligado. Um abraço, Branco. Toninho do Finado Assis, juntamente com seu filho Leandro. Obrigado, Leandro. Daqui a pouquinho a gente vai fazer uma homenagem aí para seu papai, viu? Daqui a mais uns minutinhos, quando Paulo Nunes voltar, a gente vai fazer aí umas homenagens aí para ele, viu? Obrigado. Obrigado também, Dona Lia e seu filho Lucra e Bruno, aí do povoado Lagoas, Peão. Obrigado, meninos. Valeu aí, Paulo Nunes.
1: Tá aí o poeta Neném Aboiador de Macambira aqui com a gente, o João de Carvalho mandando um abraço para os seus familiares em Carira. Eu mando um bom dia especial para João de Gadé, em nome de João de Gadé, abraçar todos os comerciantes de Carira. Um bom dia especial para o doutor Vinícius e o William de João de Gadé, o grande flamenguista lá em Carira, meu primo Marcelo. Mandar um bom dia para o casal Neno do Gado e Dona Angélia, na cidade de Carira. Pessoal que está ouvindo a gente lá em Nossa Senhora das Dores, seu Ai, Dona Eliene, lá na Fazenda Sossego, Nossa Senhora de Lourdes, meu compadre Gil do Queijo, em Nossa Senhora de Lourdes, Rogério de Gil do Queijo, um bom dia também para João de Bebé e o povo de Gararu na audiência, muita gente em Gararu ouvindo o nosso programa.
0: E também não esquecendo de lembrar de ter que falar também na minha esposa Noêmia, que também ficou ouvindo a gente. Dona Noêmia, um abraço. Também para minha filha Micaele Santos, também está ouvindo a gente. A Micaele Santos também é cantora, viu? E também Danilo, da Suíno Cultura Fortalece. Alô, Danilo, um abraço. Um abraço para você. Valeu.

No programa Paulo Nunes e convidados, mandar um bom dia para Lady Val, em nome de Lady Val, abraçar todos os secretários de Nossa Senhora Aparecida na audiência do nosso programa, povo de Nossa Senhora Aparecida se preparando para a festa de Nossa Senhora Aparecida. Tem um trechinho aí de uma música de Nossa Senhora Aparecida, Carlos André, mandando um bom dia para Cícero Caminhoneiro de Carira, fazendo o transporte, representando todos os caminhoneiros lá da cidade de Carira. Bom dia, Cícero, meu amigo aí nas estradas do Brasil, mas ele que é sua residência em Carira. Em nome de Cícero, abraçar todos os caminhoneiros lá de Carira. Mandar um bom dia também para Ricardo do Gás, o grande fã de Paulo Nunes. Um bom dia para o nosso amigo Matheus de Nego de Arnaldo, lá em Pedro Alexandre, ouvindo o programa.

0: Paulo Nunes e convidados na Melhor de Sergipe, a Rádio Educadora. Dá um bom dia a Paulo Neto, ex-secretário do município de Poço Redondo, filho de seu Manelito. Manelito, que é do Terço dos Homens, amigo de Paulo Nunes. E Paulo Neto, que escuta muito a Educadora. Paulo Neto, bom dia, meu irmão.
1: Bom dia, Paulo. Bom dia aos ouvintes da Rádio Educadora. Bom dia ao povo do Agreste. Especial também ao povo do Sertão. E todo Sergipe que lhe ouve, Paulo. Como é que você está, meu amigo?
0: Bem, Paulo Neto, você é muito querido em Poço Redondo. Você foi um grande secretário no município de Poço Redondo. Em seu nome, abraçar todos os nossos amigos em Poço Redondo, Luiz Alberto, seu Góes, Binho do Mercadinho, o amigo Reinaldo, todos os amigos nossos lá em Poço Redondo. Poço Redondo é a terra do Frei Enoque, e você é apaixonado pela sua terra, Poço Redondo, seu Manelito, que vive ali no Terço dos Homens, rezando por você, rezando pelo povo de Poço Redondo. Preciso que você venha um dia aqui para apresentar o programa Paulo Nunes e convidados comigo, viu?
1: Paulo, tudo bem, obrigado pelo convite, certo? Estender esse abraço aí ao nosso amigo Nenete Paul, seu Milton Gregório lá de Santa Rosa, dos produtores leiteiros daquela região, né? Que impulsiona e fortalece mais ainda as riquezas do sertão sergipano.
0: Essa semana, Paulo Neto, eu estive com o grande produtor, o maior produtor de leite de Sergipe, Paulo de Deus, e o doutor Henrique de Deus, que estão nos ouvindo. Paulo de Deus na fazenda São Carlos, em Canindé, e o doutor Henrique na fazenda Sempre Viva. E o doutor Henrique, que está aí no barco da mudança em Sergipe, e esses dias, muitas reclamações lá em Capim Grosso, a falta d'água. Mas a gente tocando o barco aqui, pedindo a Deus, orientando as pessoas que precisamos nesse momento parar, pensar, refletir e pedir sabedoria a Deus, nosso amigo Paulo Neto.
1: Bom, Paulo, aproveitar a oportunidade para mandar um abraço aí para Paulo de Deus, sua família, né? Paulo de Deus, que já foi gestor do município Paulo Afonso, era um grande trabalho. Quero ter a oportunidade de um momento oportuno ao seu lado, conhecer esse homem que tem uma história maravilhosa ali naquela região de Canindé, São Francisco, que é o Paulo Afonso, certo? E falar um pouco do sertão, é basicamente isso. Eu que convivi muitos anos lá, né? Morei por alguns anos, hoje já não moro mais, com sua família, de trabalho. Mas assim, a gente sabe o que é o sofrimento sertanejo, né? Uma falta de água, a humilhação que ele sofre, mendigando uma cara de água. Muitos deles, às vezes, têm tirado o próprio prato para poder abastecer sua cisterna. E eu acho que as políticas públicas devem rever isso, né? E com fé em Deus, acho que no futuro próximo aí, vamos dar atenção a esse povo sertanejo que tanto merece, que tanto luta e que tanto traz o alimento para a mesa de todos.
0: Paulo Neto, muito obrigado em seu nome. Eu abraço todo o povo de Poço Redondo e estou muito feliz com Poço Redondo, os comerciantes, os vaqueiros, todos os amigos de Paulo Neto, os amigos de Paulo Nunes, os amigos de Góes, de Luiz Alberto, uma união só no sertão. Estou muito feliz, Paulo Neto. Eu confio muito no povo de Poço Redondo, da terra do Frei Enoque, e a nossa terra amada, o povo de Bom Sucesso, toda beira de rio, Sítios Novos, Santa Rosa, e agradecer a você. Você está me devendo, é para vir ao vivo, para a gente fazer esse programa, tocar música, conversar com o povo. Muito obrigado, meu amigo Paulo Neto.
1: Vamos marcar e vamos convidar seu Manelito, que esse aí gosta, né? Gosta dos microfones, né?
0: Isso. Paulo Neto, transmita um abraço também para o prefeito de Itabaiana, nosso amigo Zequinha da Cenoura. Zequinha, que é um homem trabalhador, um homem que conquistou seu espaço trabalhando, e o programa está à disposição também do prefeito Itabaiana, o Zequinha da Cenoura.
1: Com certeza, vamos marcar outro dia, vamos levar o prefeito Zequinha aí, Zequinha que vem fazendo um grande trabalho na cidade de Itabaiana, né? Vem aí seguindo os passos, né? Do seu grande amigo, o Valmir, que deixou um legado em Itabaiana, que mudou a história de Itabaiana. Zequinha, seguindo seus passos, suas orientações, né? A gente vem trabalhando para poder Itabaiana continuar crescendo, como de fato os números mostram, né, Paulo?
0: Deus proteja. Deus proteja você e toda a família e os nossos amigos, Paulo Neto. Muito obrigado, meu irmão.
1: Para finalizar, eu quero mandar um abraço também para os amigos lá de Canindé, São Francisco, Joãozinho, da lanchonete lá, Joãozinho da Roda, que vai conhecer também. Júnior, o grande amigo Júnior da Lotérica, né? Os amigos lá, o Punk, o Pancadão, Marinho. São amigos lá de Canindé, tem amigo de Pôr da Folha, ao André, esposa da presidente Tamara, o prefeito do Tebas, que é um amigo também, Breno, é isso, viu? Rafael, Militão, todos os amigos aí do Sertão, sinto-se abraçado por Paulo Neto.
0: Obrigado, Paulo Neto, um abraço, meu irmão.
1: Valeu, Paulo.
0: Ouvimos aí Paulo Neto, diretamente aí do Sertão de Sergipe, Poço Redondo, falando com os ouvintes aqui da Educadora. Meu amigo Carlos André e o Nenê, o poeta, quem tá ouvindo a gente é o Pedro. Pedro, eu conheci ele em Macambira. E Pedro, quero dizer, Pedro, que... Carlos André, uma palavra para Pedro. Você é o homem que conforta as pessoas. Eu disse a Pedro, Pedro, você vai ficar bom, né? E daquela segunda, eu comecei a rezar por Pedro. E disse, Pedro, esse problema de saúde não é seu e nem é meu. É de Deus. E quando a gente entrega as coisas a Deus, a gente entrega com muita fé. Agradecer a João de Carvalho, que veio à madrugada aí me acompanhando. Agradecer ao povo de Pedro Alexandre pela atenção, a recepção que eu estive por lá, né? E mandar um abraço para todo o povo do Sertão da Bahia. Carlos André, uma palavra para o nosso ouvinte, Pedro.
2: Bom dia, Paulo, bom dia a todos os ouvintes, bom dia, Neném, boiador, né, e seu filho aqui também, bom dia ao senhor, né, gostei do adesivo ali, viu, no peito, viu?
0: João de Carvalho.
2: Então, parabéns aí, que Deus abençoe. E sobre o Pedro, é ter fé, né, ter fé diante de qualquer situação que a vida nos oferece, diante de qualquer situação que a vida nos coloca, é nunca se desesperar, desistir, mas ter fé em Deus, e tudo vai passar, e com certeza é apenas uma tribulação que logo, logo essa tempestade vai passar. Toda tempestade passa, né? Então, acredito que essa também vai passar. E em nome de Jesus, logo, logo, o seu Pedro vai estar de bem com a vida, viu? Um abraço é para o Toinho, do finado Acide, né? Que Deus abençoe, Toinho, saúde e paz também, muita fé. E também vai dar tudo certo. Vamos colocar aqui eles aqui em nossas orações. E resumo, Paulo Nunes e nosso amigo Nenê. É dia de qualquer situação é ter fé, rapaz, né?
0: André, escolha aí uma música daquela para Pedro, daquela que fortalece.
2: No finalzinho do programa nós vamos...
0: Já tá chegando o final.
2: Isso, passa aí a voz para o Nenê, que ele Nenê, também tem que se despedir aí,
0: eu
2: pessoal.
0: Eu quero agradecer a sua presença. Vou marcar um dia para entrevistar o jogador de futebol, certo? E o comerciante aí no ramo de sorvetes. Mas, Nenê, muito obrigado. Agradecer a sua atenção lá na segunda-feira. Como é ali o nome? É o Trilho do Vaqueiro. Fala no ar aí, vamos lá.
3: Dois repente, um para o Trilho do Vaqueiro e o outro aqui para Toinho do Finado Assírio, que tá ouvindo.
0: Lembra?

0: dado um problema de saúde, mas Jesus tem cuidado. Canto sem sair do som e Toninho vai ficar bom pra correr atrás de gado.
1: Um abraço a todos, voltarei sexta-feira com o programa Paulo Nunes e convidados. Especial um abraço para o povo de Macambira, em nome de Nenê, abraçar todos os comerciantes de Macambira, um abraço.
0: Obrigado a todos, obrigado a Carlos André, obrigado à direção pelo o apoio, obrigado Paulo Nunes. Muito obrigado, meu filho, pelo espaço e pelo apoio. E que Deus cuide de tudo.

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0: amores do rádio, minhas lindas maravilhosas, bom dia, estamos chegando com as graças de Deus e a proteção de Nossa Senhora Aparecida e o Divino São José, para mais um Revista Educadora aqui pela sua Rádio Educadora FM 89.5, a Princesinha do Agreste. Se você quer falar conosco, é só ligar para o telefone 998-280577 ou 999-43-4109. O zap da Educadora é o 999-401691. Ligue, participe, peça a sua música, mande o seu recado, fale com a pessoa que você mais ama, com o seu namorado, com a sua namorada, então fale comigo. Estou bonito, cheiroso, charmoso e gostoso. É, agora estamos aqui às 8 da manhã, 13 minutinhos, recebendo aqui a visita do nosso companheiro Alexandre, né? Que também trabalha aqui na Rádio Educadora. Alexandre, bom dia aí, vamos dar uma palavrinha, porque a gente tem que prestigiar os amigos. Você dá bom dia para os seus ouvintes do domingo, né? Bom dia aí, tudo bem mesmo?
1: Bom dia, Zé de Doneira e ouvinte da Rádio Educadora FM 89.5, programa que a sexta-feira tem audiência massacrante. E a gente somos felizes de estar ouvindo um programa como o do senhor, com música boa, música que lá no fundo o senhor sabe melhor do que eu, é o melhor que toca.
0: Toca na sensibilidade, né? Do homem do campo e da cidade também.
1: Isso,
0: né?
1: É muito bom. Um abraço a todos, que Deus abençoe e um bom programa.
0: É isso aí, Alexandre. Obrigado aí. 8h14, vamos tocar música. Vem aí, Tiago Viola e Carlos Lima, Presídio da Paixão. $1 milhão, Léo Canhoto e Robertinho. Coração de Fora, Chitãozinho e Chororó. Duas criaturas, o trio Parada Dura, às 8h14. Deixa cair.

0: da manhã, 26 minutos aqui na linda cidade de Frei Paulo, Educador FM 89.5, a princesinha do Agreste. Bom dia para você aqui na cidade de Frei Paulo, né? Ouvindo o nosso programa também, você aí da cidade de Ribeirópolis e de Nossa Senhora Aparecida. O nosso abraço a você de São Miguel do Aleixo, você de Glória, você de Moita Bonita. Quero abraçar o povão querido de Itabaiana, você aí em Campo do Brito, Macambira, Pedra Mole, Campo do Brito, São Domingo. A você também ligado conosco aí na cidade de Cariri, ouvindo o nosso programa, nosso muito obrigado. Quero abraçar o povão das Lajes, ligado conosco, Lagoa do Croaco, Ralinho. A você de Conceição, Santa Rita, Gruta da Macambira, Lagoa das Malhadas, Itacoatiara, Lagoa de Dentro, Tabuleiro, ouvindo o nosso programa, povão de Malhada dos Bois, Malhador, Adão Preto, né? Povão de Algodão, Bom Sucesso, Salgadinho. Todos vocês ligadão conosco aí, o nosso muito obrigado pela sintonia. Tem gente na linha? Alô, você do telefone, bom dia.
1: Bom dia, Zé Domingo, abençoado.
0: Oi, Val da Barraca, diga aí o que é que você manda, meu amigo.
1: Eu vou pedir aí a música aí com o Amado Batista, Borboleta Azul.
0: Borboleta Azul com o Amado Batista. Oferece pra quem?
1: Vou oferecer pra essa turma boa lá de Aparecida, São Miguel do Aleixo, que eu estive na missa de Terço dos Homens, à noite. Manda um abraço aí pro nosso amigo Zé Lima aí, o vereador. O Pelé na Aparecida, o Zé do Corinto, o Sargento Lima, todo mundo ligadinho. Manda um abração lá pra prefeita, a Jeana da farmácia, que veio pra ela. Passou o conflito da minha barraca hoje aqui essa semana. Manda um abração lá para o Zé de Armando Casa da Serra, Valdomiro Lagar, para o Sul da Seis Barras, Zé de Lame Simovia, aqui em Ribeirão, Giovânia, Patoquim e Família, Neguidão e Família, a nossa amiga Lenice Moto Pérez, Lenice Tibereca, lá na Nazareia, a Dena Nazareia, para o nosso amigo Lucas. Todo o Zé Rinaldo em São Paulo, para Dona Vicelina, Jara Oliveira, para Fumando Traquiara. Só ouvindo, tá ligado nesse maravilhoso programa. Que Deus abençoe, Zé, um bom final de semana, viu?
0: Tá certo, Val, é isso aí, tem mais gente na linha. Alô, você do telefone, bom dia.
2: Bom dia, Zé.
0: Oi, Giovana.
2: Zé.
0: Diga aí o que é que você manda, querida.
2: Pelo início do programa que você disse, tá tudo bem, né?
0: Como é?
2: Pela propaganda que você fez no início do programa, tá tudo bem, né?
0: A propaganda é a alma do negócio.
2: É bom, bonito, e o que mais? Cheiroso, e o que mais? É
0: gostoso tudo na vida.
2: Ah, bom dia, Zeninha.
3: Bom dia, Giovana, tudo bem?
0: Zeninha, mas você foi com a fome da peste comendo goiaba.
3: Eu já disse a ele, goiaba tem vitamina.
2: É bom.
3: Come homem, mulher e menina.
2: Essa história é verdade.
3: Como é?
2: Eu quero saber de você se essa história que ele está falando aí é verdade.
3: Eu não acredito não, porque ó, tem um garganteador, tem aquele cara que gosta de gargantear, entendeu? Ele pode ser um desses aí.
0: Mas é assim, você pode saber o gosto de uma comida sem você comer, sem você experimentar?
3: Não, pronto. Né? Eu vou experimentar ele.
0: Até logo.
3: O Zé Donir é uma figura, pai. Só sabe quem é Zé Donir é quem tá perto dele.
2: É verdade.
3: É um cabra bom.
2: Quem come junto com ele, né?
3: Ok. Mas bom dia, viu, Giovânia?
2: Bom dia, Seninho. Um bom final de semana.
3: Pra viu? Nós.
2: Valeu.
0: Sim, o que é que você quer ouvir? Zé. Você quer ouvir o quê?
2: Eu quero ver a música que você vai tocar aí, viu?
0: A primeira que eu vou tocar em homenagem ao saudoso Rick, que nos deixou essa semana ao lado de Deus.
2: Isso, é. Toca ela aí pra nós, rapaz. É um sofrimento, uma tristeza muito grande, né?
0: Mas é assim mesmo, faz parte da vida.
2: É, e todos que estão com ele, né, Zé?
0: É vida que segue, e é assim mesmo. Quando chega o nosso dia, tem que ir, não tem pra onde. Na música ele já diz, chegou a hora de eu ir embora, né? E chegou mesmo, né?
2: É verdade, essa música que ele fez aí foi pra gente quando vai embora, né? Que não se despede, né?
0: É verdade.
2: Porque a gente vai uma viagem e diz, chegou a hora, tal dia, tal dia, eu tô em algum lugar. Mas tudo é no tempo de Deus, né?
0: É verdade.
2: Pois é, eu vou oferecer para meus pais, para meus filhos, para meus irmãos, para a Valda Barraca, ali que foi agora, para a Valdo Wilson, para o Laércio Ligachinho com a família, para... Lucas da Meteoria, minha tia Maria José em Ribeirão, para o seu tio Heráclito, para seu Jessé e família, para o seu Alcinho, para todo mundo aqui de Ribeirão, para o Toquinho, que está ali ouvindo nesse momento.
0: Valdo, Zé de Vira, Zé de Prazer, Toquinha.
2: É, isso, é, para para Márcio e a esposa dele, Rosa, aqui em Ribeirópolis, para para todo mundo aqui, que é muita gente, eu acabo esquecendo, para a cunhada lá, do Riachinho, aqui em Ribeirópolis também, para a Bandita, para a Beta, para a Wanda, para a Raquelzinha, para a família, para a Sérgio Zé, na família, para a Dona Irene, para a família, para o Jara Oliveira e família. E para vocês, eu sou o mesmo pessoal das lives, das Graças Arari, de Nossa Senhora Aparecida, para o Zé Lima, para a gente Lima, para a Ginalda Lima, para todo o pessoal de Aparecida já lhe ouvindo nesse momento. E para vocês todos aí, um bom final de semana, viu?
0: Saúde. Obrigado, Giovana. É isso aí.
2: Bom dia, viu?
0: Bom dia. 8h32, tem mais gente na linha? Então vamos tocar música. A primeira que vem aí é o Rick, da dupla Rick Renner, né? O Rick nos deixou essa semana, né? Mas a gente vai ficar curtindo essa voz apaixonada e essas letras muito bem feitas e gabaritadas. Que Deus tenha ele num bom lugar. E tá aí, ao lado de Deus, Rick Renner. Em seguida, Borboleta Azul, Amado Batista. Vaqueiro Apaixonado, quem canta? Jorge de Altinho. Caboclo Encorajado com Galega Boiador. Isso é a música que pediram sexta-feira, né? E a gente é bom pagador, estamos pagando. 8h33, deixa cair.

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0: Zé.
1: É isso aí, né? Olha que música, olha, tá, né? É, você vai ser apaixonado, hein, velho?

0: cantava antigamente no balcão pra comprar fiado. Agora 8h54 aqui na cidade de Frei Paulo, Educador FM 89.5, a princesinha do Agreste, indo bem longe pra ficar mais perto do ouvinte, pra matar a saudade dos corações apaixonados. Oi, Rosinha, deixa eu ver o que Rosinha tá falando aqui.
1: O programa hoje tá
0: tóxico. E é, né, Rosinha? Tá certo. É verdade, é verdade. É, fazer o quê, né? O caminho de nós todos.
1: Mas assim, na vida.
0: É, Rosinha.
1: Vida que segue, né?
0: É, se Deus quiser, né?
1: Sai do repente do destino.
0: É verdade, é verdade.
1: Valeu, Zé. Passamos bem agora tudo aí. Eu agradecer as minhas amigas todas, sua família, Josineide, a amiga de Paula Bezerra, Carilha, todas, todas elas. Minha irmã.
0: Tá certo, Rosinha. É isso aí, Rosinha, do povo Adarei, ouvindo a gente, o nosso muito obrigado, a Lourdinha da Lagoa Nova, todas as irmãs de Rosinha, a Gilda, e a Dona Maria na cidade de Carira, pra Carminha também, é pra Dona Valdina, pra o seu Nelson, pra Hilda Fernandes, pra o Ricardo Gás, aí na cidade de Carira. Tá aí no Saco Touro, também ligada conosco. Maceda Santos, que tá operado, mas tá se recuperando, né? É isso aí, quero abraçar também o povão ligado conosco, aí na cidade de Glória, você do Angico. Oi, Fernando! Aí no município de Glória, ouvindo a gente, nosso muito obrigado. Naldinho Almeida, também ligado conosco, nosso muito obrigado pela sintonia do horário, né? Quero abraçar o povão ligado conosco na cidade de Aparecida. Carla Moraes, ligada conosco. Também para o Moisés de Filomena, a esposa Santinho, o João, a Tereza. A todos vocês ligadão conosco aí, o nosso muito obrigado pela sintonia. É Dilson de Essida aí na cidade de Aparecida, ouvindo a gente. O nosso muito obrigado pela sintonia, tá certo? 8h56, vamos tocar música? Barquinha de Ouro, os filhos de Goiás. Praia da Solidão, o trio Parada Dura. Mulher Pedacinho Humano, Paulo Nunes é de Almeida. E a outra? Ah, então vamos tocar aí os quatro cantos da casa, Teodoro e Sampaio. 8h56, deixa cair.

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8: 9 horas e 21.

0: da manhã, 21 minutos, Educador FM 89.5, a Princesinha do Agreste. Você tem música no ponto? Tem gente ali ou não? Não tem não, né? É, mas música você prepara aí, não dá tempo mais não. Com esse negócio da propaganda política, o povo vai me desculpar quando passar a eleição, a gente conversa de novo tudo, que agora é só para propaganda política, né? Tem gente na linha. Alô, você do telefone, bom dia.
1: Bom dia, Zé Doneira.
0: Oi, eu falo com Jeane das Lages.
1: Isso mesmo, Zé. Zé, hoje eu quero desejar um feliz aniversário. E ter muita saúde para meus compadres. Para o compadre Netinho e com a Nininha. Desejar bem muita saúde para eles. E também mandar um alô também para meus outros compadres Malagadista, né? Compadre Leandro, mas com a Juliana. Compadre Consuelo, mas com o compadre Marcelo. Compadre Mauro, no Paturi, para todos os meus outros compadres. Também mandar um alô também pra minha amiga maravilhosa de coração, Francisca, você é cara, Francisca. Pra Jocélia, pra Judite, mais Juarez. Osório, mais Marinês. Com uma menina, mais com o Padre Humberto. Também pra Reginaldo, Carlito e Pedro. Zefinha, mais Carlito e Marchinho. Também pra Tony Dona. E pra turma daqui da Santa Rita. Pra tia Francisca, pra Neném, pra Dedé, pra Maria José, a turma do seu Lero, pra Meire, pra Maria José de Donizinha, pra Cristina e SBT do Alho na Conceição, pra Judite, Daíde, Quinquinha, Welt e Adalto no Croá, também pra meninas da Pedra Nova, pra Denilza, Vani, Lourdes, Zete, pra Isabel mais Cláudio na Pedra Velha também, Mocinha mais Rolinha, pra o cabeludo do Forró, Damião mais Derraia e as meninas dele, Lilica mais Leilza. E também, deixa eu ver, para Reni de Rumbaiano, Osório mais Marinês, se eu não falei, Meirinha mais Beto. E para todos que estão ouvindo o programa, e também para João Aboiador, ele é um povoado aí de cima, da Ibatinga, e para a turma do Zé Branco, a turma do Zé
0: tá
1: Branco,
0: certo. Na Tatiara. Tá bom, Jeane. E a música?
1: Eu quero a loira do carro branco.
0: A loira do carro branco.
1: Pra Didi Martiores. Didi Martiores tá ali na escuta também.
0: Pronto, um abraço a todos vocês aí.
1: É, e pra Maria mais aí, tu e Robin. Compadre Robin mais fumado Carminha.
0: Tá certo, Jeane.
1: Tenha uma ótima sexta-feira. Que Deus te dê muita saúde. Passei o voto mais Dona Maria. E Manuel mais Lourdes.
0: Tá bom. A loira do carro branco, João Paulo e Daniel. E em seguida a outra que vem aí é o trio Parada Dura. Barco de Papel. Já tocou, meu filho? E daqui a pouquinho tem Zé Lima, o presidente da Câmara, né? Alô, você do telefone, bom dia.
2: Bom dia, Zé Domira.
0: Oi, Raquel, o que é que você manda?
2: Eu quero a música. Relógio Quebrado.
0: Tá, pra oferecer a quem?
2: A você. A Barucena. A sua esposa, Zé. A Joana de Ribeirão. Valda Barraco. Toda a flecha, pra Dona Gidete, o e a todos os ouvintes.
0: Tá certo, Raquel.
2: Tchau, Zé.
0: Tchau, é isso aí, 9h24. Vamos tocar aí a loura do carro branco, João Paulo e Daniel, Barco de Papel, trio Parada Dura, deixa cair.

0: chegando aqui agora às 9h31. Chegou a hora que o povo de Aparecida espera e ele já está aqui. Vocês vão ficar agora com o vereador e o presidente da Câmara, José Lima, Zé do Povo, da cidade de Aparecida. Eu estarei de volta aqui sexta-feira, se Deus quiser. A todos um abraço, bom dia e fui. É com você, presidente!
1: Muito bem, Zé de Doneira. Um abraço, Deus abençoe e boa viagem. Muito bem, bom dia, Mário Sena. Bom dia, ouvinte da Rádio Educadora. Bom dia, povo bom do município de Nossa Senhora Aparecida. Estamos aqui mais uma vez para falar sobre o município de Nossa Senhora Aparecida, sobre a gestão da nossa prefeita Jeane da farmácia. Falar algo sobre vocês, povo bom do município de Nossa Senhora Aparecida. A você, já quero começar a adiantar já falando da nossa amiga Jeane, que acabou de ligar aí para Zé de Doneira, o programa Zé de Doneira. E agradecer, Jeane, em seu nome, foi quem mais conversou comigo lá no povoado Lages. Já quero agradecer ao povo de Lages pela recepção que fomos aí nessa semana com a nossa prefeita Jeane e vários amigos, vereadores, etc. E quero agradecer ao povo de Lages pela recepção e agradecer a nossa amiga Jeane pelas suas palavras. Você fez um comentário lá, conversou comigo, que além de gostar do programa, Zé de Doneira também gosta da minha participação, que segundo você e todos os ouvintes do município de Nossa Senhora Aparecida, os povoados principalmente, sabem e ficam sabendo da gestão da nossa prefeita Jeane, o que faz e que deixa fazer através da minha pessoa aqui nos estúdios da Rádio Educadora. Eu agradeço muito quando vocês falam. Quero deixar bem claro e para todos os ouvintes que isso não é se gabar, é uma forma de agradecimento, né? Reconhecer que não está sendo inútil aqui a minha participação e graças a Deus eu ouço, Jeane, eu ouço em todos os povoados que eu passo, eu ouço falar isso, entendeu? O que você falou aí em Lages, mais pessoas dos povoados, essa semana eu passei no povoado Curralinho, povoado Conceição, Santa Rita, Lagoa de Dentro, foi o último povoado. Na verdade, ontem também estivemos novamente por esses povoados aí, até Curralinho. Eu não cheguei até Curralinho, mas fui até Conceição de Santa Rita com o deputado George, prefeita Jeane e alguns vereadores e colegas.

E fomos muito bem recebidos. Quero agradecer em nome de todos vocês, do município de Nossa Senhora Aparecida, pela recepção de vocês. Um abraço a todos vocês do município de Nossa Senhora Aparecida, de todos os povoados do município de Aparecida. Eu ainda estou faltando passar lá no povoado Gitaí e Tabuleiro. Na próxima semana estarei por lá com fé em Deus. E quero já, desde já, agradecer a todos vocês que nos receberam. O pessoal de Curralinho disse que ia fazer um comentário. Nosso amigo Ernesto, o nosso abraço, Ernesto e família. O pessoal de Seu Juca, o meu abraço a todos vocês, meu muito obrigado pela recepção. Alguns amigos conversando comigo e falando sobre a nossa conversa. A conversa nossa entre com o Ernesto, lá na casa dele, e com a família de Seu Juca e suas filhas aí. Deus abençoe vocês e um abraço. Algumas pessoas entenderam algo diferente, porém eu entendi o seguinte de vocês: vocês reclamaram algo que vocês não estão errado. O povo tem que cobrar as coisas, tanto as fazer algo nos seus povoados, quanto também reclamar aquilo que foi feito e vocês não gostaram. A reclamação maior do povo de Curralinho é, eu não ouvi do povo de Bom Sucesso, nem do povo de Malhador e Malhado dos Bois, mas eu acredito que é a mesma reclamação. Porém, vocês que têm amizade comigo, eu entendo isso, amizade, que nós somos realmente, temos amizade, e vocês falaram a verdade para mim. Vocês não gostaram da mudança da urna aí do povoado Curralinho e do povoado Malhador e do povoado Bom Sucesso. Vocês não gostaram da Justiça Eleitoral tirar essas urnas daí desses povoados. E vocês não estão errados. Claro, evidentemente, a diferença é grande. Você está votando, já estavam todos acostumados a votar praticamente no terreiro de casa. E aí vê a urna ser transferida para a cidade, para talvez até enfrentar aquela muvuca, como nós conversamos, lá na cidade. Eu quero deixar bem claro para a sociedade aparecidense, principalmente para vocês que, vocês desses povoados que as urnas foram transferidas, que, primeiro, a transferência das urnas não tem culpa. Vou deixar bem claro, viu? Sem puxar o saco para ninguém. Falando a realidade com provas. Eu fui lá no cartório, no eleitoral e conversei lá com o chefe e ele deixou bem claro comigo. Veja, nem prefeita, nem deputado, nem vereador, nem ninguém conseguiria segurar essas urnas aí. A prefeita já não disse que ela soube, que ela recebeu o comunicado que iria ser transferido. Ela já acionou o advogado dela na hora, doutor Cícero, e disse: se vire, eu não quero que seja transferido, se vire. E ele entrou, mas não teve acordo. Não teve empatador, nem tem. Ninguém consegue derrubar, nem mudar um ato judicial. Ninguém. Quem vai mudar? A prefeita muda, o vereador muda? Não. Brigaram por causa disso? Brigaram. Por que transferiram? Eles acusaram as condições do local. Eles condenaram as condições do local. Veja, o local eu olhei, eu percebi, não é tão ruim desse jeito. É tanto que o posto, que a escola ali do Curralinho ainda atende como um posto de saúde. Então, se fosse tão perigoso, não atenderia como posto de saúde. A Justiça Eleitoral, o pessoal que trabalha na Justiça Eleitoral vieram lá, foram lá e fizeram foto só do muro, daquele muro que está prestes a cair. Eles não mandaram foto de dentro da sala e etc. Eles não levaram isso. Eles quiseram de todo jeito tirar, porque só mostraram a foto do muro. O muro, realmente, quem chega sem perceber vai ver que

o muro cair. E eu tô falando aqui em público, com medo do carro, do muro cair. Só que ele não cai fácil, dá trabalho ainda para cair. Então, por um dia só de eleição, com alguém fiscalizando e etc., claro que o muro não cairia. Então, vocês têm toda a razão de reclamarem, mas eu quero deixar bem claro para vocês, o culpado não foi a prefeita, Jeane. O juiz eleitoral foi quem quis mudar, fazer a mudança, transferir e não ter meu petado. Eu sei que para os idosos, principalmente para votar, vai ficar mais difícil. Já tem alguém dizendo, eu não vou votar por isso, não vou votar por isso e etc e tudo mais. Eu sendo vocês, não deixava de exercer a sua cidadania. Vocês têm que votar, porque dessa vez vocês estão votando para o Brasil todo. E vocês, votando, vocês têm direito a reclamar depois, a cobrar e etc. Quando você não vota, você não tem direito a cobrar, certo? Quando vocês cobram a Zé Lima, e Zé Lima tem que ouvir e ficar calado e aceitar, é porque vocês votaram em mim. E se vocês votarem em mim, vocês têm o direito de me criticar, me elogiar, me cobrar. Tem direito de falar o que vocês quiserem comigo, porque vocês votaram em mim. Agora, se você não votar, você não pode cobrar. Opa, calma aí. Você votou? Não, então você não tem direito a cobrar. Você não ajudou para que alguém pudesse fazer algo. Então você não tem direito. Você vai ficar 4 anos sem poder cobrar nada a ninguém. Entendeu? Então o certo é você votar, porque os políticos ficam devendo obrigação a vocês. E você nunca fica devendo obrigação ao político. O político é que deve obrigação ao povo. Porque os políticos chegam lá por causa do voto de vocês. E aí você, o político fica dependendo de você durante os 4 anos. E você não fica dependendo nunca do político. Porque você votou e você tem voz ativa para falar o que você quiser sobre o político e cobrar e etc, etc. Ok? Então a vocês, família de Ernesto foi quem mais me cobrou. Aliás, seu Ernesto e a família do seu Juca... Seu Jusa, fiquem tranquilos, nossa conversa foi uma bênção divina, gostei demais, aprendi mais coisas, já procurei os direitos, a prefeita não foi culpada, vão votar, quero deixar bem claro, porque o juiz já anunciou também que dessa vez só foram os 3 povoados, Bom Sucesso, Malhador e Curralinho, mas no ano de 2028, as urnas de todos os povoados irão voltar para a sede do município. Não vai ter mais aquelas urnas nos povoados. O juiz disse que se está trabalhando já para isso, para ser as urnas no município. E aí não tem como você impedir, porque é o juiz que decide e não tem como você impedir, ok? Mas eu quero deixar bem claro também para você que às vezes está na dúvida o seguinte, que lá eu me encontrei com pessoas com essa dúvida. Por exemplo, a urna de Curralinho, ela indo, e a de Bom Sucesso, e a de Malhado dos Bois, que começou os povoados, essas urnas, elas vão ir para o Josefa da Costa, a escola Josefa Maria da Costa, é aquela escola ali da caixa d'água, da delegacia, da garagem da prefeitura, pegado com a garagem da prefeitura. Essas urnas irão para essa escola, Josefa Maria da Costa. Lá vai ser transferido só a urna do local, do povoado, para uma sala da escola. Outras pessoas da cidade ou de outros povoados não irão votar na urna de vocês. Por exemplo, a urna de Curralinho só vai votar quem já votava na urna do Curralinho. São pessoas de Curralinho, Gruta da Mancambira e etc. Vocês que votavam na urna, que votam na urna do Curralinho, vão continuar votando só vocês na urna do Curralinho. Só vocês na urna do Curralinho. E quem vota na urna de Bom Sucesso, só tem vocês, Bom Sucesso, ali Baixa Grande, Pau Preto, só vocês que vão votar na urna de Bom Sucesso. Outras pessoas não estão ali para votar. Se vocês não pegavam fila, bem assim, Malhador, a urna de Malhador. Se vocês não pegavam fila lá em Malhador, lá em Curralinho, lá em Bom Sucesso, você não pegava fila para votar, também na cidade você não vai pegar fila para votar. Por quê? Porque são as mesmas pessoas, são os mesmos eleitores, são a mesma
o mesmo pessoal que votaram vão continuar votando. Não vai entrar pessoas da cidade, de outros povoados, de outras urnas, transferiram

0: urna de vocês. Não, são só vocês. Lá vai estar a urna de Curralinho em uma sala. Qual o número da sessão de vocês? 135, salvo engano. Digamos, a urna de vocês vai estar lá no Josefa da Costa, o número, você já sabe qual é o número da sessão. E aí só vai estar lá a urna do povoado Curralinho nessa sala. Pronto. Vai ter outra sala com a urna do povoado. Bom sucesso. Obrigado, Simone. Um abraço. Outra urna com outra sala com a urna do povoado Bom Sucesso. Só as pessoas que votavam e que votam na urna de Bom Sucesso vão continuar votando. Ninguém mais vota na urna de vocês, só vocês. Se vocês não pegavam filho, no povoado também não irão pegar lá na cidade, ok? Do mesmo jeito, Malhador. Quem vota em Malhador? Aquele pessoal ali da Adão Preto, Riachão, Malhador e Malhador dos Boas, aquele pessoal ali todo. Quem vota na urna de Malhador, vocês vão votar na mesma urna, porém em lugar diferente. Só mudou para uma sala no Josefa Maria da Costa, mas outra pessoa não vai votar na urna de vocês. Só vocês que vão votar lá, ok? Isso o juiz me explicou e eu estou passando para vocês, para vocês entenderem que aquela muvuca, aquela fila lá na cidade, etc., não vai haver, porque já se não havia a fila, ela vai continuar sem haver, ok? E transporte irá ter para todos vocês, terá transporte, inclusive, algo que pode até ajudar a você entender que a prefeita, por a prefeita, ficaria as urnas no povoado, porque, por exemplo, a prefeitura vai ter mais gasto com isso. A prefeitura vai ter que disponibilizar transporte para todos vocês no dia inteiro, o dia inteiro, de 8 da manhã às 5 da tarde. Vai ter transporte para levar, buscar e levar para votar. Vai ter despesa com motorista, que vai ter que pagar hora extra. Vai ter despesa com comida para motorista. Vai ter despesa com ônibus, com transporte, com carro pequeno. Por exemplo, os motoristas da prefeitura, todos os motoristas da prefeitura, já estão escalados para trabalhar no dia da eleição. Todos os motoristas já estão escalados. Então vai ser transporte para esses povoados, todo desse povoado para a cidade. Então veja que é mais um trabalho da prefeitura. Vai gastar mais por conta do juiz eleitoral. Você acha que a prefeita iria aceitar, se ela já sabe que as urnas no povoado é melhor, não tem gasto, fica mais fácil para você votar? Ela ia querer trazer para o município? Jamais. Ela ia fazer para a cidade? Jamais iria fazer isso. Então, esse comentário é só para deixar bem claro para vocês que nada, ninguém conseguiu impedir que as urnas fossem transferidas, ok? Foi a Justiça Eleitoral e ninguém pode mandar na Justiça Eleitoral a não ser eles próprios da Justiça Eleitoral, que todo mundo já sabe como é o sistema, claro, evidentemente, de todos eles aí, da Justiça Eleitoral, com juiz, promotor e etc. Ok? Muito bem. Também nós queremos fazer um comentário aqui sobre o pessoal da Bolsa Família. O pessoal da Bolsa Família, tem muita gente questionando sobre o corte das pessoas, de alguma pessoa do programa Bolsa Família. Nós queremos deixar bem claro para a sociedade aparecidense que isso é no Brasil inteiro. E quem faz o levantamento é o governo federal, através do seu CPF, entendeu? Todos os dados cruzados de dados através de CPF, informações do município, claro, evidentemente, o pessoal da Secretaria de Assistência Social só faz a visita, o sistema é quem corta. O pessoal da Assistência Social, por exemplo, do município de Aparecida, ou seja, de todos os municípios do Brasil, ele só faz a visita a vocês, ok? Mas o sistema é quem inclui, o sistema é quem corta alguém. O sistema Bolsa Família do governo federal é quem corta você, através dos dados cruzados, os dados que você tem lá no sistema. Se o servidor do município falsificar alguma informação, ele pode responder criminalmente. Ou seja, ele pode não. Ele responde criminalmente se um servidor falsificar algum dado seu. Hoje não tem aquele jeitinho brasileiro. Vocês sabem que no nosso Brasil, o melhor país do mundo, sempre teve um jeitinho brasileiro para tudo. Porém, hoje está mais difícil, porque tudo é no computador, tudo é informalizado, tudo é no computador, na hora. Você fez, escreveu, jogou no computador algo aqui agora, já está no mundo inteiro, já está no sistema. Então, se um funcionário da prefeitura que trabalha na assistência social chegar para você aí e dar um dado diferente para ver se vai fazer um jeitinho brasileiro, um jeitinho para ver se consegue você entrar no Bolsa Família, se ele for fazer isso, vai ser descoberto. Porque o sistema, ele sabe o que é que você tem, o que você não tem, o que você usa, o que você deixa de usar, se colocou no nome da esposa, no nome do esposo, se é no nome dos dois. Tudo que você tem hoje, você não consegue esconder do governo federal. Você não consegue esconder do sistema. O sistema, automaticamente, quando você vai fazer algum documento, quando você vai fazer alguma coisa, quando você vai se inscrever para alguma coisa, você vai ter que dar os seus dados. O que é que você tem, que você é casado, tem quantos filhos, e é separado, é solteiro. Tudo isso faz a pergunta. E você vai responder. Se você responder certo, beleza. Se você responder errado, vai perceber lá na frente. Não tem como você enganar o sistema. Não tem como os funcionários da prefeitura enganar o sistema. Ele pode querer enganar você, mas o sistema não engana. Então, não adianta o funcionário querer fazer o jeitinho brasileiro para você que é meu amigo, para você que é da minha família, para você que é gente boa. Ah, porque antigamente tinha gente aí que tinha caminhão, tinha Bolsa Família, tinha gente aí que tinha não sei o quê, tinha Bolsa Família. E hoje mudou o sistema. Foi o sistema do governo federal. É o sistema que a cada dia que passa fica mais difícil. O sistema, o poderio que está aí, cada dia que passa fica mais difícil a situação. Então, hoje você vê até para você fazer o negócio no banco, ficou mais difícil. Quem é que não sabe disso? Será que é só Zé Lima que está sabendo disso? Não. O Sergipe todo sabe a dificuldade que ficou e que está hoje para fazer o negócio do banco. Todo mundo sabe a dificuldade que está hoje para o próprio viver. Todo mundo sabe a dificuldade que está hoje para você conseguir um auxílio. Todo mundo sabe de tudo. Ah, não, alguém é o pai dos pobres, alguém faz isso, fala que, pelo amor de Deus, cada dia que passa a situação fica difícil e nós estamos dormindo para isso. Vamos acordar. Você que é do Bolsa Família, sabe muito bem que Bolsa Família não acaba nunca no Brasil. É um programa que a cada dia precisa aumentar e render, aumentar a quantidade de famílias beneficiadas para isso. E não cortar ou pegar no seu pé e etc, etc. O pessoal do município não pode escolher. Vocês podem ter certeza, eu provo que eles não têm condições de escolher como alguns anos atrás poderia. Hoje não pode mais, ok? Agora, cabe a você, cidadão aparecidense, pode nos procurar pessoalmente, procura a Secretaria da Assistência Social numa boa, converse numa boa, eles vão explicar para vocês o motivo, se o seu foi cortado ou se o seu chegou, ele vai explicar o motivo. Eu também não trabalho nisso, claro, evidentemente, mas eu procuro sempre informações sobre isso, e vocês mesmo sempre me explicam. Vocês, povo bom do município de Aparecida, sempre me explica quem é e quem não tem, quem tem e quem não tem direito no Bolsa Família. Vocês mesmo me explicam. Vocês sabem e entendem. Eu estou fazendo um comentário que me pediram para fazer esse comentário e que eu vejo caminhando aí nos povoados. Durante 3 semanas já estou caminhando e aí vocês conversam muito comigo e a gente conversa muito. É tanto que eu quero até agradecer a recepção de todos vocês, que graças a Deus a gente quase não se encontra, quase não conversa, e quando eu estou passando na casa de vocês, Estou até demorando muito, porque o papo é bom, a conversa é boa. E aí, como vocês me escutam aqui no programa Zé de Doneira, na Rádio Educadora, eu fico muito feliz por ver isso. E aí vocês, em todos os povoados, assim como Jeane de Lages falou, lá eu comentei aí no início do programa, da minha fala, são vários povoados que falam sobre isso, que houve esse programa. Por exemplo, eu quero aproveitar, então, aqui, mandar um abraço para Mauro de Rocha, lá no município de São Miguel do Aleixo. Mauro de Rocha já foi vereador naquele município e já foi, a esposa dele já foi prefeita do município de São Miguel do Aleixo. Mauro de Rocha, eu me encontrei com ele essa semana na Semise, em Itabaiana. Ele disse: você é Zé Lima de Aparecida? Sou eu mesmo, seu Mauro. Rapaz, eu não perdo um programa seu. Você acredita que eu não perdo? Eu digo: acredito. Ele igual eu gosto do programa do Zé Doneira, porque aquelas músicas sertanejas eu gosto. Eu sou ligado na educadora, mas eu fico só esperando a hora da sua participação. Que eu acho bem interessante você falando da gestão de lá do município. E veja como isso, para mim, como eu devo me sentir orgulhoso. Mauro de Rocha, um companheiro de outro município, escutando a Rádio Educadora, mas ele espera a minha participação falando do município de Aparecida, e ele acha interessante, porque segundo ele, não vê outras pessoas falando sobre isso, e ele disse até, eu achei interessante, que eu converso até Linheiro, porque converso tudo, e ele tem certeza que tudo ali acontece no município. Então, para mim, é um privilégio. Muito obrigado, Mário de Rocha, um abraço a Mário de Rocha, ao senhor e a toda a sua família, a todo o povo de São Miguel do Aleixo, o meu abraço. Gilton, ex-prefeito do Aleixo, a todos vocês, o meu abraço ao povo de São Miguel do Aleixo, em nome de seu Mauro de Rocha. Foi uma satisfação, seu Mauro, se encontrar com o senhor e ouvir da sua boca o senhor falando isso. Eu acho importante ouvir todo mundo falar do pequeno ao grande, do bonito ao feio, do rico ao pobre, do branco ao moreno, todo mundo falando uma língua só, e eu agradecendo e me empolgando. Às vezes a minha esposa diz: mas tu não fica nem uma sexta-feira, amanhã você já é pensando em ir logo para a Rádio Educadora. Por exemplo, viciei, fico escutando os programas, acho interessante os programas. O programa da Rádio Educadora, se eu estiver no carro dirigindo, eu estou ouvindo no rádio. Se eu estiver em casa, o rádio é no fundo da casa, na área que eu tenho lá no fundo ligado. E é só se eu estiver fazendo outra coisa. Mas os programas sempre eu estou ouvindo, porque eu gosto de ouvir música, eu gosto de ouvir notícia, eu gosto de ouvir rádio. E a Rádio Educadora, que eu me apaixonei por ela, e o povo de Aparecida é uma audiência estourada do município de Nossa Senhora Aparecida, com a Rádio Educadora, que aí eu conheço de idosos, a jovem a idoso, que ouve a Rádio Educadora, e aí também eu vejo em outros municípios que é o mesmo sistema. Então, como eu gostei, eu me empolguei e acho interessante esses 25 minutos, meia hora, igual hoje vai ser a meia hora toda, graças a Deus, falando para vocês. Então, essa meia hora eu acho muito importante, acho interessante. Sabemos que a prefeita Jeane, sua turma também gosta disso, é tanto que até hoje não me xingaram nem falaram de mal, agradecem. Quero aproveitar e mandar um abraço aí para o nosso amigo Vinícius, Leidivaldo, todos os colegas vereadores, todos os secretariados, o meu abraço, todos os funcionários da Prefeitura de Aparecida, o meu abraço. Quero mandar um abraço a todos vocês que estão passando nas ruas da cidade e nos povoados, panfletando. Acho interessante esse papel de vocês. Deus abençoe vocês, isso é muito importante. Queremos comunicar que a Secretaria de Obras, em nome do nosso secretário Gladson, nosso abraço, Gladson, já está trabalhando também com a limpeza e a organização da cidade. Sabemos que esse trabalho é feito anualmente, mas agora, próxima eleição e próxima festa, a nossa Romaria, aí o nosso secretário já está trabalhando já para definição de tudo, de trânsito, de rua, por onde o trânsito vai passar, pintando as ruas, limpando todos os terrenos baldios e etc, cuidando da nossa cidade para nós atender e receber os romeiros de Aparecida, os romeiros que vêm para a festa de Nossa Senhora Aparecida no dia 12 de outubro, ou seja, durante a semana inteira de outubro, a primeira semana, a partir do dia 1 de outubro agora, já vai começar a festa de Nossa Senhora Aparecida, e com certeza é do dia 1º até o dia 12, não falta gente lá no nosso município, nos visitando, participando do novenário até o dia 12, que é o dia festivo, o dia bom, o dia da Nossa Romaria. E aí, a todos vocês, o nosso abraço, sejam todos bem-vindos à nossa festa, à Nossa Romaria. Um abraço, Gladson, continue aí deixando a cidade linda, a prefeita que deixou e está organizando a nossa cidade, graças a Deus. Então, deixe mais bonita ainda para receber os nossos romeiros, ok? Então, um abraço a todos vocês, de todos os povoados do município de Nossa Senhora Aparecida, o nosso abraço. A todos vocês que nos atenderam, nos receberam, o nosso abraço. Ainda temos uma semana para caminhar nos nossos povoados e vamos estar por aí, conversando com vocês, dialogando e etc. Ok, dona Helena Tom de Oiô, o nosso abraço a todos vocês de todos os povoados, cidade de Nossa Senhora Aparecida, o meu abraço, minha gratidão a todos vocês. Eu quero muito, muito dar depoimento, falar sobre isso. Eu acho bem interessante quando a gente chega e conversa com vocês. Como é bom brincar, como é bom dar risada, como estar junto todo mundo, né? É bom demais. Um abraço a todos. Deus abençoe a todos vocês. Tenhamos todos um bom final de semana, um bom dia para vocês, uma boa sexta-feira e que Deus nos abençoe sempre. Bom dia a todos.
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0: Bom dia, amigos. Bom dia, minhas amigas, meus irmãos e irmãs. Que Deus, nosso Pai Criador, hoje, sempre e todos os momentos, possa estar na vida de todos vocês. Porque, meus amigos, porque minhas amigas ouvintes, sempre é um prazer abençoado, sempre é um prazer maravilhoso eu estar aqui levando a minha voz para todos vocês. Para todos vocês que já considero como minha família. Para todos vocês que considero como meus amigos. Para todos vocês que com certeza estão neste momento em suas residências, em seus comércios, em seus transportes, não só aqui em Frei Paulo, mas em várias cidades daqui do estado de Sergipe, que neste momento estão ouvindo a Educadora FM. Várias pessoas, centenas, até milhares, que estão em várias regiões, em vários estados, longas distâncias, ouvindo esta emissora através da internet. E aqui sempre estou, meus irmãos. Aqui sempre estou, meus amigos e amigas. Pedindo a Deus as bênçãos, as realizações, as felicidades para todos vocês. Por que, meus amigos? Por que, minhas amigas? Eu não peço a Deus as bênçãos. Eu não peço a Deus as felicidades. Não é só para mim. E sim para centenas, milhares de pessoas que me procuram em todas as regiões através do WhatsApp. Milhares de fotos. Milhares de fotos andam comigo. Milhares de fotos são reveladas e estão lá no meu tabernáculo espiritual. E quando estou nas minhas preces poderosas, quando estou nas minhas fortes correntes de oração, estou pedindo a Deus as bênçãos, as felicidades, as realizações para todos vocês. Porque sempre peço as bênçãos em nome de Deus Pai, em nome de Deus Filho, em nome de Deus Espírito Santo, para que possa chegar o momento dos atrasos financeiros, as invejas, os maus olhados, as demandas, os vícios destruidores, as desuniões conjugais. Sempre estou pedindo a Deus para que todos os problemas que estão na vida dos meus ouvintes possa colocar um ponto final através de um sentido da vida daquela pessoa que me procura. Deus possa colocar um ponto final naquele mal que rodeia a vida dos seres humanos. Então, meus amigos, minhas amigas ouvintes, o mestre Gomes, o vidente e astrólogo, esta pessoa que está lutando, lutando sempre, sem pensar em desistir jamais, está lutando pela felicidade, não só das pessoas que me procuram, mas também peço a felicidade daquelas pessoas que não conheço. Peço a felicidade de todos meus seres humanos. Quando digo todos meus seres humanos, porque todos vocês são meus irmãos, irmãos espirituais, porque Deus é Espírito Santo, porque Deus é vida eterna, porque Deus é luz divina, porque Deus é felicidade, porque Deus é prosperidade, porque Deus é realização, porque Deus é bondade. E agradeço a Deus por esses anos de vida, de batalha, de luta e de caminhada. Agradeço a Deus por ele ter me colocado nesta missão, nesta caminhada, nessa peregrinação, nesta missão de fé, nesta missão de força, nesta missão de confiança. Porque quem confia em Deus, quem está com Deus, está seguro. Mesmo que às vezes acontece dos seres humanos passar por alguns problemas nessa vida. Porque neste mundo, meus irmãos, nenhum ser humano passará sem passar por algum problema. Nenhum ser humano passará sem sentir uma dor. Porque os problemas fazem parte da vida. As dores fazem parte da vida. Porque somos matéria humana. Temos sensibilidades. Somos feitos de carne, sangue e ossos. 70% do nosso corpo é água. Mas não é porque que estamos sujeitos a sentir dores, a passar por vários problemas, que vamos se acostumar com isso aí, não. Você tem que lutar sempre, para que em alguns momentos, se você sente uma dor, se você passa por algum problema, mas você tem que lutar para que essa dor possa sair da sua vida, para que esse problema possa desaparecer, para que você possa alcançar a sua felicidade em todos os sentidos da sua vida. E então aqui estou lutando, lutando para afastar todos os maus das vidas de todas as pessoas que me procuram. E se você deseja uma orientação, se você deseja uma consulta de caráter particular na área espiritual, você pode entrar em contato diretamente através do WhatsApp, já para fazer a sua consulta espiritual, que é todos os dias. Só precisa de uma foto, o nome da pessoa e a idade, para que possa chegar o momento de ser feita a sua consulta espiritual. 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Você pode entrar em contato para fazer diretamente, através do WhatsApp, as suas consultas espirituais. Porque todas as consultas espirituais são através do WhatsApp. Já há mais de 3 anos que todas as consultas espirituais aqui na região de Frei Paulo são feitas pelo WhatsApp. Centenas de pessoas entrando em contato. Centenas de pessoas agradecendo as suas bênçãos, agradecendo as suas curas, agradecendo as suas realizações. Mas não vá embora.
1: Não vá embora, Pai. Fica, Jesus. Fica aqui.
0: Então é isso aí, meus amigos e amigas ouvintes. Você está ouvindo a sua Educadora FM e o programa A Vida e os Astros, com o vidente astrólogo Mestre Gomes, e o que foi desenvolvido pelos mestres espirituais da Irmandade, ou das Irmandades, da Mãe Menininha do Cantuá, de Salvador da Bahia, e as Irmandades do Mestre Bita de Barão, do Codó do Maranhão, as Irmandades de Cachoeira de São Félix e Nazaré das Farinhas da Bahia. Então não sofra mais, uma missão que já vem de geração em geração na minha vida, dos meus antepassados, graças a Deus, me sentindo sempre fortificado cada vez mais, para chegar o momento de afastar qualquer tipo de mal que possa estar nas suas vidas.

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1: Quero mandar um bom dia para algumas pessoas que sempre pedem para falar o seu nome aqui dentro da programação, clientes e consulentes. Muitas pessoas entram em contato comigo, mestre. Agora eu não quero que você fale meu nome lá no programa, não. Tudo bem, nem precisa falar isso. Tem que eu só falar o nome das pessoas que na realidade autorizar.
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1: Mandando um bom dia para a dona Vanessa em família, aí na cidade de Itabaiana. Ela que estava passando por um grave problema na vida e graças a Deus, hoje está feliz, alcançou a sua bênção. Mandando também aí o meu bom dia para o senhor Pedro Barbosa, também de Itabaiana, que estava passando por um tipo de problema na vida dele, também foi abençoado, graças a Deus. Mandando aí um bom dia também muito especial para o senhor Manuel Leonardo de Carvalho, cidadão que já é um cliente antigo, graças a Deus. Sempre mandando pessoas entrar em contato comigo, cuidei dele, da esposa dele, dos três filhos e da irmã. E graças a Deus todos eles alcançaram as bênçãos e as realizações. Mandando também aí o meu bom dia para o senhor Amaro Barbosa, na cidade de Pedra Mole, que também alcançou a sua bênção, a sua realização. Senhor Amaro, sempre o seu nome está nas minhas questões de orações. Mandando também aí um bom dia para a dona conhecida, né? Que é a dona Fátima, conhecida como Nininha também, aí da cidade de Pedra Mole. Que Deus abençoe a senhora e toda a sua família. Graças a Deus também está feliz, está realizada. Mandando também o meu bom dia aí para a dona Cristiane, que está na escuta do programa aí na cidade de Carilha, que também alcançou a sua bênção, a sua realização. Para o nosso amigo Leonardo, também da cidade de Carilha, que alcançou a sua bênção, a sua realização. Mandando também aí o meu bom dia para o nosso amigo Maurício, também em Carilha, que alcançou a sua bênção, a sua realização. Alô, Glória, um abraço para todos vocês aí em Glória, a nossa amiga que estava sofrendo, passando pelo grave problema já há mais de 6 meses, que estava acamada em cima de uma cama e graças a Deus recebeu a sua bênção, sua realização. Dona Manuela e família, aí graças a Deus alcançou a sua bênção, né? Então também mandando aí o nosso bom dia para todos vocês aí em Ribeirópolis, que são muitas pessoas que alcançaram a sua bênção aí, nosso amigo Francisco Leonardo, que alcançou a sua bênção aí em Ribeirópolis, e são muitas pessoas. Então, meus amigos e amigas, fiquem todos com Deus e até as próximas programações.

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De agora até o meio-dia, um clima bem legal, gostoso, descontraído, alto astral, energia positiva. Afinal de contas, está pintando no ar mais um programa com a qualidade digital.

0: Graça e a permissão divina, estou chegando para fazer a festa no seu rádio. Eu sou Mário Sena, eu sou filho do seu Zé de Olímpio e de Dona Raquel, sou locutor oficial do seu rádio, no seu coração, isso é direito adquirido, eu não abro mão. Hoje é sexta-feira, final de semana, cara, final de semana que se aproxima. Hoje é sexta-feira, dia 25 de setembro, claro, claro, né? Que Deus possa abençoar o nosso dia, faça de nós moradia do Divino Espírito Santo. Gratidão, viu, meu amigo? Gratidão é a palavra de ordem. Gratidão a Deus por tudo, pelo sopro de vida e por todas as bênçãos derramadas. Um abraço pra você, meu amigo. Um abraço pra você, minha amiga. Aumenta aí o volume do seu receptor, porque eu estou pedindo passagem. Eu estou pedindo licença, porque eu tô ligado na educadora, conectado com a sua emoção, no ritmo do sucesso. 89.5 Educadora FM. 89.5 é o prefixo da emoção. Um abraço, bom dia! Agora 10h28, 10 da manhã, 28 minutinhos!
1: Arrebenta, Celinha!
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Olha, eu tenho aqui, cara, um toque informativo, né? De uma campanha solidária, cara. Preste atenção, porque hoje é o dia do Vitor e amanhã, quem sabe, né? A gente não sabe o dia de amanhã, cara. Olha, campanha solidária, ajude o Vi, ajuda aí o Victor, né? O Victor, ele é de Frei Paulo e foi passear, cara, lá em Santa Catarina e de repente precisou, né, ser hospitalizado e o Vitor está realizando tratamento de hemodiálise, cara. E precisa de ajuda para custear os medicamentos, transporte e outras despesas do tratamento. Qualquer valor faz a diferença, cara. O Pix dele é o 79, que é daqui, né? 99904-9347. No nome de Lileise Rayane Costa dos Santos. Qualquer ajuda será muito bem-vinda. Então, se você está afim, cara, de ajudar aí o seu irmão, né? Hoje, infelizmente, é a vez do Vitor, está precisando aí, né, de sua ajuda, quando de repente, né, no dia de amanhã, a gente não sabe quem pode chegar. Então, se você está afim de ajudar o Vitor, que está fazendo esse trabalho aí de hemodiálise, né, esse tratamento de hemodiálise, o Pix dele, 79, que é o código de Sergipe, né, 99904-9347, no nome de Lileise Rayane Costa dos Santos. Qualquer ajuda será muito bem-vinda. Tenho certeza que o Divino Espírito Santo vai tocar na sua mente e no seu coração, tá bom? Tá dado o toque pra você. Detalhe seguinte, eu vou em intervalo comercial. Rapidinho eu volto já. E quando eu retornar, eu toco a sua música, porque a JR, Atacadista e Distribuidora em Itabaiana, informa no 7 oficial pra você não se atrasar no tempo. 10h40.

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festa. 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A educadora está falando de Frei Paulo, Sergipe, para o Brasil, para o mundo, já que estamos em todas as plataformas digitais, para você ligado, curtindo de montão. Vamos de Bruno e Marrone. Hoje é sexta-feira, final de semana que se aproxima, é dia de tomar todas, é dia de ir pra noite, né? Pra balada, é dia de namorar, beijar de língua.

demais, então. Sucesso com Bruno Marrone pra você ouvir da nossa rádio, da nossa programação. É a programação 10 a 89.5, Rádio Educadora de Frei Paulo. É a rádio que entra, rádio que entra na sua mente e mexe com as suas emoções. Hoje, sexta-feira, final de semana. Hoje é sexta-feira, final de semana que se aproxima. Hoje é dia de Blitz Nacional. Final de semana que se aproxima, como sempre a gente sempre diz, hoje dia 25 de setembro é dia de Blitz Nacional. Calma, minha produção, porque dia de Blitz Nacional a gente traz David Quaresma com participação especial de Ferrugem e o sucesso, né? Dúvida, a gente toca na sequência pra você ligado com a gente. Na Blitz Nacional de hoje, Dúvida, David Quaresma, com participação especial dele, Ferrugem, só aqui na Educadora. Um abraço, bom dia, na nossa Blitz Nacional de

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Olha, tem um toque aí pra você, né? Campanha solidária pra você ajudar o jovem Vitor. É, o Vitor está realizando um tratamento de hemodiálise e precisa de ajuda, cara, para custear medicamentos, transporte e outras despesas do seu tratamento. Qualquer valor vai fazer a diferença. É, eu disse Vitor com campanha solidária. O Pix dele aí, dele não, né? O Pix pra você mandar a sua doação é o 79, que é o código do Sergipe, né? 99904-9347. 99904-9347, no nome de Lileise Rayane Costa dos Santos. Qualquer ajuda será bem-vinda. Você faça com certeza aí a sua doação, tá bom? Ajude um irmão, um ser humano que está precisando. Quem sabe, né, cara? O dia de hoje é o dia dele, mas amanhã, certo? Tá dando toque pra você. 11:21. Todo mundo ligado, ligando pra gente, pra você que curte de montão. Um abraço, muito bom dia pra você, meu amigo trabalhador. Você está ouvindo a Rádio Educadora, tocando só as melhores.

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demais, Etel. Sucesso pra você. Geninho e Mariana Fagundes, pião todo tatuado. Isso aqui na Rádio Educadora de Frepaulo. Essa eu recomendo e assina embaixo. 89.5 é o prefixo da emoção. Tá todo mundo ligado, se ligando pra gente. Um abraço, bom dia pra você, meu amigo trabalhador. Bom dia pra você, minha amiga dona de casa. Quando alguém te perguntar que rádio você ouve, diga exatamente a verdade. Diga que você ouve a melhor Educadora, tocando tudo que você quer ouvir. 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Vamos essa, tem mais.

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5: 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Interessados ligam para 79-981-22-3293.
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Muito bem, vamos nessa, estou de volta e continuo com você até o meu dia fazendo esse clima bem legal, gostoso, descontraído, em alto astral, energia positiva, até o meu dia valendo, claro, a sua participação, claro, todo mundo ligado, curtindo, um abraço, muito bom dia para você, meu amigo trabalhador, bom dia para você, minha amiga dona de casa, 11:38. Tocando suas melhores. Marília Mendonça e o sucesso Morango do Nordeste. E educadora, tá estourada. Ninguém.

Caio Centeno, Chiclete com Banana. Que sucesso, Ilê Aê. Tá aí pra você ouvir da nossa rádio, da nossa programação, tocando só o que te interessa, só as melhores. Finalzinho aqui do nosso programa. Tem a barra comercial e na sequência tem um horário eleitoral gratuito no rádio. A gente agradece de coração a todos vocês que direto e indiretamente participaram do nosso programa. Agradecer aos nossos patrocinadores e, é claro, agradecer principalmente a Deus, né? Pelo sopro de vida e por mais um dia de trabalho concluído. E com certeza do dever cumprido, agradecendo a ele e a você, com certeza, que nos honrou com carinho da sintonia. Tchau, gente, um abraço. Vida e saúde pra todo mundo e um ótimo final de semana. Que você possa brincar, se divertir com responsabilidade e que Deus possa nos conceder a graça de nos reencontrar na próxima segunda-feira. Tá combinado, né? Tá combinado sim. Eu, você, você e eu. Sempre, sempre juntos. Um abraço. Tchau, gente. Obrigado pela atenção. Continue ouvindo a Educadora. 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Tchau, tchau, abraço. Boa

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7: Vende-se um terreno medindo 8 tarefas, a 200 metros do posto Lacerdão, em Frei Paulo, e uma casa na rua José Onofre Barbosa dos Santos, número 142. Interessados ligam para 79-981-22-3293.
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0: 12h33 após propaganda eleitoral obrigatória e bloco comercial, iniciamos mais um programa Foco na Verdade, a nossa rádio educadora 89.5 FM. E olha só, Polícia Federal faz operação nos Correios de Sergipe e prende suspeito. Já a disputa para o Senado do nosso estado permanece indefinida, em aberto.
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0: E vamos às manchetes do programa de hoje, chamando ele que já chegou correndo com a informação. Chega pra cá, Seninha, solta essas manchetes pra gente, Mário Sena.
2: Muito boa tarde para você, Sandro. Um abraço especial, vida e saúde para todo mundo, principalmente para as pessoas que estão ouvindo a gente agora, na hora do almoço, aqui pela FM Educadora, emissora do Grupo José Arinaldo de Oliveira, para um Brasil de informações. E a gente destaca na sequência do programa de um homem que estava sendo investigado por homicídio, morreu em confronto com a polícia nas últimas 24 horas. Inclusive, já foi identificado ele, que havia sido procurado pela justiça e, em confronto com a polícia, evoluiu a óbito. Esse fato aconteceu na cidade de Carira. Já já também nós vamos trazer detalhes, Sandro, da morte do garotinho, né? O Alif, garotinho com apenas 3 anos de vida, estava descendo do ônibus, transporte escolar, quando de repente foi atropelado e perdeu a sua vida. Inclusive, nós somos informados que o garotinho já foi sepultado, fato esse que aconteceu em uma cidade da região sul do estado do Sergipe, Sandro.
0: E atenção, você proprietário de veículo cujo final da placa é o número 8, licenciamento de veículos com placa final 8 pode ser pago até o dia 30 deste mês. Já mais uma nova pesquisa eleitoral revela empate técnico entre o atual presidente Lula do PT e o senador Flávio Bolsonaro do PL na disputa pela presidência da República. Já na disputa pelo governo de Sergipe, número de indecisos pode levar a nossa eleição estadual para um possível segundo turno. Volta pra cá, Seninha, solta mais manchetes pra gente, Mário Sena.
2: Olha, Sandro, em um município da região do Vale do Cotinguiba, aqui no estado do Sergipe, um homem foi preso, detido após ser acusado de perseguição e também de agredir a sua vizinha. Aquela questão, né, de briga de vizinhos. A gente destaca na sequência do programa também de um homem que foi preso, acusado por tráfico de drogas. Ele foi encontrado na região norte do estado do Sergipe. E a gente destaca na sequência do programa, Sandro.
0: Também vamos comentar mais uma vez a repercussão que vai ter na política nesta última eleição sobre o escândalo do Banco Master envolvendo ministros do STF. Cristiano Zanin nega pedido de abertura de CPI sobre os seus coleguinhas que têm ligação comprovada com o empresário e agora presidiário Daniel Vocaro. Também vamos comentar aqui como nós iremos portar aí nesta última semana, o que pode, o que não pode por parte da imprensa, o que pode, o que não pode por parte dos candidatos e o que pode, o que não pode por parte de você, eleitor. Volta pra cá, Seninha, solta mais manchetes pra gente, Mário Sena.
2: Que fazem a Rádio Educadora de Free Fall, nós queremos parabenizar o jovem empreendedor Devinho, né? Devinho que hoje está inaugurando, né, o seu frigorífico, né, a sua casa de carnes aqui da cidade de Frei Paulo, na Barão do Rio Branco, né, e é claro que a gente traz aí essa informação, porque é um jovem empreendedor, um freipaulistano, que merece todo o crédito da sociedade freipaulistana, e a gente parabeniza, né, parabeniza o jovem pelo empreendimento, e é claro, né, mais um comerciante que vai gerar empregos aqui no nosso município. E a gente destaca também, na sequência do programa, com relação ao futebol, Sandro, hoje tem Campeonato Brasileiro Série B, 2 jogos, amanhã são 3 jogos, no domingo mais 3, 1 na segunda e 1 na terça. E a seleção brasileira, hein? Que fiasco, cara. Não se recuperou ainda dos tablefes que pegou na Copa do Mundo. Só empatou com a Austrália, cara. Me diga uma coisa. Não ganhou pra uma seleção da terra do canguru. Vai ganhar pra quem? Ainda destaca na sequência do programa, Sandro.
0: Ô, Mário Sena.
2: Oi.
0: Me diga uma coisa. Hoje é o Dia Nacional do Rádio. Antes da gente encerrar as manchetes, porque eu já encerrei, qual é a mensagem que você deixa pro público ouvinte da nossa educadora nesses 36 anos, que tem muito mais a sua marca do que a minha?
2: Olha, a gente, primeiro, né, a palavra de ordem é gratidão ao povo de Frei Paulo e de todo o Estado do Sergipe que ouve a Rádio Educadora de Frei Paulo. O rádio é o maior veículo de comunicação do mundo, né, e não vai existir outro igual. E é esse rádio que faz, né, que se transforma em elo de ligação entre nós que trabalhamos nele e o ouvinte. Então a gente tem muita gratidão ao povo de Frei Paulo, ao povo do Estado do Sergipe que ouve a Rádio Educadora de Frei Paulo, e a nossa mensagem é de positividade, que o rádio consiga mais e mais vezes, né, consiga fazer com certeza as vezes do povo, levando informação, entretenimento, e a gente agradece, porque o rádio, cara, o rádio é sem dúvida o maior veículo de comunicação já inventado pelo homem em todos os tempos, e a educadora é diferente. A educadora que fala de Frei Paulo Sergipe para o Brasil e para o mundo, nós estamos gratos em nome dos funcionários, em nome da superintendência da casa, a gente agradece e deixa aquela mensagem de positividade. Continue ouvindo a educadora, que você está na Rádio Certa.
0: Valeu, Mário Sena, obrigado aí pelo seu testemunho, pela sua mensagem, pelas informações aqui no nosso programa Foco na Verdade, nessa sexta-feira, dia 25 de setembro de 2026, hoje que é o Dia Nacional do Rádio e também do Farmacêutico. Eu sei que tem um dos filhos de Lurdinha e do saudoso Ninho do Mercadinho, que

Pois muito que bem, lá no YouTube vocês estarão comigo no nosso canal Rádio Educadora de Frei Paulo. No YouTube, canal Rádio Educadora de Frei Paulo. Quer ligar, falar, participar, interagir ao vivo? 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Esses são os dois números para você ligar, falar, participar, interagir ao vivo. 99843-4109 ou 99828-0577. Agora você é mais acanhado, não quer aparecer, quer falar no sigilo, não tem problema. Aqui não é linha direta, mas seu nome será mantido no mais absoluto sigilo. Lá no nosso zap da educadora, apenas para mensagens de áudio e de texto. Léo 99940-1691. Com sua crítica, sugestão, denúncia, opinião, reclamação, vai lá com mensagem de áudio ou mensagem de texto, nosso zap da educadora, que é o 99940-1691. 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Ontem não teve programa Foco na Verdade, como eu prontamente havia anunciado nos dias anteriores, devido compromissos previamente agendados. Então, a vocês que ontem, né, sintonizaram e não me escutaram aqui, eu já havia anunciado nos dias anteriores que não teria o programa. E aí eu agradeço ao colega Fernando Barbosa. Foi Fernando, não foi, Teco? Ficou, hã? Isso, Fernando, foi aqui, você. Pronto, então nosso amigo Teco, que ficou aqui tomando conta do horário, colocando música aí pra você ir almoçando. Não era almoçando com música, mas foi almoço com música. Com nosso amigo Genésio Lima, popular Teco, que ficou aqui no nosso comando. Aliás, Teco, hoje é o Dia Nacional do Rádio. A educadora tem 36 anos que está no ar. Há quantos anos você está aqui na educadora? 29 anos. Ou seja, na época você não tinha cabelo branco, tava mais magro, tinha barba ou toda a vida foi sem barba? Quem chegou primeiro na educadora? Você ou seu pai? Vovô Pedrinho começou. O vovô Pedrinho começou com o programa, era aquele da criançada, era? A rádio era na avenida, naquela esquina ali, vizinha Cardicionadinho. E aí ele era de segunda a sexta, das 22 até a zero hora. Só tocando aquelas músicas, né? Ou seja, se naquela época ele devia tocar as músicas antigas, certamente há 20 anos atrás, as músicas que ele devia tocar deviam ser as músicas dos anos 50, 60, né? Pois bem, e você chegou aqui na educadora a convite de quem? Joãozinho era o diretor aqui da emissora, chamou para você ser operador de mesa. E quem foi que lhe ensinou a mexer? Mena Mendes, Fernando Barbosa, Cascudo. Ah, então Cascudo, antes de ser diretor, já foi operador também, né? Ah, então pronto, Cascudo já é da casa há muito tempo já. Será que se colocar sentado aqui hoje, sabe? Operar uma mesa. Ô Edilma Oliveira, fica lançado o desafio. Será que se hoje você chegar aqui sentar, lembra ainda de como é que opera? Mas diz que tem coisas na vida que é igual andar de bicicleta, né? A pessoa não desaprende nunca. Ô Teco, e nesses anos todos de educadora de rádio, qual foi assim, como eu posso perguntar, um momento mais satisfatório que você já presenciou? Só de estar aqui já é satisfatório. Mas, por exemplo, essas campanhas que vira e volta as pessoas fazem para poder ajudar uma pessoa na questão de saúde, na questão de moradia também, deixa a gente emocionado, não deixa? Olha, gente, eu dou um testemunho pessoal, porque eu evito fazer campanhas ao máximo, porque hoje existe uma

0: série de mecanismos que tem como as pessoas conseguirem a ajuda que deseja, principalmente através das secretarias de assistência social e etc e tal. A gente evita também fazer campanhas porque tem muita gente que diz que precisa, mas na verdade está aplicando golpe. Porém, tem situações que a gente sabe que é verdade, que a gente sabe que a pessoa está passando dificuldade, que a gente sabe que a pessoa é de família humilde, que a gente sabe que a pessoa precisa. E aí eu recebi aqui o pedido para divulgar uma campanha com relação a um jovem conterrâneo proveniente do povoado Mucambo, mas que foi tentar a vida lá no estado de Santa Catarina, que é o jovem Vitor, né? O Vitor, ele é natural do povoado Mucambo, é da família muito humilde aqui do nosso município de Frei Paulo. Ele foi para trabalhar em Santa Catarina, chegando lá ele teve alguns problemas com os rins, teve que ser submetido ao tratamento de hemodiálise. Os dois rins dele está comprometido, estão comprometidos, e aí ele precisa passar por um tratamento de saúde que requer o quê? Na condição de saúde que ele está, ele não aguenta viajar de lá para cá. Primeiro tem que ter uma estabilização do quadro clínico dele. Então, para isso, ele precisa de quê? De dinheiro para comida, de dinheiro para o aluguel, para luz, para água e para medicação que não é dada pelo SUS, embora a hemodiálise esteja sendo feita pelo SUS. Ele precisa da ajuda de você, caro ouvinte, para poder se manter lá até que o quadro de saúde dele seja estabilizado e ele possa retornar aqui para o nosso povoado Mucambo. Então vamos ajudar o Vitor, ele que está em tratamento de hemodiálise lá em Santa Catarina e precisa de ajuda para custear a sua medicação, né, a sua alimentação, as suas despesas, até que o quadro se estabeleça e possa também comprar as passagens dele para ele poder vir de lá para cá. Então bora contribuir, bora ajudar, né? É merecedor, é de uma família humilde, é um batalhador que saiu daqui para ir buscar dias melhores, né? Infelizmente se deparou com essa situação de saúde e tá precisando da ajuda dos amigos. E eu tenho certeza que você que tem para tomar sua cervejinha, para fazer sua unha, dar escova no cabelo, comprar o cigarro, tire aí 10, 15, 20, 30, 50 reais, o que seu coração mandar, e estiver dentro da sua condição financeira, para a gente poder ajudar o Vitor a se manter lá até que o quadro clínico de saúde dele seja estabilizado e que ele aguente fazer essa viagem e, claro, ter também um dinheiro para comprar a passagem aérea. Então, a contribuição vocês podem fazer através de Pix, no nome de Lileise Rayane Costa dos Santos. O número é, atenção, atenção no quê? No número da chave e no nome da pessoa que vai receber o Pix. O nome da pessoa que vai receber o Pix é Lileise Rayane Costa dos Santos. A chave Pix é telefone celular, número 799-9904-9347. Repetindo, chave Pix, telefone 799-9904-9347. Nós vamos estar replicando este cardzinho da campanha aqui nos status da nossa educadora 89.5 FM. Eu vou estar replicando também lá no meu perfil sandrocarvalho.jo. Daí vocês podem copiar. Não façam para outro número, não façam para outro nome, porque a campanha está sendo feita neste número, que é o 799-9904-9347, no nome da Lileise Rayane Costa dos Santos. Né, vamos ajudar o nosso conterrâneo Vitor, ele que é do povoado Mucambo, está precisando da sua ajuda para poder, como eu disse e repito, se manter lá até que tenha condições físicas e de saúde para poder enfrentar uma viagem de lá para cá. Ah, Sandrinho, mas viagem de avião é rápido, beleza, mas nem todo mundo está em condições clínicas de poder viajar e a empresa aérea sabendo do que a pessoa está passando, a depender do quadro clínico, não autoriza a viagem, porque não vai assumir a responsabilidade da pessoa passar mal durante o voo e não ter como ser socorrida. Então, primeiro precisa estar com a saúde, pelo menos, sob controle. E claro, repito, ter também um dinheirinho para comprar a passagem, que deve estar aí na casa dos R$2.000, acredito eu, lá de Santa Catarina para Aracaju. O voo deve ser Santa Catarina, São Paulo, São Paulo, Aracaju, ou Santa Catarina, Brasília, Brasília, Aracaju. Geralmente essas são as pontes aéreas mais comuns, né, para quem vem de lá para cá. Ao Vitor, votos de recuperação rápida e plena. A família, nosso abraço, e a gente continua mantendo essa campanha junto com a corrente de oração, porque o pensamento positivo atrai, e queira ou não, a ajuda de vocês é o que faz a diferença. 12:51, como eu disse, não é toda a campanha que a gente faz, porque senão tem gente que vem aqui diz: ah, eu quero fazer uma campanha. Pra quê? Não é porque eu tô com as contas para pagar. Disse: meu bem, você teve uma pessoa que veio aqui pra gente fazer uma campanha porque ela estava com as contas de cartão de crédito, de fatura, de celular atrasadas e precisava pagar. Eu disse: meu bem, aqui a gente faz campanha se uma casa desabar, se uma pessoa, né, tiver numa situação que o poder público não possa dar assistência e a família não tenha condições de saúde, de mobília, de medicação, para cirurgia, o que quer que seja. Agora, para lazer, você dizer que não tem dinheiro e querer fazer campanha para os outros pagar suas contas, ah, me poupe e nos economize, tá? Por isso que não é toda campanha que a gente faz aqui, porque tem gente que precisa, mas tem gente que é folgada e é pilantra e quer se valer na solidariedade dos outros. É ou não é, Simone? É sim. Olhe, 12:52. O ministro Cristiano Zanin, ele negou um pedido de abertura de uma CPI protocolado pelo senador Alessandro Vieira contra os próprios colegas do STF, que tem, através de provas documentais já apresentadas pela própria imprensa, comprovado o vínculo com o extinto Banco Master e com um ex-empresário, trambiqueiro e agora presidiário, Daniel Vocaro. Nós podemos criticar os políticos, podemos e devemos. Nós podemos criticar os profissionais da imprensa, podemos e devemos. Nós podemos criticar os empresários, os influencers, podemos e devemos. Mas também podemos criticar e cobrar as autoridades jurídicas da nossa comarca, do nosso tribunal e do nosso STF. Afinal de contas, o fato de serem juízes, promotores, desembargadores ou ministros não fazem deles e delas pessoas isentas daquele jeitinho brasileiro corrupto de o ser. Pois muito que bem. Não adianta querer dizer que o eleitor é corrupto porque vende o voto. Não adianta querer dizer que o político é corrupto porque rouba dinheiro público ou compra o seu voto. Não adianta querer dizer que o locutor esculamba um lado e defende o outro porque ganha dinheiro. Não adianta querer dizer que o influencer defende o jogo do tigrinho porque tá ganhando dinheiro enquanto tem gente se matando e se endividando, quando tem ministro do STF envolvido numa verdadeira latrina suja de cocô. E a gente fingir que não está acontecendo. E eles, entre eles próprios, estarem se blindando, se escondendo, se encastelando através da força da caneta que eles têm na mão de cada um deles. É o que nós chamamos de corporativismo. Que é o quê? Eu que faço parte desta corte proíbo vocês, políticos, de investigarem os meus colegas ou de investigar a mim mesmo. Agora, eu que sou corrupto, eu que tenho colegas corruptos, junto com os meus colegas, posso investigar você, político, que está querendo investigar a gente. Ou seja, é o poste mijando no cachorro. E é importante, caro ouvinte, nós ficarmos atentíssimos a isso, porque nós estamos num momento em que o futuro do Brasil não está na mão apenas dos nossos próximos deputados e senadores, não está na mão apenas do nosso próximo presidente, não está na mão apenas dos nossos próximos governadores. Está nas mãos também dos ministros do STF, que estão lá até poderem completar os seus 75 anos de idade e receberem sua gorda aposentadoria e ainda assim continuarem ganhando dinheiro, exercendo influências ou consultorias jurídicas. Então, muito mais do que poder de decisão na mão de quem está no poder através do voto, nós, brasileiros, também ficamos reféns do poder de decisão que está na mão daqueles que chegam ao poder sem ter o voto, mas sim a mera canetada de nomeação do presidente da República, que é o caso dos ministros do STF. Eu espero sinceramente que, da mesma forma que Lula foi investigado e preso, da mesma forma que Bolsonaro foi investigado e preso, Alexandre de Moraes e os seus comparsas também sejam investigados e, caso seja realmente comprovado, mais do que já está, o envolvimento dele e da senhora sua esposa com Daniel Vocari, o Banco Master, que ele seja preso, ou que pelo menos o STF tenha a decência de retirar dele e de impeachment ele ou do cargo de ministro do STF. Mas que não faça igual a alguns meses atrás o Conselho Nacional de Justiça fazia com desembargadores e juízes trambiqueiros, não. Porque o CNJ, que é o Conselho Nacional de Justiça, até alguns meses atrás, quando algum juiz ou algum desembargador vinha escandalizando com venda de sentenças e com casos de corrupção, recebia aposentadoria compulsória. O que é? Pera ainda, você não vai mais continuar juiz, você não vai mais continuar desembargador, você não vai mais continuar operando direito. Vai ser aposentado, vai para casa, mas vai continuar ganhando dinheirinho gordo. Não. Tem que ir para casa sem nenhum centavo no bolso. Tem que ir para casa sem nenhuma aposentadoria. Tem que ir para casa igual prefeito, governador, deputado, senador e presidente quando é cassado. Perdeu o mandato, perde também o salário. Perde também o direito, perde também as regalias. Porque se o judiciário não dá o exemplo, como é que eles querem cobrar exemplo da classe política? Como é que eles querem cobrar exemplo de nós, o povo? Seja como eleitor, ou seja como pagador de impostos, ou seja como pessoas honestas, obedientes às nossas leis. Tem que ter moralização. Porque para cobrar moral dos outros, a gente tem que refletir moral. E aí tem que se valer daquela máxima da esposa de César. Não basta ser honesta, tem que ser, parecer, mostrar e provar que é. E infelizmente, vergonhosamente, caros ouvintes, boa parte, não todos, mas boa parte do nosso STF está precisando ser colocado na latrina e dada a descarga. Mas que não sejam apagados da história, porque brasileiro é tido como um povo bonachão, da memória curta, e que esquece muito rápido as traquinagens dos políticos, da mesma forma que tende a esquecer as traquinagens de figuras do judiciário. Quanta gente da justiça brasileira já escandalizou com venda de sentença, com desvio de dinheiro e construção de fóruns, com estupro, com abuso de poder, com assassinato de funcionários, com funcionários em situação análoga à escravidão. A gente não precisa ir para longe, não. No Tribunal de Justiça de Sergipe já teve isso. No Tribunal de Justiça da Bahia já teve isso. Já teve o escândalo. Lembram daquele escândalo do juiz Lalau? Nicolau Lalau, lá de São Paulo, que era presidente do Tribunal de Justiça de São Paulo, inventou de construir a nova sede do Tribunal de Justiça de São Paulo, há não sei quantos anos atrás, e roubou milhões de reais. Vocês lembram dos três desembargadores do Tribunal de Justiça da Bahia que perderam o cargo de desembargador pela venda de sentenças e pela grilagem de terra? Grilagem de terra é o quê? Tem uma porção de terra ali, que é uma reserva ambiental, mandou meter a cerca, chegou em coloio de trambique junto com o chefe de cartório de registro de imóveis, forjou documentação, abriu um condomínio de luxo, loteou entre os colegas e o que sobrou vendeu por milhões a gente rica na beira da praia, na região de Caravelas, Porto Seguro, Ilhéus, litoral sul da Bahia. Quem lembra de um certo desembargador aqui de Sergipe também? Tem fazenda aqui perto, inclusive, de Frei Paulo, que perdeu o cargo de desembargador também pela venda de sentenças. Então é isso que eu quero dizer a vocês. Eu não estou aqui esculambando ninguém, não estou aqui inventando e nem mentindo, até porque se fosse mentira, não tinham perdido os cargos da forma que perderam. Eu estou citando exemplo para que não só de corrupção vive a classe política, mas também parte do judiciário. É essa reflexão que eu quero imputar na mente de vocês, para que vocês também passem a analisar esses critérios no momento que vocês vão escolher em quem vocês vão votar no próximo dia 4 de outubro. Desse domingo agora a 8. Mas, Sandrinho, o que é que tem a ver justiça com política? Muita coisa. Muita coisa. A gema, ela é amarela. A clara, ela é translúcida. Diferentes cores, diferentes sabores, mas ambas estão juntas dentro do ovo. Bem assim, é justiça e política, política e justiça. Até já já, após o bloco comercial.
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1: Sabe, Senhor, pois o que temos é tão pouco para dar, mas este pouco nós queremos com os irmãos compartilhar. É isso aí, é sim. 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Chega pra cá, Seninha, solta essas informações pra gente, Mário Sena.
2: Muito bem, Sandro, já estamos aos 21 minutos passados de 1 da tarde dessa sexta-feira, final de semana que se aproxima. Um final de semana de sol forte, viu? Temperatura altíssima vai ser nesse final de semana. Agora já está muito quente, a temperatura altíssima aqui fora, mas são efeitos aí, a natureza respondendo com agressividade aquilo que o homem causa a ela, né? A verdade é essa. Mas, ó, Sandro, eu vou iniciar aqui a minha fala, chamando a atenção do povo que ouve a gente. É uma campanha solidária, cara, né? O jovem Vitor, ele é frei paulistano, foi passear algo dessa natureza na casa de parentes, e passou mal, teve que ser hospitalizado e foi detectado um probleminha de saúde, inclusive no seu sangue. Ele faz hemodiálise, né? E o custo para esse tratamento é muito alto, né? Com transporte, medicamentos e outras despesas. E quem quiser ajudar o Vitor, a chave Pix dele é 99904-9347. 99904-9347, em nome de Lileise Rayane Costa dos Santos. Lileise Rayane Costa dos Santos é a dona da chave Pix aí. Quem quiser ajudar aí o jovem Vitor, ele que está fazendo, vai fazer um tratamento sério, inclusive de hemodiálise, né? E o custo é muito alto, com transporte, medicamento e outras despesas. Hoje, né, a gente tem que olhar para o próximo, porque hoje é o Vitor que está precisando, né? O dia da manhã a gente não sabe. Mas com relação às minhas informações, falando um pouco aqui da cidade de Nossa Senhora Aparecida. Nossa Senhora Aparecida, que na próxima terça-feira, dia 29 de setembro, será realizada a eleição para a nova mesa diretora da Câmara Municipal. E a gente manda aqui um abraço especial para os vereadores daquele município, na pessoa do presidente José Lima. José Lima, grande amigo, está ouvindo a gente com certeza. E na próxima terça-feira, dia 29, é sessão, cara, né? Para a eleição da nova mesa diretora da Câmara Municipal da cidade de Nossa Senhora Aparecida. Até o presente momento, uma chapa está inscrita, com a probabilidade de uma outra chapa ser inscrita até o dia 29. Ainda com relação à cidade de Aparecida, ontem nós estivemos em Aparecida e nós ouvimos alguns reclamos. A população, o povo de Nossa Senhora Aparecida, algumas pessoas, eleitores, estão na bronca, né? Porque tivemos aí mudanças de locais e sessões eleitorais. Algumas sessões foram mudadas de locais. O mesmo vai acontecer com o Frei Paulo, e nós vamos trazer na próxima semana detalhes aqui, porque as sessões que eram instaladas no Grupo Martinho Garcês, aqui em Frei Paulo, elas foram mudadas, se não me engano, lá para a Escola de Aplicação do Sagrado Coração de Jesus, na Avenida da Cunha, também lá para a escola no Educandário, naquela parte do fundo onde está servindo para outra escola. E a gente, na próxima semana, nós estaremos trazendo aí todas essas informações com relação às sessões que tiveram seus locais, né, modificados. Ainda com relação à cidade de Aparecida, a gente quer informar que Aparecida já está se preparando, inclusive na próxima semana nós vamos tentar um contato com a prefeita Jeane para que ela traga informações com relação ao seu município, como o município está se preparando para receber, né, os romeiros, que dia 12 de outubro é dia de Nossa Senhora Aparecida. Dia da criança, mas também dia de Nossa Senhora Aparecida, que é a padroeira do Brasil e, consequentemente, a padroeira de Nossa Senhora Aparecida. E como nós somos sabedores, Aparecida aqui em Sergipe recebe uma multidão, cara, no dia 12, no dia da padroeira, né, nessa romaria. São milhares de pessoas que vão a Nossa Senhora Aparecida, muitas vão fazer pedidos, outras vão pagar promessas, enfim, de fato e de concreto é que Aparecida fica pequena, é para toda a gente, dia 12 de outubro, mas vamos ver como é que a Aparecida está se preparando para receber aí, né, os romeiros. Com relação às minhas manchetes, início de programa, a gente quer informar que no município de Carira, um homem investigado por homicídio, ele morreu em confronto com a polícia. Ele foi identificado como David Venâncio de Oliveira. Inclusive, o David Venâncio de Oliveira, juntamente com o Alisson, perdão, juntamente com Alisson Santos Freitas, esses dois estão sendo acusados de terem matado o Clédison Passos Santos, em agosto, né, no mês de agosto. Em decorrência disso, eles estavam sendo procurados pela morte do Clédison Passos Santos, e no dia de ontem, esse homem, David Venâncio de Oliveira, um dos dois que estão sendo procurados, entrou em confronto com a polícia e teve o CPF cancelado. Parou de respirar em confronto com a polícia, foi neutralizado. Alisson Santos Freitas ainda não foi encontrado, não foi preso, mas a polícia deve chegar até ele a qualquer momento, que a investigação continua. Já no município de Indiaroba, cara, lamentável, a gente traz a informação que um garotinho com 3 anos de idade, ele foi identificado como Alif Nascimento de Oliveira, lá no povoado Félix, em Indiaroba, cidade que faz fronteira com o estado da Bahia, na região sul do estado de Sergipe, lá em Indiaroba. E esse garotinho estava chegando em casa, né, pouco mais de 11 horas da manhã, estava voltando da escola, e na descida do ônibus de transporte escolar, ele tropeçou e foi atropelado por este ônibus, lamentavelmente, né, uma tragédia, uma fatalidade. O garotinho evoluiu a óbito. 3 anos de idade, Alif Nascimento de Oliveira. A informação da conta de que quando ele estava descendo, alguém comentou isso, mas não é uma informação precisa, e é claro, é extraoficial essa informação, e quando ele estava descendo do ônibus, a sua mochila, né, a alça de sua mochila ficou presa na porta do ônibus, e aí quando o ônibus tentou sair, ele puxou ele caiu, e aí foi atropelado. Mas, infelizmente, o garotinho Alif Nascimento Oliveira evoluiu a óbito. Esse fato aconteceu em Indiaroba, mais de perto do povoado Félix. Na cidade de Itabaiana, Sandro, 2 mulheres foram detidas pela prática tentativa de roubo em lojas do centro da cidade. Foram denunciadas, a polícia estava ali por perto, junto com a guarda municipal, e elas foram detidas. 2 mulheres no centro de Itabaiana, acusadas de tentativa de roubo em lojas no centro da cidade serrana. Já na cidade de Propiá, Sandro, um homem acusado pela prática de tráfico de drogas foi preso, foi identificado no dia de ontem, também preso, tirado de circulação. Fato esse que aconteceu no município de Propiá. Já na cidade de Laranjeiras, um homem foi detido, acusado de perseguir e agredir a sua vizinha. Aquelas discussões de vizinhos, aí ele jurou perseguição e agredindo, enfim, foi denunciado, também foi preso, tirado de circulação lá na cidade de Laranjeiras. E no bairro Aruana, na capital sergipana, a polícia prendeu um casal de traficantes, com eles uma mala com muita droga dentro, cara. Esse casal foi tirado de circulação lá na Aruana, na capital sergipana, e essa mala com muita droga dentro, né, os elementos traficantes tirados de circulação. Para que eu possa finalizar, Sandro, detalhes aqui do mundo do futebol, do mundo esportivo. Hoje a seleção brasileira só empatou com a Austrália, cara. Que vergonha, né? Com a Austrália, cara. Terra do canguru. Se não ganhar pra seleção que representa o canguru, vai ganhar pra quem? Tem que pegar uma seleção que tem um dinossauro como... canguru não ganhou, mas a gente vai um dinossauro. E aí esse Brasil só empatou em 1. Estava perdendo até o último minuto dos acréscimos. Estava perdendo pelo placar de 1-0. Até o último minuto dos acréscimos. Foram 4 minutos acrescidos. Aos 49 ele empatou. Seleção brasileira 1, Austrália também 1. Nós vamos ter um outro amistoso no dia 29 entre Brasil e Austrália, no dia 3 de novembro, Brasil e Índia. São 3 amistosos inexpressíveis. Não vai aumentar nem diminuir nada para a seleção brasileira, que já é uma vergonha, um fiasco. No futebol sergipano, a gente traz a informação que o Clube Esportivo Sergipe anunciou mais 2 nomes. PH está de volta ao Sergipe, né? PH e o Andrezinho foram os nomes divulgados ontem nas redes sociais do Clube Esportivo Sergipe como reforços para a próxima temporada. Hoje tem Campeonato Brasileiro da Série B. Hoje 2 jogos com o Novo Horizontino enfrentando o São Bernardo, clássico do interior de São Paulo, e o Vila Nova de Goiás enfrenta o Londrina do Pará. Amanhã, sábado, tem Operário e Ceará, Náutico e Esporte Clube do Recife no clássico pernambucano, e o Goiás pega também no clássico do estado o Atlético Goianiense. Goiás e Atlético Goianiense, jogos do sábado. No domingo vamos ter Criciúma e Avaí, também é clássico de estado. CRB enfrenta o Cuiabá. Fortaleza enfrenta o Atlético de Minas. São jogos do domingo. Na segunda-feira tem América Mineira e Juventude de Caxias do Sul. E na terça-feira tem Botafogo de São Paulo contra a Ponte Preta, clássico também no interior de São Paulo. São detalhes do futebol e a gente acompanha porque o futebol sergipano está de stand by. Só resta agora a expectativa do campeonato sergipano da Série A2, da segunda divisão, depois das eleições. E nós estaremos acompanhando toda essa movimentação. São essas as minhas informações, Sandro. Um abraço, vida e saúde. Se Deus nos permitir, a gente volta amanhã com segunda-feira, com novas informações. Valeu, Sandrinho!
1: Valeu, Mário Sena, obrigado pela participação e pelas informações aqui no programa Foco na Verdade, na nossa Rádio Educadora 89.5 FM. Olha só, eu tô desconfiado que tem gente por aí postando foto com um candidato. Porém, antes das 24 horas dos stories expirar, apaga, porque tá pegando cafezinho de outro. Será? O story, pra quem não sabe, existe a rede social Instagram, aí tem a opção de você fazer o post, que é o que? Aquela foto que você publica lá e ela fica fixa lá. E tem o story, que é o que você bota lá, vídeo ou foto, que fica 24 horas. E aí tem gente que tá colocando, fazendo juras de amor, para que o cacique político veja, só que aí depois que o cacique político vê, porque quem é dono do perfil consegue ver quem visualizou a postagem, a pessoa vai lá e apaga, porque na verdade tá acendendo vela para um, mas está rezando para outro. Será? Então tem gente por aí que tá postando foto com A, antes das 24 horas apaga, porque tá pegando cafezinho de B. Mas que Frei Paulo engraçado é esse, hein?
3: Engraçado, viu,
1: esse? E bota engraçado, viu, minha amiga? Eu não sou o cão, não, mas eu tô de olho e sei de tudo. Até já, após nosso bloco comercial.
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Olha, sendo, e aí eu vou falar de política, até porque, né, a partir de semana que vem já é a contagem regressiva para nós irmos às urnas eleger deputados estaduais, deputados federais, senadores, governadores e o presidente da República. Aqui em Sergipe, caros ouvintes, eu, no meu interpretar, com as pesquisas que a cada dia vêm sendo divulgadas, uma de manhã, outra de tarde, uma hoje, outra amanhã, me chama a atenção o número de pessoas indecisas, que são aqueles que não souberam, não quiseram ou ainda não se decidiram em quem votar ou responder a uma pesquisa eleitoral. Os indecisos aqui em Sergipe, caros ouvintes, podem atentar a isso, podem acabar levando a nossa eleição na disputa pelo governo do estado a um possível segundo turno. Porque sendo o verdadeiro retrato, digamos assim, pintado aí pela pesquisa Quest, as eleições para o governo de Sergipe tendem a desaguar no possível segundo turno. É que pelos índices da consulta estimulada divulgados ontem, onde o candidato à reeleição Fábio do PSD aparece com 43, enquanto Valmir do Republicanos aparece com 34, lá na rabeira tá Ricardo Maia, uma roda gigante. Quem tá no banquinho lá de cima, cuspindo, e quem tá no banquinho cá de baixo, esquece que uma hora a roda gigante vai rodar, e aí quem deu a cusparada lá de cima vai tá cá embaixo e pode receber uma na testa também. Neste caso, eu desejo que não seja na testa, mas que seja nos olhos, para que quando você passar a mão para tirar a meleca do olho, a sua vista volte melhor e você passe a enxergar a realidade nua e crua como de fato ela o é. Sede sóbrio, vigiai, meus amigos, porque vosso adversário, ele anda derredor, nem sempre bradando como um leão querendo te tragar, mas às vezes é dando um tapinha do seu ombro e dizendo ser seu amigo, quando na verdade não é. Essa reflexão que eu encerro este programa de hoje, valendo-se da mitologia, valendo-se das sagradas escrituras, para através dessas metáforas eu pudesse ilustrar para vocês situações reais. Porque eu não posso falar de forma clara e rasgada, porque senão eu vou acabar sendo penalizado judicialmente. Mas as metáforas, para bom entendedor, meia palavra delas basta. Um bom final de semana para todos vocês. Discernimento, sabedoria, juízo e prudência. Ambos os partidos políticos que polarizam a política municipal e que polarizam a política estadual estarão realizando seus atos em dias e horários devidamente estabelecidos. Respeite. Se você não vota naquele partido, não vá para a porta insultar. Se você não vota naquele partido, fique no seu canto, vá para o seu e deixe cada qual fazer sua festa, fazer seu barulho, pedir voto para o seu candidato. Essa é a beleza da democracia, porque tapa dado ninguém tira e ninguém toma tapa de graça e à toa se não estiver provocando e caçando a chá, não. Se beber, não dirija. Até segunda-feira, se Deus quiser, e com fé nele, ele há de querer.

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2:12, 2:12. Alô, Sergipe. Alô, Brasil. Olha a gente chegando de novo. Sextou, né, gente? Sexta-feira, 25 de setembro de 2026. Alô, galera, aumente aí o volume.

programa que tem a sua cara e a minha também. Programa que vai fazer da sua tarde uma tarde mais que especial. Só música boa, energia, descontração. Vamos que vamos. Sandro Carvalho retornará na próxima segunda-feira aqui pela Educadora FM para deixar todo mundo super bem informado. Mas hoje à noite tem lá na Itabaiana TV, né? Como é o nome do programa, Sandro? Sergipe Agora. Muito bem, passe a mão no volume. Dê um pontapé na sua tristeza. Venha se dar bem com a gente até as 4, não. Hoje vamos até as 5 da tarde. O melhor da música brega, jovem música sertaneja, o sertanejo universitário, o samba, o pagode, o forró, o arrocha, o axé, o som nacional e internacional, a música tema da sua novela preferida e ainda tem espaço para matar a saudade, porque o que toca você, é claro que eu também toco aqui. Você na estrada, você descansando, você almoçando, você comerciante, comerciário, você longe ou perto, na cidade grande ou pequena, a você no sítio, na chácara, na fazenda, você na topique, no táxi, no carro particular, na carreta, no caminhão, né? Todo mundo aqui, valeu! Você que ouve a gente através do rádio convencional, você que ouve a gente também pelo computador, né? Ou no aplicativo do seu celular. Uma ótima tarde pra todo mundo. 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Olha quem tá aniversariando hoje, né? E toda a nossa programação dedicada a ele, ao nosso amigo Rafael Bonfim, sócio proprietário aí da borracharia Nossa Senhora Aparecida, mais completa aqui de Frei Paulo. Grande Rafael, sendo abraçado por Dona Vanilde, sua mamãe, pelo pai Peier, pelas manas aí, né? Com certeza. Por toda a família, pelos filhos. Por cada funcionário lá da borracharia. Por todos nós da Educadora FM. Por todos seus amigos e amigas também. Grande Rafael, parabéns para você. Muita paz, muita saúde. Que esta data, meu irmão, se repita por muito tempo, viu? Que Deus te conceda. Derrame bênçãos aí sobre você e sobre sua família também. Quem tá aniversariando hoje também é a Dalia. Dalia é a esposa do meu filho Ítalo Fernando. Ela também que hoje completa a idade nova, recebendo os parabéns aí do Ítalo, do Mateu, né? Da mamãe, né? Zal, todos os irmãos da mana aí, com certeza, né? De mim, valeu, da Genildes também, da Monique. Parabéns aí, viu, o Dalia? Parabéns, muitos anos de vida,
que esta data com certeza se repita por muito tempo também, tá certo? Então, vamos que vamos, 2:17. Falei demais, galera. Solta a vinheta, cara. E pra começar bem, a gente começa hoje com W, Please Don't Go. Alô, meu amigo Rafa, pra você aí, bicho.

Ronaldinho, aí, remixado aí pra você, pro grande aniversariante de hoje, né? O nosso amigo Rafael Bonfim, da borracharia Nossa Senhora Aparecida, a música legal W com Prisongo. Tá ficando sucesso pra você de Zé Vaqueiro e Paula Fernandes.

0: aí então o sonsaço de Wesley Safadão e o sucesso Jejum de Amor. Olha galera, lembrando que também no próximo domingo vai acontecer aí um grande bingo leilão beneficente em prol aí de Turrão de Lagoa Grande, do povoado Lagoa Grande, viu? Shows aí com os tops, banda Os Tops e Tony Pessoa. Será na escola do povoado a partir das 10 horas da manhã, viu? Você não pode perder, valeu! O nosso amigo Jairo Produção mandando uma mensagem aqui. Quero ver aí Pablo e Filhos de Jorge, Amor e Brega. Valeu, daqui a pouquinho a gente traz grande Jairo.
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0: Daqui a pouquinho vamos ler aqui também, rapaz, tá... acontecendo aí uma grande campanha, né? Uma campanha solidária para ajudar o amigo Vitor, que é do povoado Mucambo, viu? Daqui a pouquinho a gente fala aqui, passando a conta Pix, né? A chave Pix, inclusive, para você fazer seu depósito aí, viu? E ajudar o cidadão que tá precisando até demais. Agora 2:27, 2:27, hora de abrir o baú da educadora, porque o que toca você, eu também toco aqui. Pois é, de vez em quando pega a gente aí, viu?
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0: Tá travando, viu? Nosso computador aqui. Atenção, Edilma. Atenção, Eduardo. Travando demais, viu, bicho? Travando demais. Vamos aqui pra matar a saudade com Chris de Burgh. Essa música é muito linda. Sucesso do passado pra matar a saudade aqui e agora. Chris Duran, Te Perdi.

0: música, né? Para matar a saudade, Cris Duran, Te Perdi. Safadão, Jejum de Amor, Zé Vaqueiro e Paula Fernandes, Traidor. W, Please Don't Go, a primeira de hoje para o grande aniversariante do dia, né? O Rafael Bonfim, ou simplesmente Rafa Bonfim, aí na borracharia Nossa Senhora Aparecida. Vamos a um rápido intervalo comercial, galera, tá no ponto, tá na hora, já, tem muito mais, aguarde aí. JR Atacadista em Itabaiana informa a hora certa agora em Frei Paulo, 2h32.
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Pois é, vamos seguindo. Quero aqui mandar um abraço para toda a galera que está na sintonia do programa. Daqui a pouquinho a gente manda um alô aí pra galera que está, né, pelo WhatsApp da Educadora. Pra interagindo com a gente aqui, viu? Tá certo? Então, vamos que vamos. 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

0: 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Nosso amigo Jairo Produções está pedindo aqui a música de Pablo e Filhos de Jorge, O Amor é Brega, né? Deixa eu ver se eu consultar aqui. O Amor é Brega, exatamente. O grande Jairo está dedicando aí para toda a galera que está na sintonia do programa. Valeu, grande Jairo. Um abraço aí para você, meu irmão. Quando estou aqui na casa, estou aqui em casa, mais Gobeu. Beleza, é o Lita de Tia Preta, ligado aí na nossa programação. Tá ouvindo a gente por aí, Lita? Alô, Gobeu. Né? Um abraço aí para todo mundo por aí, viu? Tá certo, valeu, galera. Agora 2:45, não, 46 minutos, vamos lá.
1: Fala. Boa tarde, boa noite, boa noite, boa noite. Quero ouvir a música, eu tô anunciando em Nova York.
0: Tá oferecendo. Com o José de Camargo, essa música é com o Christian Hall. Olha, se eu não tô muito esquecido, essa música aí é com o cantor, com a dupla Christian Ralph. Qual coisa você, né? Veja aí, por gentileza. Vamos lá, tem mais gente aqui,
2: tarde,
0: vamos
2: Fernando,
0: lá.
2: Eu tô indo, eu agradeço, estou aqui na escuta do programa, Fernando. Eu quero ouvir hoje Diana, porque brigamos, viu? Felicito a pessoa aqui em Alagadeço, a TIE, a Neuzinha do Riachão, e a nós todos aqui na Lagoa Nova. Estamos aqui na escuta, hein, Fernando? É uma boa noite com Deus, Toninho.
0: Olha, quem está me ouvindo também é o nosso amigo Gilson do Quiosque, em frente ao Banco do Brasil, aqui em Frei Paulo. Grande Gilson! Ele tá pedindo aqui a música, a próxima sequência, toda ela, mandando para os filhos, para todos os seus clientes e para todo mundo que está aqui na sintonia do programa. Valeu, grande Gilson. Cadê o Guilherme?

0: Fala, Guilherme! Fala, doutor!
1: Boa tarde, papai!
0: Valeu! Fala, Vanilde!
2: Quem está falando é a Vanilde.
0: A mãe do aniversariante.
2: Eu estou passando esse áudio para parabenizar meu filho Rafael, que está completando mais uma primavera.
0: Tá? Isso. Cadê aqui, rapaz? Saiu o áudio, vamos lá.
2: Mais uma primavera. Eu peço, por favor, que você passe. Gustavo Lima, retrovisor. Eu ofereço para ele.
0: Tá certo.
2: Eu falo em nome de todos da família, da esposa dele e dos filhos de todos.
0: Uhum.
2: Te amo, meu filho. Feliz aniversário. Que Jesus lhe proteja. Que essa dose se repita por muitos e muitos anos.
0: Pronto. Obrigada. Ele pediu aqui, viu, dona Vanilde, que a senhora mais tarde leve lá o capão e o vinho, viu? Pra ele degustar lá com a rapaziada, a clientela e a clientela e também, né, os seus funcionários. Tá certo, então. É brincadeira, dona Vanilde. Aquele abraço. Valeu, parabéns aí para o grande, né, empresário aí, o Rafa Bonfim, completando idade nova. Vamos que vamos, galera. Educadora FM. Vamos aqui de Pablo, atendendo aí o nosso amigo Jairo Produções, lá em Carira.

0: então, Pablo, participação especial do da banda Filhos de Jorge. O amor é brega. Vou convidar aqui, galera, mais uma vez, você para um bingo leilão beneficente em prol do amigo Turrão de Lagoa Grande. No próximo domingo, a partir das 10 horas da manhã, lá na Escola do Povoado, teremos aí banda Os Tops e Tony Pessoa, você é o nosso convidado. Falar aqui também da campanha solidária, né? Para você ajudar o Vitor. Vitor, gente, ele está realizando tratamento de hemodiálise e precisa de ajuda para custear medicamentos, transporte e outras despesas do tratamento, viu? Qualquer valor faz a diferença. A chave Pix é o 79, vou repetir aqui tudo de novo aí para você, repetindo aqui, vamos lá. 79 99904 9347, em nome da Lileise Rayane Costa dos Santos. Qualquer ajuda será muito bem-vinda. Daqui a pouquinho a gente dá um repeteco aqui, viu? Vamos lá, Educador FM, a rádio que cresce com você. Gustavo Lima,
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0: retrovisor,
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0: Muito bem, você confere agora 3:10, hein? 3:10. Vamos embora. Hoje vamos até as 5 da tarde. 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Não tem demora. Ligou, chegou. Valeu, galera. 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Olha, vamos aqui destacar aqui mais uma vez, né, que está acontecendo aqui em Frei Paulo uma campanha solidária, gente. Ajude o Vitor, viu? O Vitor está realizando tratamento de hemodiálise e precisa da ajuda para custear medicamentos, transporte e outras despesas do tratamento. Qualquer valor vai fazer a diferença. A chave Pix é o 79999049347. É em nome de Lileise Rayane Costa dos Santos. Qualquer ajuda será muito bem-vinda, tá certo? Então, vai acontecer também no próximo domingo lá no povoado, deixa eu pegar aqui o nome do povoado, lá no povoado, cadê aqui, Fernando? É um bingo leilão beneficente em prol do amigo Turrão, lá da Lagoa Grande. Vai ter grupo musical Os Tops e Tony Pessoa, domingo a partir das 10 horas da manhã, lá no, na escola do povoado Lagoa Grande, tá certo? E você não pode ficar de fora também, tá certo? Ajudar é sempre bom. Quem ajuda, né, empresta, quem ajuda o pobre, empresta a Deus. Quem tinha esse velho ditado era minha mãe, dona Carmen, minha saudosa mamãe, né? Vamos lá, tem mais gente pra interagir com a gente. Galera, vai falar com a gente a partir de agora, simbora comigo. Cadê aqui, Fernando? Eita, celularzinho que trava, viu, bicho? Não é possível.
1: Fernando Barbosa, aqui é Sérgio Malhada dos
0: Mundos. Ajude, meu filho.
1: Foi possível, peço que você toque aí a luz do amado Batista Folha Seca para oferecer a meu esposo Bira, meus três filhos, a meus três netinhos, a minha irmã Marina, a minha esposa do Correio do Povoado Palpeito, a Negrida na cidade de Ribeirópolis, a Lada Barraque Ribeirópolis, a Giovanna Ribeirópolis, a minha cunhada Betinha, com a esposa aí, Nossa Senhora Aparecida, e a todos vocês da rádio.
0: Se eu não tocar essa, eu toco outra, viu, do amado. Boa tarde, Fernando Zé Moreno, de Ningas Glória. A fim de curtir também o Ando Amado Batista aí. Tem gente aqui mandando oi. Olha, manda, seja breve, né? Aí manda 300 oi. Oi, oi, oi, oi, oi. Manda aí, ó, aqui é fulano de tal, povoado tal, cidade tal. Gostaria de ouvir uma música, pedir pra fulano, né? Agora você tem, não esqueça, viu? 30 segundos pra mandar o seu áudio aí, tá certo? Então, vamos nessa. Me pediram Zezé de Camargo e Luciano. E a gente traz aqui e agora, Rio e Nova York.

0: Nova York. Você curtiu aí então, Zezé de Camargo e Luciano?
1: Boa tarde, meu amigo Fernando da Voz, quem fala é o Galego do Queijo. Ei, passa uma música aí, qualquer um de Mato Batista oferece na Vadinha, turma da oficina. Caçando a carne de Zezé, viu? Parceria que deu certo. Tudo minha família, Guilherme do Bode.

0: amor. Rasgando. Muito bem, Rasgando as Madrugadas, Ed Brito e Samuel, com a participação especial de Eduardo Costa. Agora, 3h29, Educadora FM, essa é a rádio que cresce com você.
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0: Hora de abrir o baú. Você lembra dessa música aqui? Sucesso, né? Lá nos anos 80, 90, por aí. Adriana, I Love You Baby.

0: reggaeton pra Genivaldo de Careira. Adriana, I love you baby. Parabenizar aqui a minha nora Dalia, a esposa do Vitor, aliás do Ítalo, desculpa. A mamãe aí do Matheus Domingos, Teteu, né? Parabéns aí, viu, Dalia? Parabéns aí também pro nosso amigo Rafa Bonfim, gerente proprietário aí da borracharia Nossa Senhora Aparecida, aqui em Frei Paulo, próximo ali ao posto Lacerdão. Sendo abraçado aí pelos companheiros também, né, cara? Aos seus colaboradores, né? Pelos colaboradores, seus funcionários, o Verto, o Gilmar, o Urso, o William, Genivaldo e também o Foca. Um abraço aí pra vocês. Estão trabalhando mais ouvindo a gente aqui. Parabenizando aí o grande patrão. O patrão hoje tem que fazer uma graça aí, né? Já encomendou o bolo, Rafa? O refrigerante aí pra rapaziada? Pô, tem que encher o bucho dessa galera aí, viu? Agora pra encher o bucho dessa galera. Eu acho que tem que vender a borracharia, viu? 3h34 agora. Vamos a um rápido intervalo comercial? Pois é, a JR Atacadista em Itabaiana informa a hora certa, 3h34. Já já tem mais pra você, aguarde aí.
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0: 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Tem oportunidade de emprego para você aí, viu? Olha, estamos contratando a Fortlight Nordeste, né? Pessoa com deficiência, tá certo? Estamos contratando pessoa com deficiência, requisitos aqui, com e sem experiência na área. Interessados devem entregar currículo, código de RG, cópia de RG, desculpa, CPF e comprovante de residência na portaria da empresa DOC, ali na rua André Avelino Nascimento, 114, aqui em Frei Paulo, tá certo? Pra nas proximidades aqui do Parque de Exposições, tá certo? Então, vai lá, rapaz. É oportunidade de emprego aí, pra você que é portador de deficiência, viu? Tá certo? Então, valeu! Trazer mais uma sequência musical aqui no programa. Daqui a pouquinho a gente volta. Lembrando que hoje vamos até às 5 da tarde. Mas antes, deixa eu mandar um alô aqui pra galera. Tem mais gente aniversariando, vamos lá?
1: Boa tarde, Fernando Barbosa. Aqui é Beca Pedreiro.
0: Fala, Beca.
1: Gostaria de você mandar os parabéns aí pra Neneca, filho de Dona Bel da Portelinha.
0: Neneca.
1: Federal.
0: Beleza. Alô, Neneca. Parabéns aí pra você, meu irmão. Simone Malhada dos Negros, município de São Miguel do Aleixo. Sempre na sintonia. Boa tarde pra vocês aí. Valeu! Vamos que vamos, Educadora FM, trazendo para você mais uma sequência aqui na melhor de todas. Tá pintando Silvânia e Berg Rabelo. Fica!

0: Essa música aí tá tocando a beça, né? Pablo com Simone Mendes, Suor Pingado, Educador FM, a rádio que cresce com você. Vamos abrir o baú, galera.
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0: Pra matar a saudade do fundo do baú, pra você matar a saudade aqui com a gente, tem Chicago. Ei, musicão, na voz de Peter Cetera. If you leave me now.

0: na voz de Peter Cetera, Chicago, If You Leave Me Now. Recordar é sempre bom, né? Com certeza. Hora do nosso break, galera. Daqui a pouquinho a gente volta com muito mais. Aguarde aí. Deixa eu divulgar aqui mais uma vez, porque o emprego tá tão difícil. E tem uma oportunidade de emprego aqui. A gente divulgou aqui também oportunidade de emprego da Madeireira e Material de Construção São Jorge. Também já divulgamos aqui outras oportunidades de emprego, né? E tem mais oportunidade de emprego para você, né? Se você tem deficiência, vê portador de alguma deficiência, com experiência ou sem experiência também, corre lá na DOC, gente, viu? A empresa tá precisando aí, viu? Interessados devem entregar currículo, cópia do RG, CPF e comprovante de residência lá na portaria da DOC, né? Essa oportunidade vai ser sua aí, viu? Que Deus te abençoe e que dê tudo certo. Tá certo? Então vamos a um rápido intervalo comercial. Daqui a pouquinho a gente volta com muito mais, só pra você. Confira com a gente, 4:01, galera. A gente volta já.
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0: Agora 4:12, 4:12. Olha, hoje não teremos o Franklin Andrade, viu, gente? Hoje não teremos aí a apresentação do programa Voz de Sergipe com Franklin Andrade. Ele retornará devido a um compromisso. Há um compromisso hoje, né? Ele estará ausente do programa hoje, tá certo? Então, ele informa que sexta-feira, né, de hoje a 8, estará presente aqui, trazendo muitas informações importantes aqui no programa A Voz de Sergipe. Vamos lá, vamos que vamos. Educadora FM, a rádio que cresce com você. Regina, na Rua Itabaiana. Ligada aqui no nosso programa. Valeu, Regina. Parabenizando aí meu grande amigo, né? O nosso amigo aí, o Rafael Bonfim, né? Inclusive sendo abraçado aí, né? Pela mamãe, dona Vanilde, pelo PE, seu papai, por toda a família, pelos filhos, pela esposa, pelos amigos, amigas, por todos aí na borracharia. Nossa Senhora Aparecida, né? Grande, né? Grande Rafael, hoje completando idade nova, né? Grande Rafael sendo abraçado aí pelos seus funcionários, né? A rapaziada aí, o Verto, o Gilmar, o Urso, o William, o Genivaldo e também o Foca, né? Parabéns, viu, Rafa? Que Deus, meu irmão, abençoe você, essa sua caminhada que é belíssima, viu? Afinal de contas, é um cara que contribui para o, né, para o progresso aqui do nosso município. Afinal de contas, é um empreendedor, né? É um empreendedor, com certeza, né? Então, parabéns aí pra você, viu? Muita paz e muita saúde. Valeu! Daqui a pouquinho tem uma música legal pra você aqui. Vamos lá, aliás, mais uma, né? Vamos nessa, tem mais gente?
1: Boa tarde, Fernando Barbosa do Cimpinhão. Quer dizer, tá com o Léo Costa, Felicida, Avaliano, a Lucas, Anso, Naninho, é Gongo, é Divano, Posto de Gasolina, Fuscão, é Tema, Delcinho.
0: Beleza, então, vamos que vamos. Daqui a pouquinho, né? Daqui a pouquinho a gente traz aí uma música com Léo Costa, viu? O nosso amigo Rafael Bonfim, ele é apaixonado por canções do passado internacionais. As internacionais do passado é do lado que ele se deita, né, velho? Valeu, Rafa, e a gente traz já já uma legal pra você aqui, viu? A música com Rockwell Knife, já já. Olha, a borracharia, aliás, a madeireira e material de construção São Jorge está precisando aí de ajudante, melhor dizendo, de motorista. Se você tem responsabilidade, cumpridor das suas obrigações, vai lá, né, converse, quiser estar de férias, mas você pode procurar uma pessoa lá, se identificar e o pessoal vai, né, lhe atender muitíssimo bem. Do jeito que o emprego está difícil, quem sabe essa vaga seja sua, viu? Trabalhar é muito bom. E tem oportunidade de emprego para você também na empresa DOC. A empresa está contratando pessoas com deficiência, viu? Pessoas com deficiência. Requisitos com e sem experiência, tá certo? Se você tem experiência, bom, se não tem, também não tem problema, viu? Os interessados devem entregar currículo, cópia do RG, CPF e comprovante de residência na portaria da empresa DOC, que fica aqui próximo à exposição, né? Na rua Avelino, André Avelino, Nascimento, número 114, tá certo? Então, vai lá e se identifica, vim entregar meu currículo aqui, eu sou portador de deficiência e tô afim de trabalhar. E quem sabe esse emprego seja seu também, tá certo? Confira com a gente, agora 4:15, 4:15, para Rafael Bonfim, que hoje está completando idade nova. Só não vale chorar, viu, bicho? Contém as lágrimas aí, pelo amor de Deus. Essa música é linda, né? Pra matar a saudade, Rockwell Knife.
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0: aí então pra você que pediu, Léo Costa, Mocidade da Gente. Olha, deixa eu divulgar aqui.
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0: Mais uma vez a festa que vai acontecer, o bingo leilão que vai acontecer, um bingo leilão beneficente em prol aí de Turrão, lá da Lagoa Grande, em Careira, no próximo domingo, a partir das 10 horas da manhã, na escola, né, do povoado. Teremos aí o musical Os Tops, né? E também Tony Pessoa, e você não pode perder, tá certo? Vai lá, ajude, né? Quem ajuda o necessitado empresta a Deus, com certeza.

aí então, Léo Costa, a mocidade da gente aqui na sua Rádio Educadora FM, trazer mais um pra você curtir com a gente aqui. Mais uma vez sozinho, Leandro e Leonardo.

0: Vamos a um rápido intervalo comercial, daqui a pouquinho tem mais para você, lembrando mais uma vez que hoje não teremos aí o companheiro Franklin Andrade, viu? Ele, devido a um compromisso hoje, não terá condição de estar aqui apresentando o programa Voz de Sergipe, ficando só para o próximo, para a próxima semana, próxima sexta-feira, tá certo? Beleza, mas ele vai seguir aqui até às 5 horas. Vamos nessa! 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

Muito bem, confira com a gente agora, 4:40, 4:40, vamos aqui com a última parte do programa. Parabenizando aí mais uma vez, né, a Dalia, que é a minha nora, né, esposa do meu filho Ítalo. Parabenizar também o nosso amigo Rafael Bonfim, sócio proprietário aí da borracharia Nossa Senhora Aparecida. Parabéns aí pra vocês, hein? E a todos que estão naturalmente aniversariando no dia de hoje. Muita paz, saúde, viu? Muitos anos de vida.

confira com a gente agora, 4:40, 4:41, marcando em cima. Vamos trazer a última sequência musical aqui do programa. Vamos nessa, Grupo Menos é Mais com Pablo, participação de Pablo, melhor dizendo, com a música Saudade Inconveniente.

Valeu, gente. Finalizando aqui mais um programa. Obrigado a todos, né? Dia de sexta, o programa vai um pouquinho, né? Ele é, né, tem um mais um pouquinho de duração, né? E a gente agradece a você demais, demais, demais pela sua audiência. E aí, mais música boa, né? Já que não teremos aí o Franklin Andrade, a gente vai ficando por aqui.

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3: Cinco horas e sete.

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16: Horas e 40 minutos.

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1: Em nome do Pai, do Filho e do Espírito Santo. Amém. O anjo do Senhor anunciou a Maria e ela concebeu do Espírito Santo. Ave Maria, cheia de graça, o Senhor é convosco. Bendita sois vós entre as mulheres e bendito é o fruto do vosso ventre, Jesus. Santa Maria, Mãe de Deus, rogai por nós, pecadores, agora e na hora da nossa morte. Amém. Eis aqui a serva do Senhor, faça-se em mim segundo a vossa palavra. Ave Maria, cheia de graça, o Senhor é convosco. Bendita sois vós entre as mulheres e bendito é o fruto do vosso ventre, Jesus. Santa Maria, Mãe de Deus, rogai por nós, pecadores, agora e na hora da nossa morte. Amém. E a palavra se fez carne e habitou entre nós. Ave Maria, cheia de graça, o Senhor é convosco. Bendita sois vós entre as mulheres e bendito é o fruto do vosso ventre, Jesus. Santa Maria, Mãe de Deus, rogai por nós, pecadores, agora e na hora da nossa morte. Amém. Rogai por nós, Santa Mãe de Deus, para que sejamos dignos das promessas de Cristo. Oremos. Infundi, Senhor, em nossos corações a vossa graça, para que, conhecendo pela anunciação do anjo a encarnação do vosso Filho, Jesus Cristo, Senhor nosso, cheguemos por sua paixão e morte de cruz à glória da ressurreição. Por Cristo nosso Senhor. Glória ao Pai, ao Filho e ao Espírito Santo, como era num princípio, agora e sempre. Amém. Ó Maria concebida sem pecado, rogai por nós que recorremos a vós.
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2: Olá, queridos irmãos e irmãs, povo de Deus, eu, Padre Paulo Lima, estou chegando aqui na programação, momento de parada, de reflexão, na programação para ouvirmos o Evangelho e meditarmos juntos a palavra do Senhor para hoje, sexta-feira, 25 de setembro, estamos na 25ª semana do tempo comum. O Evangelho para a nossa reflexão hoje é o de Lucas, capítulo 9, versículos do 18 ao 22. Acompanhe comigo agora. O Senhor esteja convosco, Ele está no meio de nós. Proclamação do Evangelho de Jesus Cristo segundo Lucas. Glória a vós, Senhor. Certa vez Jesus estava orando em um lugar isolado. Seus discípulos estavam com ele e interrogou-os: quem dizem as multidões que eu sou? Eles responderam: alguns João Batista, outros Elias e outros ainda um dos antigos profetas que ressuscitou. Ele lhes disse: e vós, quem dizeis que eu sou? Pedro respondeu: o Cristo de Deus. Ele, porém, tendo-os repreendido, mandou que não contasse isso a ninguém, dizendo que era necessário ao Filho do Homem sofrer muito, ser rejeitado pelos anciãos, sumos sacerdotes e escribas, ser morto e ao terceiro dia ser ressuscitado. Palavra da salvação, glória a vós, Senhor. Caros ouvintes, olha, havia comentários e opiniões a respeito de Jesus, de que era João Batista ressuscitado, o profeta Elias, que enfim havia chegado. Um grande líder, ou mais um, como tantos outros que já se apresentaram e vão se apresentar como Messias. O que significa na mente de Pedro? O Cristo de Deus, o conceito interior talvez não conhecida com a realidade, e as palavras não dizem tudo. Por isso que Pedro faz uma grande declaração, uma grande profissão de fé, melhor dizendo, ele revela a messianidade de Jesus: tu és o Cristo de Deus, tu és o Filho do Homem. Que também nós possamos cada dia reconhecer Jesus na nossa vida como nosso Senhor, nosso Salvador, o Cristo de Deus, o Filho do Homem. Desça sobre você, a sua casa, a sua família agora, a bênção do Deus Todo-Poderoso, em nome do Pai, do Filho e do Espírito Santo. Fica com Deus, amanhã a gente se encontra na programação meditando a palavra do Senhor. Até lá.

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0: Irmãos e irmãs em Cristo, boa noite. Estamos iniciando mais um Momento Cristão, levando mensagens ao seu coração. 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Como sempre, às sextas-feiras, nós falamos para os nossos irmãos cristãos católicos, lembrando sempre que podemos até divergir nas religiões, porém somos obrigados a convergir em Deus, porque este é único. Para a abertura do programa de hoje, convidamos o nosso sonoplasta para que possa nos brindar com uma mensagem de paz. Logo depois, ouviremos uma belíssima canção. Daqui a pouco estaremos de volta para a segunda parte do programa Momento Cristão, levando mensagens ao seu coração.
1: 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Numa sala de aula onde havia várias crianças, uma delas perguntou à professora: "Professora, o que é o amor?" A professora sentiu que a criança merecia uma resposta à altura da pergunta inteligente que fizera. E como já estava na hora do recreio, pediu para que cada aluno desse uma volta pelos jardins da escola e trouxesse o que mais despertasse nele o sentimento de amor. As crianças saíram apressadas e depois de alguns minutos voltaram à sala. A professora esperou que todos se sentassem e quando o silêncio se fez na pequena sala, cobrou a tarefa que lhes dera. "Quero que cada um mostre o que trouxe consigo." A primeira criança disse: "Eu trouxe esta flor, não é linda?" A segunda falou: "Eu trouxe esta borboleta. Veja o colorido de suas asas. Vou colocá-la em minha coleção." A terceira criança completou: "Eu trouxe este filhote de passarinho. Ele havia caído do ninho junto com outro irmão. Não é uma gracinha?" E assim as crianças foram mostrando tudo o que tinham captado lá fora que pudesse representar o amor. Terminada a exposição, a professora notou que uma das crianças tinha ficado quieta o tempo todo. Ela estava muito envergonhada, pois nada havia trazido. Então, a professora se aproximou dela e lhe perguntou: "Meu bem, por que você não trouxe nada?" E a criança timidamente respondeu: "Desculpe, professora. Eu vi a flor e senti o seu perfume. Pensei em arrancá-la, mas preferi deixá-la para que seu perfume exalasse por mais tempo. Vi também a borboleta, leve e colorida. Ela parecia tão feliz que não tive coragem de aprisioná-la. Achei um passarinho caído entre as folhas, mas ao subir na árvore notei o olhar triste de sua mãe e preferi devolvê-lo ao ninho. Portanto, professora, trago comigo o perfume da flor, a sensação de liberdade da borboleta e a gratidão que senti nos olhos da mamãe passarinho ao ver seu filhote de volta são e salvo. Como posso mostrar o que trouxe?" A professora agradeceu a todos e, olhando a criança de mãos vazias, lhe disse: "Você foi a única criança que percebeu que só podemos trazer o amor no coração. Se você já consegue perceber as belezas que Deus criou para enfeitar o planeta que nos serve de morada, não queira reter essas maravilhas para si somente, pois isso não é amor, é egoísmo. Se você admira as flores, deixe-as no lugar em que estão, para que os outros possam sentir também o seu perfume e admirar a sua beleza. Se você se extasia contemplando a leveza dos pássaros a deslizar nos ares, não os prenda em gaiolas, para que outras pessoas possam admirá-los também. Se você aprecia ver os rios de águas cristalinas a correr por entre as pedras, não lhes polua o leito para que outros olhos possam contemplá-los igualmente. Se você gosta de banhar-se nas águas limpas do oceano, não lhes turve a limpidez, para que todos possam usufruir desta maravilha. Se você se sente bem respirando o ar puro, preserve-o para que todos possam desfrutar desse benefício. E por fim, lembre-se, o verdadeiro sentimento de amor só pode ser conduzido no próprio coração.

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1: Queremos abraçar aos nossos estimados ouvintes em Itabaiana, Etinho de Tuxal e sua esposa Maria do Carmo, Zé do Boteco e Dona Wanda, Lula e Simone, Boinho e família, Aguinaldo Sapateiro, Esquerdinha do Mercadão, Zé Luiz e Nonota, Maria e Gerino, Betinho e família no povoado Vermelho. Também abraçamos a João de Benizo e Zefa no povoado Caraíbas, Vânia e Gia em Itabaiana, e também o casal amigo Zé de Beto Mototáxi e a minha querida companheira de imprensa Célia Farias. Em Frei Paulo, abraçamos ao seu José Arinaldo de Oliveira e Dona Dulcelina, esse casal maravilhoso, Zacarias da padaria e todos os demais familiares, Lurdinha Helena do sindicato e toda a família Ângelo, Fátima, Vânia, Neguinho do Café e todos os demais familiares, tia José Fabinho, Zá e seu filho Guilherme, o Gui namorador, Zé da Gata e sua esposa Creuza, Jabá e família. Em nome destes, nós abraçamos a toda a comunidade Frei Paulistana. Em Alagadiço, abraçamos ao seu Antônio Pembe, Dona Marlene, Zezito dos Porcos, Salsicha da Topic, Tiago do Terço dos Homens e todos que fazem esse segmento, estendidos aos familiares, seu Messias e família, Vicente das Bananas, também extensivos à família, em nome de toda a comunidade do Alagadiço, no Catuabe, Chiquinho Aboiador e Lisete, no Barro Branco, Sanja e seus familiares. Abraçamos também na comunidade de Pinhão ao nosso querido companheiro, o Samuel da Topique, e também o nosso querido amigo Eduardo Marques. Em nome destes, nós abraçamos a todos os familiares extensivos a toda a comunidade do Pinhão. Em Carira, nós abraçamos Abel, Cício, JR, o Raimundo, Gilberto de Marotinha, nosso querido companheiro Wilson Cunha, o 51, como é bastante conhecido, além do Preguinho, eletricista, Toninho Carteiro e todos os demais familiares. Alô, Dona Maria Dória, Valmir, da Topique e todos os seus familiares. Por falar em Topique, eu abraço a todos os nossos irmãos topiqueiros, em nome do Paixão, Paixão da Topique, também sinta-se abraçados na cidade de Carira. Família Machado, Bosco, Margarida, Diogo, Diego e Felipe, ainda abraçamos a todos, a Peninha, a Ailton, enfim, todos os nossos colegas, alô Pedro do Banco, a todos os nossos colegas aí da região do Carira. Abraçamos ainda a família do saudoso Jaconias, que também é nosso ouvinte, Carlinhos Taxista. Em nome de todos os demais taxistas, sintam-se também abraçados. Queremos abraçar ainda na comunidade do assentamento Santo Antônio, seu Gessília e Dona Creuza, seu Augusto e Dona Nilra, e também Dona Santinha, a mãe do seu João, extensivos a todos os familiares. Alô Branco do Trator, Fernando, essa galera aí do Ponto Legal do Mamãozinho.
2: Queremos abraçar em Pedra Mole ao Aloísio e todos os seus familiares, e também ao André, a sua mãe, e a todos os demais familiares em Pedra Mole. Sintam-se todos abraçados, a comunidade pedramolense, em nome do citado.
3: Ainda em Carira, abraçamos ao Célio, Célio da Arena, esse espetáculo belíssimo que Carira tem para os seus jovens, também ao Galego do Bar e o nosso querido amigo João de Gadé. Em nome destes também abraçamos a todos os carirenses.
4: Ainda em Frei Paulo, na Serra Redonda, Queremos abraçar o casal amigo Bacana e sua esposa Maria, em nome de toda a comunidade da Serra Redonda. Ainda em Itabaiana, abraçamos fraterna e carinhosamente a família do saudoso Tonho de Preta. Em nome da Eliana, da Suzete, de todos os demais, nós abraçamos essa família maravilhosa, desse homem de bem que nos deixou na nossa ótica prematuramente, mas que Deus tudo sabe. Em Pedra Mole, ainda queremos abraçar ao Isaqueu, filho do Zé Augusto de Loló, e a todos os seus familiares. Alô, Zé Augusto, muita paz para todos os seus munícipes. Em Pião, queremos abraçar também ao nosso querido secretário Bonfim e toda a sua família e a comunidade piauense. Em Carira, ao novo Point, o Point do Encontro dos Amigos, aí na farmácia do Aurélio, nós queremos abraçar a todos que compõem essa turma de amigos, ao seu Joãozinho, enfim, em nome do seu Joãozinho, a todos que compõem o

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1: Amados irmãos e irmãs em Cristo, estamos de volta do programa Momento Cristão, levando mensagens ao seu coração.

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1: Amados irmãos e irmãs, estamos de volta para agradecer a todos pela honrosa audiência. Lembrando que amanhã, às 18 horas, estaremos de volta para mais um Momento Cristão, levando mensagens ao seu coração. 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
0: 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As notícias do governo federal que movimentaram o país no dia de hoje.
2: Olá, boa noite.
1: Boa noite para você que nos acompanha em todo o país.
2: Sexta-feira, 25 de setembro de 2026.
1: Vamos aos destaques do dia.
2: Medida provisória vai proibir as bets no país.
1: A partir da publicação da medida, não será mais possível fazer apostas online.
2: Jogadores terão até 5 de outubro para retirar o dinheiro disponível nas plataformas. Luana Karen.
3: Plataformas e aplicativos de jogos vão sair do ar no dia 6 de outubro.
1: E o impacto das bets nos jovens.
2: Estudo divulgado pelo Ministério da Educação aponta que apostas online podem afetar 2 milhões de estudantes. Edinaldo Júnior.
4: Pesquisa estima que 986 mil potenciais ingressantes deixaram de se matricular em 2026 por causa dos gastos com as bets.
1: Mais experiência para quem quer ser professor.
2: Programa que prepara futuros docentes dentro das escolas agora é lei. Gabriela Noronha.
5: A bolsa é voltada para os estudantes de licenciatura que recebem um incentivo financeiro e a oportunidade de atuar na educação básica.
1: Hoje na apresentação da Voz do Brasil, eu, Mariana Jungmann e Luciano Seixas.
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1: O governo federal decidiu, por medida provisória, proibir as bets no Brasil.
2: Quem tem os detalhes ao vivo é a repórter Luana Karen. Boa noite, Luana.
3: Boa noite, Luciano, Mariana, e boa noite aos ouvintes da Voz do Brasil. O ministro da Fazenda, Dario Durigan, anunciou três medidas tomadas pelo governo. A primeira determina a proibição das apostas online no Brasil, as chamadas bets. Por meio de medida provisória, que passa a valer a partir da publicação no Diário Oficial da União, as bets estão definitivamente proibidas no país. A MP também prevê medidas para impedir que esse tipo de propaganda chegue às pessoas e trata da devolução de recursos dos apostadores. A segunda iniciativa anunciada pelo governo é um projeto de lei em regime de urgência que será enviado ao Congresso Nacional com tipos penais para quem explorar ou operar apostas online no país. A terceira ação é uma nova versão do programa Desenrola, de renegociação de dívidas, que vai oferecer novas oportunidades para resolver dívidas antigas dos brasileiros. Sobre o mercado de bets, o ministro da Fazenda, Dario Durigan, destacou que as medidas adotadas pelo governo nos últimos anos, como a derrubada de mais de 70 mil sites de apostas ilegais, a proibição de que beneficiários de programas sociais fizessem apostas e a autoexclusão de mais de 1,5 milhão de pessoas das plataformas não foram suficientes para combater o comprometimento de renda da população e ainda trouxe um problema de saúde pública para o país.
6: E hoje a gente chega à conclusão que, mesmo feito esse esforço, a renda das famílias segue comprometida. Só no mercado que até então estava legalizado, a gente tem mais de 60 bilhões de reais que foram para as empresas de apostas. 60 bilhões de reais que foram esterilizados do ponto de vista do uso das famílias, do uso na economia real. Mas mais que isso, nós estamos com um problema de saúde pública envolvendo as bets. Basta a gente ver os levantamentos, as pesquisas.

0: retirar o dinheiro que resta. No dia 6 de outubro, às 0 hora, haverá determinação para lojas de aplicativos e para os conectores de rede para que haja bloqueio desses sites no país. As pessoas que não conseguirem resgatar o dinheiro até o dia 5 de outubro terão mais oportunidades, conforme destaca Dario Durigan.
1: Mesmo quem não conseguir até o dia 5 de outubro, a partir do dia 6 e 7, as empresas de apostas vão ter que individualizar o saldo remanescente, informar para os bancos onde elas já têm a conta, por onde passam as apostas, para que esses bancos, entre o dia 9 e o dia 14, façam o redirecionamento dos recursos para os apostadores. Havendo qualquer dificuldade, a Caixa Econômica Federal vai estar à disposição para fazer essa intermediação final nesse processo.
0: O canal Fala BR está disponível para receber denúncias da população sobre o funcionamento de bets no país. O Fala BR pode ser acessado pelo site gov.br/falabr. Mariana e Luciano.
2: Obrigada, Luana Karim, pelas informações ao vivo aqui na Voz do Brasil.
3: Ainda falando sobre as apostas online, cerca de 2 milhões de estudantes universitários da rede privada têm a renda comprometida por conta das bets.
2: É o que apontam dois estudos divulgados hoje pelo Ministério da Educação.
3: Os levantamentos indicam que os gastos com apostas online aparecem relacionados a decisões de ingresso e permanência no ensino superior privado.
4: O Ministério da Educação divulgou informações de dois levantamentos do setor privado relacionados ao impacto das apostas online, as chamadas bets, sobre o ingresso e a permanência de estudantes na graduação. De acordo com os estudos, cerca de 2 milhões de universitários da rede privada podem ter a trajetória acadêmica afetada pelo comprometimento da renda com as apostas online. A pesquisa da Associação Brasileira de Mantenedoras do Ensino Superior, em parceria com a Educa Insights, estima que 986 mil potenciais ingressantes deixaram de se matricular em 2026 por causa dos gastos com as bets. Entre os já matriculados, 14% relataram atraso nas mensalidades ou trancamento do curso pelo mesmo motivo. Os dois grupos juntos somam cerca de 2 milhões de estudantes potencialmente afetados, considerando que a rede privada possui mais de 8 milhões de matrículas. Outro levantamento do Instituto Semesp aponta que 19,1% das instituições privadas pesquisadas já observaram relação entre apostas online e inadimplência de estudantes. Segundo o MEC, o comprometimento da renda pode afetar estudantes que dependem de políticas de acesso e financiamento, como o Programa Universidade para Todos, o ProUni, e o Fundo de Financiamento Estudantil, o FIES. Edinaldo Júnior para a Voz do Brasil.
2: Ser professor é algo que começa muito antes da sala de aula. Quem está se preparando também precisa aprender, na prática, dentro da escola.
3: É isso que o PIBID, o Programa Institucional de Bolsa de Iniciação à Docência, ajuda a fazer. O estudante de licenciatura recebe uma bolsa e acompanha o dia a dia de uma escola pública ainda durante a faculdade.
2: E agora o programa virou política de Estado.
5: Entrar em sala de aula e viver a realidade das escolas públicas antes mesmo de se formar na graduação. A Bolsa PIBID, do Programa Institucional de Bolsa de Iniciação à Docência, é voltada para os estudantes de licenciatura que recebem um incentivo financeiro e a oportunidade de atuar na educação básica. Durante o período da Bolsa, eles apoiam os professores titulares em suas atividades e participam de projetos na comunidade escolar. Andressa Salles, aluna de licenciatura em Biologia na Universidade de Brasília, foi bolsista do PIBID. Há poucos meses de se formar, no fim do ano, ela conta que a experiência mudou seu olhar sobre a educação.
6: Exatamente por essa questão da gente ver, né, de que a educação, ela abre um leque pra gente na questão de pesquisa, na questão de extensão com a comunidade, de ver que muitas coisas que a gente tem na nossa sociedade, a gente consegue plantar uma sementinha ali, né, com os meninos dentro da educação básica.
5: Criado em 2007, o PIBID funcionava com base em portarias e decretos presidenciais e agora virou lei. A nova legislação consolida o programa, dando mais segurança jurídica e garantindo a previsão no orçamento público. O texto define os objetivos do PIBID e as 5 modalidades de bolsa. Além dos estudantes, há bolsas para os docentes das universidades e para os professores de escolas públicas que supervisionam os participantes. Denise Pires, presidente da Coordenação de Aperfeiçoamento de Pessoal de Nível Superior, CAPES, comentou a nova lei.

0: É o programa de iniciação à docência para fortalecer e qualificar a formação de professores da educação básica.
1: Juliana Corrêa da Silva, coordenadora institucional do PIBID na Universidade Federal do Rio de Janeiro, fala da importância do programa para a formação de novos professores.
2: É a partir desse programa que os professores em formação têm seus primeiros contatos com a escola como lugar de formação profissional também. Então, eles conhecem o ambiente em que eles vão atuar. Essa articulação entre universidade e escola é bastante positiva no fortalecimento e na melhoria mesmo desses cursos de formação de professores.
1: Segundo a nova lei, o PIBID deve abranger diferentes contextos da educação básica, com destaque para a educação do campo, indígena, quilombola e de jovens adultos. A quantidade de bolsas dependerá da disponibilidade orçamentária e de regulamentação da CAPES. Os projetos apresentados pelas universidades devem priorizar a formação prática dos futuros docentes. Reportagem Gabriela Noronha.
3: E está chegando a hora do Enem. E quem faz a prova em Libras, que é a língua brasileira de sinais, já tem uma ferramenta para se preparar.
4: É a plataforma Enem Libras.
5: A plataforma Enem Libras já está disponível para consulta para candidatos ao exame que dependam de conteúdos adaptados para estudo, prática e familiarização com o formato da videoprova. Além de edições anteriores de videoprovas do Enem, os interessados podem acessar cadernos de questões em língua portuguesa, gabaritos e a cartilha de redação em Libras. São edições de provas em vídeos desde 2017. A plataforma também apresenta uma interface semelhante à utilizada na aplicação oficial do exame, permitindo conhecer a organização do ambiente e a dinâmica de navegação da videoprova. As provas do Exame Nacional do Ensino Médio, Enem, serão aplicadas nos dias 8 e 15 de novembro em todo o país. No primeiro dia serão aplicadas as provas de linguagens, ciências humanas e redação. E no segundo dia, provas de matemática e ciências da natureza. O endereço da plataforma é o enemvideolibras.inep.gov.br. Dilson Santa Fé, para a Voz do Brasil.
3: Mais de 400 celulares foram apreendidos até agora pelas forças de segurança em estabelecimentos prisionais em todo o país.
4: A ação é resultado da nova fase da Operação Mute, que começou na última segunda-feira e busca desarticular a comunicação de criminosos em presídios.
3: A operação é coordenada pelo Ministério da Justiça e Segurança Pública em parceria com as Secretarias de Administração Penitenciária, Polícias Penais e demais órgãos responsáveis pela gestão do sistema prisional nos estados.
4: E também em operação coordenada pelo Ministério da Justiça e Segurança Pública, mais de 41 mil pessoas foram presas desde julho em todo o país durante a Operação Mulher Segura.
3: A ação combate crimes de violência contra a mulher e também reforça o atendimento e a proteção às vítimas.
4: Coordenada pelo Ministério da Justiça e Segurança Pública, a operação reúne forças de segurança estaduais e federais e tem caráter permanente.
6: A Operação Mulher Segura já prendeu mais de 41.800 pessoas em todo o país. Deste total, mais de 35 mil foram em flagrante. Entre os crimes mais frequentes estão lesão corporal, ameaça e descumprimento de medidas protetivas. A ação é coordenada pelo Ministério da Justiça e Segurança Pública e reúne forças de segurança estaduais e federais. Em pouco mais de 100 dias, a operação atendeu mais de 161 mil vítimas e cerca de 100 mil medidas protetivas de urgência foram acompanhadas. A ação, que começou em 1º de junho, é permanente e prevê ainda atividades de prevenção e atendimento às vítimas. Thaís de Araújo, para a Voz do Brasil.
3: Reforçando, denúncias de violência contra a mulher podem ser feitas pelo Ligue 180.
4: Casos mais graves devem ser encaminhados imediatamente para atendimento emergencial de segurança pública pelo telefone 190.
3: Quer saber como está a segurança na sua região? O mapa de Segurança Pública 2026 reúne os principais dados sobre crimes em todo o país.
4: Essas informações ajudam estados e municípios a identificar os problemas de cada região e planejar ações para prevenir e combater os crimes. O mapa mapa da segurança pública nacional produzido pelo Ministério da Justiça e Segurança Pública reúne 30 indicadores criminais informados pelos estados e o Distrito Federal. As estatísticas formadas a partir daí apoiam os gestores na formulação de políticas públicas, como explica o diretor de gestão e integração da informação do Ministério da Justiça e Segurança Pública, Joaquim Carvalho.
7: Dá suporte para o gestor público fazer o acompanhamento, a evolução desses indicadores, e isso permite que tenhamos uma política pública mais efetiva.
4: A edição de 2026 inclui dois novos indicadores: tentativa de feminicídio e estupro de vulnerável. Para o diretor Joaquim Carvalho, a análise desses dados amplia o monitoramento da violência contra a mulher e contra as crianças e ajuda a prevenir esses crimes.
7: A gente passa a entender o fenômeno da criminalidade. Isso oferece subsídios mais qualificados para a formulação e o aperfeiçoamento dessas políticas públicas voltadas especialmente à prevenção e ao enfrentamento dessas violências.
4: O mapa da violência deste ano mostra, entre outros dados, mais de 25 mil mortes no trânsito no Brasil no ano passado, 85 mil pessoas desaparecidas e mais de 8.570 roubos de carga em todo o país. Reportagem Graziele Bezerra.
3: O mapa pode ser consultado em gov.br/MJ.
4: O Ministério da Saúde pediu à Conitec avaliação para incorporar ao SUS as chamadas canetas emagrecedoras, usadas no tratamento da obesidade.
3: A Conitec é responsável por assessorar a inclusão, exclusão ou alteração de medicamentos, produtos, exames e procedimentos no Sistema Único de Saúde.
4: A proposta inclui medicamentos à base de semaglutida e liraglutida, que são princípios ativos usados nas canetas de GLP-1.
3: O documento aponta a redução em cerca de 70% dos preços desses medicamentos no Brasil em menos de um ano, e que o país possui a maior variedade desse produto no mundo, com 25 opções disponíveis atualmente.
4: A comissão tem 180 dias para analisar o pedido.
3: Agências da Previdência Social distribuídas por 20 estados em todas as regiões do país farão mais um mutirão de atendimentos esse fim de semana.
4: Os atendimentos vão ser focados na realização de perícias médicas e avaliações sociais, etapas que são obrigatórias para a concessão de benefícios.
3: Para ser atendido, o cidadão precisa agendar pelo site ou aplicativo Meu INSS ou por ligação para a Central 135.
4: A presidente do INSS, Ana Cristina Silveira, detalha a quantidade de vagas oferecidas neste sábado e domingo e fala sobre os mutirões.
8: Só nesse final de semana nós temos 23 mil vagas no Brasil todo. E esses mutirões é para fazer atendimento de perícia médica e de avaliação social. É importante mencionar que os mutirões foi de fundamental importância para a gente ter controle do nosso atendimento. Esse ano a gente já atendeu mais de 300 mil pessoas em mutirões.
3: Quando a gente viaja, tem muita coisa que pesa na escolha de um destino. O preço, a hospedagem, a segurança e até as opções de passeio.
4: E o Ministério do Turismo quer entender melhor esses hábitos de quem viaja pelo Brasil.
3: Para isso, uma pesquisa vai ouvir cerca de 22 mil visitantes em 50 municípios de todas as regiões do país.
9: O Ministério do Turismo e o Itaipu Parktec realizam a Pesquisa Nacional de Demanda Turística. Até 3 de outubro, pesquisadores vão ouvir cerca de 22 mil turistas de 50 municípios das 5 regiões do país. Segundo o ministro do Turismo, Gustavo Feliciano, o objetivo é conhecer melhor a realidade do setor em cada região.
10: Então a pesquisa ela vem exatamente para poder nos dar um panorama que nós estamos vivendo e para que a gente possa, né, recolhendo os dados mais apurados e fiéis do momento turístico que nós estamos fazendo, implementar políticas públicas consistentes.
9: As entrevistas são presenciais e feitas por pesquisadores identificados com crachá em pontos de circulação e concentração de visitantes. Podem participar brasileiros e estrangeiros com 18 anos ou mais que não moram no município pesquisado e tenham realizado ou pretendam realizar pelo menos um pernoite no destino. O questionário aborda transporte, hospedagem, tempo de permanência, planejamento da viagem, motivos para escolher o destino, atividades realizadas, gastos e avaliação da experiência. Também são analisados aspectos como infraestrutura, segurança, acessibilidade, conectividade e preços. Explica Yuri Benites, diretor de turismo do Itaipu Parktec.
11: Então, quando a gente fala da oferta e essa visão, né, de um turismo como um fenômeno que acaba movimentando pessoas e ocupando diversos serviços, quando, né, as pessoas nos auxiliam em responder por que elas estão indo, como elas estão indo, que frequência, nos auxilia na construção de um plano municipal e, por consequência, no plano estadual e no plano nacional, que preveja melhores estruturas para que esse turismo continue acontecendo.
9: Os dados vão ajudar a identificar o perfil e as necessidades dos turistas e a orientar políticas públicas e investimentos. Os resultados, com informações por município, serão disponibilizados no Observatório Nacional de Turismo Sustentável, com previsão de lançamento até abril de 2027. Reportagem Pablo Mundim.
4: E hoje vamos falar de um destino turístico brasileiro conhecido pelas flores. É o Olambra, no interior de São Paulo, que é responsável por 40% da produção nacional de flores e plantas ornamentais.
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3: Olambra, no interior de São Paulo, já é conhecida como a capital nacional das flores.
4: Agora, a cidade ganhou projeção internacional. Foi escolhida pelo Ministério do Turismo para disputar o selo Melhores Vilas Turísticas do Mundo, da ONU Turismo.
3: No destino, a tradição europeia dá o tom dos passeios. E com a chegada da primavera, tudo fica ainda mais colorido e cheio de atrações para quem gosta de flores, natureza e gastronomia.
13: Época do ano em que parece que o Brasil inteiro ganha novas cores. A primavera chegou e no interior de São Paulo existe uma cidade onde ela parece durar o ano inteiro. Olambra é conhecida como a capital nacional das flores e basta andar pelas ruas, visitar os campos ou olhar para um dos cartões postais da cidade, o Moinho dos Povos Unidos, para entender por quê. A pouco mais de 130 quilômetros da capital paulista, a cidade preserva marcas da imigração holandesa na arquitetura, na gastronomia e nas tradições culturais. Mas em Olambra, a história também floresceu na agricultura. A floricultura virou a principal atividade econômica do município. Olambra responde por 40% da produção brasileira de flores e plantas ornamentais e por 80% das exportações do setor. É uma paisagem que atrai turistas, movimenta negócios e transforma o campo em cenário de passeio. Segundo o guia Armando Carrasco Júnior, na primavera, quando os jardins e os campos ganham ainda mais destaque, a cidade recebe visitantes que buscam eternizar momentos importantes.
14: Então, a primavera tem uma demanda grande, tem em relação com a Expo Flora, né, que é a festa das flores, mas vem muita gente para fotografar, fazer ensaio fotográfico, casal, pré-wedding, gestante, debutante, mas o pessoal vem para passear mesmo, para curtir os restaurantes, culinária típica holandesa, que além da produção de flores, Olambra é uma cidade colonizada por holandeses, então a cultura é muito presente na cidade, né, gastronomia, arquitetura, então muito da cultura, a cultura holandesa é muito forte ainda aqui.
13: Flores para fotografar, sabores para experimentar e histórias para conhecer. E Olambra também está sendo reconhecida por esse conjunto. A cidade está entre os 7 destinos brasileiros indicados pelo Ministério do Turismo para disputar o selo Melhores Vilas Turísticas do Mundo da ONU Turismo. A seleção valoriza lugares que preservam patrimônio, natureza, sustentabilidade e formas de vida tradicionais. O resultado será anunciado em dezembro em Buenos Aires. E quando a floricultura cresce, não é só quem planta que ganha. A cadeia envolve quem produz, quem vende, quem trabalha com turismo, quem recebe os visitantes e quem transforma a matéria-prima em experiências. Em Olambra, essa relação fica visível por todos os lados, como explica a produtora de flores, Marisa Granchelli.
15: As casas também são diferenciadas, a fachada típica holandesa, sempre com muitas plantas. Eu acredito que o turista acaba sendo abraçado pelas flores, pela simplicidade delas. A cidade é muito charmosa, né? E as flores encantam. A flor, ela traz isso, né? Ela traz carinho, ela traz emoção.
13: Talvez seja justamente essa sensação que a cidade procura provocar. Não apenas olhar para as flores, mas estar dentro delas. Caminhar, fotografar, comer, conhecer a história e perceber como uma atividade agrícola ajudou a construir a identidade de um destino turístico. Com sonorização de Reinaldo dos Santos, reportagem Karine Melo.
4: Na próxima semana, a Voz do Brasil vai levar você para o Pantanal, mais especificamente para conhecer a Transpantaneira, em Poconé, no Mato Grosso.
3: Ao longo dos cerca de 140 quilômetros da estrada, as margens viram um verdadeiro observatório a céu aberto. Pelo caminho dá para avistar jacarés, capivaras, tuiuiús, sucuris, várias espécies de aves e até onça-pintada.
4: É um passeio que mistura aventura, contato com a natureza e principalmente a importância de preservar a vida selvagem no Pantanal.
3: E essas foram as notícias do Governo Federal.
4: Uma realização da Secretaria de Comunicação Social da Presidência da República.
3: Com produção da empresa Brasil de Comunicação.
4: Fique agora com as notícias do Poder Judiciário e do Congresso Nacional. Boa noite, um bom fim de semana.
3: A gente volta na segunda-feira. Boa noite, até lá.
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17: Processo que envolve pagamento de precatórios à usina Sucro Alcooleiras é remetido ao plenário do STF.
18: TSE informa que e-título poderá ser baixado e acessado no dia da votação.
17: STJ mantém decisão que determinou a provedor desvincular nome de pessoa de resultados desabonadores em buscas na internet.
18: Boa noite, eu sou o Leandro Bezerra.
17: E eu sou Walter Lima.
18: O ministro Gilmar Mendes do Supremo Tribunal Federal remeteu ao plenário o processo que discute a unificação de entendimento sobre o pagamento de precatórios a usinas sucroalcooleiras.
17: A decisão de encaminhar o caso ao plenário já está valendo, mas será submetida a um referendo da segunda turma em sessão virtual, que começou nesta sexta-feira e termina no próximo dia 2 de outubro. Carolina Chaves.
19: Várias usinas cobram da União indenizações por prejuízos sofridos com a política de controle e fixação de preços do açúcar e do álcool nas décadas de 1980 e 1990. Agora o ministro propõe que o plenário defina se uma decisão do STF sobre esse tema, que tem repercussão geral, será aplicada a todos os casos em que a União foi condenada a indenizar usinas sucroalcooleiras. De acordo com um levantamento de riscos fiscais apresentado pela União, em caso de derrota, os valores devidos podem ultrapassar 103 bilhões de reais, o que, segundo o ministro Gilmar Mendes, pode impactar a meta fiscal e despesas orçamentárias.
18: E título poderá ser baixado e acessado no dia da votação nas eleições 2026.
17: O Tribunal Superior Eleitoral prepara infraestrutura para garantir a estabilidade do aplicativo nos dois turnos. Estevão Furtado.
20: O anúncio foi feito pelo presidente do TSE, ministro Cássio Nunes Marques, na sessão plenária desta quinta-feira. A Justiça Eleitoral está reforçando a infraestrutura e concentrando esforços para garantir o funcionamento estável do aplicativo e-título durante os dias de votação. O app reúne serviços como consulta à zona e a sessão eleitoral, emissão de certidões, justificativa de ausência e pagamento de débitos eleitorais. Mesmo com a previsão de funcionamento durante os dias de eleição, a justificativa eleitoral recomenda que o eleitorado baixe o aplicativo e faça a ativação com antecedência. A medida ajuda a reduzir a concentração de acessos e permite conferir os dados antes da votação.
18: O provedor deve desvincular nome de pessoa de resultados desabonadores em buscas na internet.
17: O Superior Tribunal de Justiça manteve a decisão da Justiça no Espírito Santo. Fátima Uchoa.
21: A mulher ajuizou ação contra provedores de busca para não ter o nome vinculado a resultados sobre um episódio que alcançou grande repercussão repercussão na mídia. A Justiça Capixaba determinou o rompimento do vínculo entre o nome da mulher e os resultados de pesquisa indicados no processo, sem excluir notícias e vídeos. Ao manter essa decisão, o STJ pontuou que, em casos excepcionais, é possível desvincular o nome da pessoa de resultados desabonadores quando a busca é feita exclusivamente pelo nome e não há interesse público em manter essa associação. A medida não se confunde com o chamado direito ao esquecimento, considerado pelo STF incompatível com a Constituição. A relatora foi a ministra Nancy Andrighi.
0: Trabalhadora grávida e condenada por apresentar atestados médicos falsos.
2: A decisão é da Justiça do Trabalho em Mato Grosso, Marla Lacerda.
22: A trabalhadora prestava serviços de limpeza em escolas municipais e apresentou 5 atestados para justificar faltas ao trabalho. Durante o processo, as unidades de saúde citadas nos documentos informaram que não emitiram os atestados. Com isso, o juiz manteve a demissão por justa causa e reconheceu a ocorrência de má-fé. Além de ter os pedidos negados, a trabalhadora deverá pagar à empresa uma multa de 9,9% do valor da causa por ter insistido que os documentos eram verdadeiros.
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0: A você uma boa noite.
2: Um bom fim de semana e até segunda-feira.
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24: Eu sou Humberto Pinheiro e estes são os destaques de hoje do Jornal do Senado, que começa agora. Frente parlamentar cobra agilidade no socorro a produtores rurais. Projeto que garante estabilidade para grávida em emprego temporário vai passar por nova votação. Senado analisa proposta que regulamenta a profissão de optometrista. Boa noite. A Frente Parlamentar da Agropecuária intensificou a cobrança ao governo federal por medidas que agilizem a liberação dos créditos para a renegociação de dívidas rurais. A bancada alerta que o socorro financeiro não está chegando aos produtores rurais na velocidade e na escalada necessárias para conter as consequências do endividamento no campo. Repórter Douglas Castilho.
25: Editada para socorrer agricultores atingidos por eventos climáticos adversos e pela consequente queda nos preços das safras, a medida provisória autorizou a renegociação de dívidas rurais com prazos de pagamento e taxas de juros mais vantajosos. Apesar dos incentivos, a frente apontou em carta aberta entraves burocráticos que retardam a concessão dos financiamentos pelas instituições financeiras, como a exigência de laudos agronômicos para comprovar as perdas de renda bruta. A MP ainda está em análise no Congresso e pode ser aperfeiçoada. Uma das possíveis modificações foi adiantada pela vice-presidente da frente no Senado, senadora Tereza Cristina, do PP de Mato Grosso do Sul, e se refere ao novo Fundo Garantidor de Crédito Rural para cobrir as operações de crédito.
26: Nós vamos precisar discutir um pouco mais, porque talvez precise de alguma medida legislativa para que ele seja criado, mas já está na medida provisória dizendo que ele será criado. Isso é muito importante, é um grande avanço para a agricultura brasileira.
25: Outra crítica dos parlamentares envolve a obrigação do pagamento de juros já durante os 2 anos de carência do principal da dívida, o que compromete o fluxo de caixa do agricultor.
24: Produtores rurais podem ser beneficiados caso a Comissão de Assuntos Econômicos aprove a criação de um programa de armazenagem rural. O projeto de lei busca ampliar a capacidade de armazenar grãos e oleaginosas nas propriedades rurais do Norte, Nordeste e Centro-Oeste. A proposta prevê ainda uma linha de financiamento com recursos dos fundos constitucionais de financiamento dessas regiões para a construção de novos silos e armazéns. A finalidade da proposta é reduzir perdas na produção agrícola e melhorar a logística no campo. Com isso, podem ser beneficiados produtores rurais, pessoas físicas ou jurídicas, associações ou condomínios formais que cultivem até 1.500 hectares. Se aprovado, o programa terá vigência de 10 anos. Prorrogável por mais 10. Um projeto que trata da estabilidade para grávidas em emprego temporário vai passar por mais uma votação na Comissão de Assuntos Sociais. Uma emenda incluiu as mães adotantes entre as beneficiadas pela proposta. Repórter Pedro Pincer.
1: A Comissão de Assuntos Sociais deve votar em turno suplementar um projeto que reforça a garantia de emprego para mulheres que engravidarem durante um contrato temporário. Pela proposta, a trabalhadora não poderá ser demitida desde a confirmação da gravidez até 5 meses depois do parto. A regra vale para contratos com prazo definido, de experiência, de aprendizagem, de safra e de trabalho temporário. Também vale para quem trabalha de forma intermitente. Hoje, esse direito é reconhecido com base em decisões do Supremo Tribunal Federal e do Tribunal Superior do Trabalho. A relatora, senadora Jussara Lima, do PSD do Piauí, também prevê a garantia de emprego para quem adotar uma criança e tiver a guarda provisória para a adoção.
5: A emenda não altera a finalidade do projeto. Ao contrário, fortalece sua execução prática e harmoniza a proposição com a Constituição, a CLT, a legislação previdenciária e a jurisprudência predominante. Esse projeto de lei vai ao encontro de políticas de proteção à maternidade.
1: A estabilidade provisória vale ainda que a confirmação da gestação ocorra no período do aviso prévio, seja ele trabalhado ou indenizado.
24: A profissão de optometrista pode ser regulamentada em breve. Um projeto do Senado traz regras para a formação mínima e o exercício da atividade. Repórter Lana Dias.
6: De acordo com o projeto, o profissional, que deverá ser formado em bacharelado ou tecnologia em optometria, será responsável pela realização de exames para avaliar a acuidade visual, refração e visão binocular e pela emissão de prescrição optométrica de lentes oftálmicas e de contato. Todos os procedimentos não poderão ser invasivos nem medicamentosos. Ao reconhecer sinais, sintomas ou resultados que indiquem suspeita de alguma condição, o optometrista deve encaminhar a pessoa ao serviço de saúde. O senador Dr. Irã, do Progressistas de Roraima, que é médico, ressaltou que mesmo que a atividade do optometrista seja regulamentada, é imprescindível o papel do oftalmologista.
7: Os pacientes, às vezes, quando vão fazer um exame com optometrista, eles terminam sendo atendidos de maneira incompleta. E muitas vezes eles saem lá com óculos prescrito, mas eles terminam por negligenciar o diagnóstico de uma doença que poderia ter sido feito de uma maneira muito precoce.
6: O projeto deixa claro que o optometrista não deve diagnosticar doenças, prescrever ou administrar medicamentos e fazer procedimentos cirúrgicos ou invasivos.
24: O senador Jaime Campos, do União de Mato Grosso, manifestou preocupação com a segurança nas áreas de fronteira. De acordo com ele, o Brasil possui cerca de 17 mil quilômetros de fronteiras terrestres e 11 estados convivem com o desafio de impedir a entrada de drogas e armas, além de combater o contrabando, o tráfico de pessoas e o crime organizado. Na avaliação do parlamentar, não é justo que os estados fronteiriços suportem sozinhos o custo de proteger uma área que interessa a todo o país. Diante desse cenário, Jaime Campos destacou a relevância da chamada PEC da Segurança Pública. A medida, que já foi aprovada na Câmara dos Deputados e está em análise na Comissão de Constituição e Justiça do Senado, propõe redefinir regras no setor, como uma maior integração dos órgãos. O texto também prevê a inclusão do Sistema Único de Segurança Pública na Constituição Federal, o endurecimento do regime penal e a destinação de mais recursos para a área. Na opinião do senador, a proposta é importante e necessária. Ele argumentou que é preciso aliar recursos financeiros e tecnológicos para enfrentar o crime e diminuir o problema da insegurança.
8: A violência está entre as maiores preocupações das famílias brasileiras e o país precisa responder com mais integração entre as forças de segurança, com tecnologia e, sobretudo, com investimento.
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24: 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Com trabalhos técnicos de Eliseu Caires, o Jornal do Senado fica por aqui. Acompanhe agora as notícias do Tribunal de Contas da União e da Câmara dos Deputados. Boa noite e bom fim de semana.
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13: Câmara incentiva a contratação de pessoas com deficiência acima das cotas.
14: Deputados avaliam criação de programa para estimular a produção de açaí.
13: Avança projeto de lei que garante a circulação de animais em condomínios.
14: Boa noite. Continuamos hoje com o projeto de gravação de edições do jornal Câmara dos Deputados em emissoras da rede Câmara de Rádio. Este programa está sendo produzido diretamente da cidade de Sete Lagoas, em Minas Gerais, com a participação da colega Marcela Pontes, da Rádio Câmara Sete Lagoas. Eu sou Márcio Aquilissardi, bem-vinda, Marcela.
13: Boa noite, obrigada, Márcio. É uma honra profissional participar da apresentação desta edição do jornal Câmara dos Deputados dentro da Voz do Brasil. Vamos agora às notícias da Câmara dos Deputados. A Comissão de Meio Ambiente da Câmara aprovou o projeto de lei que garante a circulação de animais em condomínios. A repórter Fabielle Pires traz mais informações sobre a proposta.
15: Para muita gente, os animais de estimação são parte da família e, mesmo assim, podem encontrar restrições ao circular por áreas comuns de condomínios. Agora, o cenário pode mudar para cães, gatos e outros animais domésticos. Um projeto de lei em análise na Câmara dos Deputados quer garantir o acesso dos bichinhos às áreas comuns, desde que estejam acompanhados pelo tutor. O texto muda o Código Civil e proíbe normas de condomínio que restringam a presença dos animais, inclusive em elevadores de serviço e escadas. O projeto foi apresentado pelo deputado Célio Sturde, do PSD do Ceará, e já foi aprovado pela Comissão de Meio Ambiente, após recomendação do relator, deputado Chico Alencar, do PSOL do Rio de Janeiro. Chico Alencar afirma que a proposta pode contribuir para garantir o bom convívio e diminuir conflitos.
27: Ele está na linha do reconhecimento crescente e relativamente recente dos direitos dos animais domésticos, animais de companhia, como se chama agora, de circular em áreas comuns, de condomínios, de prédios. Evidentemente que animais de grande porte e que têm potencial mais agressivo têm que andar também pela lei e pelas regulamentações municipais e estaduais com focinheira. Mas não se pode arbitrariamente, de forma desarraigada, estabelecer lá que o condomínio impede que esses animais circulem em partes comuns.
15: O projeto, que garante a livre circulação de animais domésticos pelo condomínio desde que acompanhados pelo tutor, segue agora para análise da Comissão de Constituição e Justiça. Antes de virar lei, precisa ser aprovado pela Câmara e pelo Senado. Da Rádio Câmara de Brasília, Fabielle Pires.
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17: Economia.
14: O projeto de Cristiane Lopes, do Podemos de Rondônia, prevê benefícios fiscais a catadores de materiais recicláveis, cooperativas e associações. A proposta isenta de imposto de renda ganhos obtidos até o limite anual de receita do microempreendedor individual.
18: Cristiane Lopes também propõe isenção de impostos na compra de equipamentos utilizados na reciclagem e em operações de crédito contratadas por cooperativas e associações de catadores. Para a deputada, as medidas podem fortalecer a atividade.
14: Jorge Guetem, do Republicanos de Santa Catarina, é autor do projeto que cria o Programa Emergencial de Apoio Financeiro às Autoescolas. A proposta concede um auxílio mensal de R$ 1.000 por instrutor pelo período inicial de 6 meses.
18: Jorge Guetem afirma que o setor vive uma crise causada por recentes alterações nas regras do Conselho Nacional de Trânsito. E a ideia, segundo ele, é manter os empregos dos instrutores. O auxílio seria custeado com recursos do Fundo Nacional de Segurança e Educação de Trânsito.
14: Glauber Braga, do PSOL do Rio de Janeiro, apresentou o projeto para revogar o Programa Nacional de Desestatização, criado na década de 1990. Segundo o deputado, o objetivo é interromper novas privatizações e fortalecer o papel do Estado em áreas prioritárias, como energia e saneamento.
19: Esse projeto

0: Decisão de Glauber Braga, entrega de empresas públicas ao setor privado, encarece serviços essenciais, o que afeta a renda dos trabalhadores. Para ele, a reestatização de setores estratégicos é fundamental para garantir a soberania nacional e reduzir o custo de vida.
1: Homenagem.
2: Paulo Alexandre Barbosa, do PSD de São Paulo, quer conceder o título de Capital Nacional das Águas Medicinais ao município de Ibirá. A homenagem reconhece a relevância histórica e o potencial terapêutico das fontes hidrominerais da cidade.
0: Paulo Alexandre Barbosa enfatiza que a composição das águas locais inclui pH alcalino elevado e a presença de vanádio, substância associada a propriedades medicinais. Ele diz que a medida vai impulsionar o turismo de saúde na região e incentivar a proteção dos recursos hídricos locais.
1: Saúde.
2: Bruno Farias, do Republicanos de Minas Gerais, é autor de projeto que garante a oferta pelo SUS de próteses para pacientes que sofreram perdas em partes do corpo. A medida atende pessoas impactadas pelo câncer, doenças congênitas, síndromes genéticas ou acidentes.
0: De acordo com Bruno Farias, a iniciativa busca assegurar uma reabilitação completa na rede pública. O deputado reforça que o objetivo é devolver aos pacientes a capacidade funcional, a autoestima, a autonomia e a qualidade de vida.
2: Dr. Vitor Linhares, do PSB do Espírito Santo, propõe a criação da Política Nacional de Desenvolvimento Infantil, Intervenção Precoce e Inclusão Integrada. O deputado explica que o objetivo é identificar de forma rápida atrasos no desenvolvimento de crianças, como autismo e TDAH.
0: A iniciativa prevê que o acompanhamento seja feito prioritariamente nas creches e escolas onde a criança já estuda, com apoio de equipes multiprofissionais. Segundo o Dr. Vitor Linhares, é uma maneira eficiente de facilitar o acesso das famílias aos cuidados necessários, sem transformar as escolas em clínicas médicas.
1: Ciência e tecnologia.
2: Projeto de Aécio Neves, do PSDB de Minas Gerais, proíbe a publicidade de casas de apostas online na TV, rádio e redes sociais. A proposta também veda o pagamento de apostas via cartão de crédito, boleto, dinheiro ou criptomoedas.
0: Nas palavras de Aécio Neves, a proliferação das apostas online virou um grave problema de saúde pública e de endividamento familiar no país. Para o congressista, a medida é um avanço no combate à dependência de jogos e na proteção da renda familiar.
1: Agricultura.
2: A Comissão de Finanças e Tributação da Câmara avalia a criação de um programa de incentivo à produção de açaí. O repórter é Luiz Cláudio Canuto.
3: A Comissão de Finanças e Tributação da Câmara analisa a criação de um programa de incentivo ao açaí. O texto, que também estabelece proteção a comunidades tradicionais, já foi aprovado pela Comissão da Amazônia e dos Povos Originários e Tradicionais. O Programa Nacional de Incentivo ao Cultivo e Exportação do Açaí e Produtos Amazônicos foi aprovado com as modificações sugeridas pela relatora na Comissão da Amazônia, deputada Meire Serafim, do União do Acre. O texto dá prioridade a pequenos produtores, extrativistas, povos indígenas e comunidades tradicionais. Meire Serafim destaca que dados do IBGE apontam que a produção extrativa de açaí alcançou, em 2023, 238,9 mil toneladas, com valor de R$ 853 milhões. O Pará é responsável por 70% da produção nacional e 150 mil trabalhadores estão na cadeia produtiva. O deputado Ayrton Faleiro, do PT do Pará, participou dos debates sobre o tema na Comissão da Amazônia. Para ele, o mérito da proposta é envolver não apenas a capacidade de gestão e cooperativismo da produção de açaí, mas a assistência técnica e extensão rural para a atividade. Além disso, estabelece crédito diferenciado para a cadeia produtiva do açaí.
4: Estabelece também a criação de um selo de qualidade para oferecer mais segurança aos mercados consumidores e traz também uma coisa muito importante, que é um incentivo tributário, ou seja, uma redução dos impostos que hoje estão muito elevados. Recebe-se o mesmo tratamento para quem está desenvolvendo uma atividade agroecológica de sustentabilidade, uma comunidade extrativista, ou então uma terra indígena, um território quilombola, com qualquer outro produto. Então aí nós temos um recorte, que é

0: essa isenção tributária para quem desenvolver essa atividade.
1: O projeto que incentiva a produção do açaí precisa passar pelas comissões de Finanças e Tributação e de Constituição e Justiça. Para virar lei, o texto deve ser aprovado pela Câmara e pelo Senado. Da Rádio Câmara de Brasília, Luiz Cláudio Canuto.
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3: Direitos Humanos.
4: Zé Neto, do PT da Bahia, é autor de dois projetos voltados a mães de múltiplos. O deputado conta que as propostas prevêm prioridade em programas habitacionais, de crédito e sociais, além de isenção do imposto sobre produtos industrializados para compra de veículos.
5: Zé Neto afirma que as propostas buscam oferecer condições mais adequadas a famílias com gêmeos ou mais filhos. O deputado avalia que essas famílias enfrentam mais dificuldades para arcar com despesas como moradia, transporte, educação e alimentação.
6: Mulheres que têm de gêmeos em diante, é complicado para ter um carro, para pagar a escola, para cuidar dos filhos, para alimentar, enfim. E com isso a gente quer financiamento, facilitação no Minha Casa Minha Vida, facilitação nos programas sociais, facilitação nos programas de habitacionais, facilitação de crédito e também no caso do IPI. Você imagina, uma família que tem múltiplos não tem como ter um carro que tenha só 5 lugares. E esses dois projetos visam exatamente isso, atender as mães de múltiplos.
4: Andréia Siqueira, do PSB do Pará, recomenda a aprovação de proposta que permite a candidatos com deficiência indicar as condições específicas necessárias para a realização de provas em concursos públicos. Relatora da matéria, ela avalia que a medida amplia a acessibilidade nos processos seletivos.
5: Andréia Siqueira afirma que os concursos devem avaliar os conhecimentos e as habilidades exigidos para o cargo, sem impor barreiras a qualquer deficiência. O parecer da deputada foi aprovado pela Comissão de Defesa dos Direitos das Pessoas com Deficiência e a proposta segue em análise na Comissão de Constituição e Justiça.
3: Segurança Pública.
4: Luiz Lima, do Novo do Rio de Janeiro, é autor de um projeto que cria um programa nacional de apoio às famílias de profissionais de segurança pública vitimados em serviço. A proposta prevê medidas como agilidade no pagamento de pensões, apoio psicológico e benefícios para filhos órfãos.
7: Se a gente não amparar essas famílias, se a gente não der agilidade às suas pensões, apoio psicológico, preferência em transferência desses filhos que ficaram órfãos para escolas, a gente vai deixar desamparada essas famílias. Hoje a gente tem uma barreira muito grande no Rio de Janeiro, por exemplo, de ter novos policiais em razão da guerra que a gente enfrenta. Se o Estado brasileiro não puder garantir um mínimo de conforto, de amparo, de gratidão a essas famílias, eu não sei o que a gente pode fazer para retribuir todo esse esforço desses profissionais e desses brasileiros que nos defendem dia a dia.
5: Luiz Lima enfatiza que o projeto tem apoio de diferentes partidos. De acordo com o parlamentar, a iniciativa é uma forma de indenizar as famílias que sofrem as consequências da atuação de profissionais que fazem a segurança pública da sociedade.
4: Lula da Fonte, do PP de Pernambuco, propõe alterar o Estatuto da Criança e do Adolescente para prever a internação socioeducativa em casos de violências contra animais. A medida passa a ser obrigatória quando o ato for cometido com extrema crueldade ou grave ameaça.
5: O projeto amplia para até 8 anos o tempo limite de internação e estabelece a responsabilização civil dos pais pelos danos causados. Segundo Lula da Fonte, a proposta combate a impunidade ao unir punição rigorosa, apoio psicológico e programas de reeducação ética para os jovens.
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3: Trabalho.
4: A Câmara aprovou um incentivo para a contratação de pessoas com deficiência, além das cotas obrigatórias em empresas. A repórter Paula Bittar acompanhou a votação.
9: A Comissão de Constituição e Justiça da Câmara aprovou uma proposta que prevê a criação de estímulos fiscais ou de crédito para empresas que contratarem mais pessoas com deficiência do que o mínimo exigido pela legislação. Segundo o relator na CCJ, deputado Diego Garcia, do União do Paraná, a proposta respeita os princípios da Constituição e contribui para os objetivos da República Federativa do Brasil, como a construção de uma sociedade livre, justa e solidária e a promoção do bem de todos, sem discriminação. Diego Garcia considerou que, ao criar um estímulo positivo para a contratação de pessoas com deficiência acima das cotas legais, o projeto materializa o princípio da dignidade da pessoa humana e os valores sociais do trabalho, reconhecendo o emprego como ferramenta essencial para a autonomia, a cidadania e a plena integração social. A legislação brasileira determina que empresas com 100 ou mais funcionários reservem entre 2% e 5% das vagas para trabalhadores com deficiência. O projeto, que prevê a criação de estímulos fiscais ou de crédito para empresas que contratarem mais pessoas com deficiência do que o mínimo exigido pela legislação, segue agora para o Senado Federal. Da Rádio Câmara, de Brasília, Paula Bittar.
5: Enfermeira Rejane, do PCdoB do Rio de Janeiro, defende a aprovação de projeto que cria uma política nacional de valorização da preceptoria e da supervisão de estágio na enfermagem. A proposta prevê tempo específico na jornada para orientação de estudantes, com adequação da carga de trabalho dos profissionais.
4: Enfermeira Regiane também quer impedir que estudantes ou residentes sejam usados para completar escalas de atendimento. O projeto estabelece que, para evitar sobrecarga de trabalho, a atividade de preceptoria deve ser considerada no planejamento das equipes de enfermagem.
5: A lei do Descongela, de professora Luciene Cavalcante, do PSOL de São Paulo, restitui aos servidores públicos federais, estaduais e municipais a contagem de 583 dias de tempo de serviço que haviam sido congelados devido à pandemia. Ela informa que mais de 10 milhões de trabalhadores são beneficiados pela medida.
10: A lei garante tanto a devolução automática dos 583 dias, quase 2 anos da vida funcional dos servidores públicos do Brasil inteiro, pelo artigo 3º. Não precisa de uma lei no âmbito municipal ou estadual para que esse direito seja alcançado por cada servidor. E também garante o recálculo de todo o salário dos servidores públicos, retroativamente.
4: Luciene Cavalcante acrescenta que prefeituras e estados já começaram a aplicar a norma. A parlamentar considera que a nova lei restaura direitos funcionais suspensos durante a pandemia. Termina agora essa edição especial do Jornal Câmara dos Deputados, produzida e apresentada pela Rádio Câmara de Brasília, em parceria com a Rádio Câmara de Sete Lagoas, integrante da Rede Câmara de Rádio.
5: Eu agradeço a Marcela e a toda a equipe da Câmara de Vereadores de Sete Lagoas pelo excelente trabalho conjunto.
4: Obrigada à Câmara dos Deputados por essa oportunidade. Este programa teve trabalhos técnicos de Marinho Magalhães e apresentação de Márcio Aquiles Sardi e Marcela Pontes. Boa noite.
5: Muito boa noite. O Jornal Câmara dos Deputados volta na segunda-feira. Bom final de semana.
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0: Oi, turma! Alegria da alma faz os belos momentos da vida. Muito boa noite! Hoje é sexta-feira, final de semana. Hoje é dia 25 de setembro de 2026. Estamos na estação primavera, a estação das flores, e parabéns a você hoje completando idade nova. Setembro, mês da Bíblia, parabéns mais uma vez a todos os nossos aniversariantes do dia de hoje. Agora são 20 horas mais 12 minutos, esta é a Rádio Educadora FM 89.5. Está entrando no ar mais um programa Sucessos da Noite. Músicas de bom gosto para pessoas de bom gosto como você. Notícias, esportes, entretenimento e muito mais. Eu sou Carlos Alberto Cacaia. Estaremos juntos até a meia-noite. Até lá você pode ligar e participar pelos telefones 998-43-4109 e 998-28-0577. Você também pode acessar a internet www.radioeducadoradefreipaulo.com.br, ou você acessa o aplicativo da Educadora. Os áudios e as mensagens você envia para 99 40 16 91. É isso aí, meus amigos, 8 horas 13 minutos. Lembrando que às 9:30, Momentos de Amor vai tomar conta do seu rádio. E às 23 horas, programa O Melhor da Nostalgia. 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E depois de meia-noite tem música sem parar. É uma atrás da outra. É por isso que eu digo, fique de ouvido colado no rádio. É sempre um prazer estar em sua companhia. E eu já vou diretamente ao telefone. Alô, boa noite.
1: Boa noite.
0: É o Valdoilson do Canidé, né?
1: Com certeza, Cacá.
0: E aí, Valdoilson, o que você manda no programa?
1: Hoje, como amanhã não tem seu programa, hoje eu quero uma música aí de parabéns pra oferecer a meu filho, que amanhã tá completando anos, se Deus quiser.
0: Ô, rapaz, felicidades mil, né, rapaz?
1: É.
0: Que Deus abençoe ele, que dê muita saúde, muita paz e muitos anos de vida, viu?
1: Amém, amém pelas palavras.
0: Isso,
1: valeu. Amém, completa 7 anos, se Deus quiser.
0: Oh, que benção, mas já 7 anos já, é, rapaz.
1: É.
0: Daqui um dia tá você, ele tá aí no seu calo aí, só, papai, vamos trabalhar, rapaz. Tá vendo aí você, Valdo, isso agora aí, ó?
1: Com certeza,
0: com fé em
1: Deus.
0: Isso, ele vai dizer, papai, me ajude, porque eu quero aprender tudo.
1: É, me ajude, que depois eu lhe ajudo.
0: Exatamente, Valdo, isso é que se fala, rapaz.
1: É, com certeza.
0: E a música dos parabéns é pra quem?
1: Vai pra ele, pra você e sua família, pra seu Jorge, Carlos do Leite, pra Gilvânia com a família dela, o Val da Barraca, pra o Ailton, pra Bandida, pra o Adelso, pra Zé das Flechas, pra o Zé de Moisés, Geraldinho Cruz das Graças, pra Fátima, Dora, Salete, Maria José, pra o Naldinho Almeida, Carlinhos Almeida, pra o Erivan, pra Beto em Pedra Grande, pra Gilmara, pra Hilda Fernandes, pra Galega, pra Amanda, Alex de Pinhão, e pra todos os amigos, um ótimo fim de semana, com paz e saúde. Tchau e obrigado.
0: Valeu, valeu,
1: não esquecendo do nosso amigo Bacaninha.
0: Eu vi hoje ele aqui em Frei Paulo, viu?
1: Oi?
0: Hoje eu vi ele aqui em Frei Paulo, ele.
1: Oi?
0: Foi, falei com ele.
1: Uhum.
0: Ele tá ali ouvindo lá no povo de Serra Redonda.
1: É, bacaninha, gente boa. Ontem eu vi ele aí na rádio, é gente boa.
0: É, já tomou uma, já, ele já tomou uma canecada de café, tá sorrindo ouvindo a gente aí agora, tá vendo aí? Valeu, Aloysio, obrigado.
1: Valeu, Cacá.
0: Tchau e obrigado.
1: Tchau e obrigado, até segunda-feira.
0: Com fé em Deus. Tem gente da outra linha. Alô do telefone, boa noite.
2: Boa noite.
0: Olha. Oxe, tinha sumido, foi você, foi?
2: Tomei Doril e sumi, aí apareci de volta.
0: Ô, Fátima, você só quer andar passeando em glória aí.
2: Oi?
0: Só quer andar passeando em glória.
2: É.
0: Ô vidão, oba, né, Fátima?
2: Aí faz igual a música. Agora na vida rica que estás vivendo.
0: Oi, tá vendo? Aí tá. Essa é a Fátima, viu? Fátima de Carina de Itabi de Glória agora.
2: Com certeza.
0: E a música, Fátima?
2: Eu quero que. Você passa a música gaúcha? Passa, né, nesse horário?
0: Esse horário vai, eita, se eu encontrar aqui, eita, agora vai ser um gaúcho, é um vandeirão, né?
2: É...
0: Que música é?
2: Levanta a borda, baita pinta.
0: Hein?
2: Levanta a borda, baita pinta.
0: Ivan...
2: Tá borda.
0: Tá borda.
2: Baita pinto.
0: Baita...
2: Pinto.
0: Misericórdia, agora foi pior. Agora piorou foi tudo. Vou ver se eu acho aqui.
2: Mas tem
0: valeu, meu Nossa Senhora. Sofrimento é agora. Fátima me botou aqui pra arrebentar comigo aqui. Ô, sofrimento.
2: Passa que eu já ouvi ela na educadora, que eu já pedi
0: e
2: a...
0: E você oferece?
2: Como é o nome daquele homem que faz o programa na sexta, depois de Paulo Nunes, que eu esqueci agora o nome.
0: Ah, já sei quem é. O vereador.
2: Não ligo, não.
0: O vereador.
2: Sim.
0: De Aparecida.
2: É, eu pedi a ele, ele passou. Ele mais cena.
0: Eita, sofrimento danado.
2: Do grande. Que
0: negócio. Pensei,
2: tá sofrendo,
0: eu pensei,
2: tá doendo pra tá sofrendo.
0: Eu pensei que era José Dondira dos Santos. Essa é Dondira mesmo, é?
2: E a Sela Zé Dondira, eu acho que é.
0: Lá, é Zé de Dondira, na sexta-feira é Zé de Dondira, de manhã das 8 até as 10, mulher!
2: Então, passe aí, baita pinto com Ivan Tamborda.
0: Eita, então vou botar, deixa eu anotar aqui, corta o pinto e vai com o Ivan Tamborda.
2: Pinto, menino, que corta o pinto.
0: Oxe, tá, errou foi tudo agora, misericórdia.
2: Você tá errado, tá
0: do valeu, Nossa Senhora, já tá no ponto, viu, Fátima, já tá no ponto.
2: Você tá sofrendo demais de estar errando as coisas.
0: Palmeira campeão e Fluminense também.
2: Aí, dedico pra você e família, aos demais que acompanham a rádio.
0: Fátima, tá muito quente aí, Glória?
2: Mais ou menos.
0: É, tá igual a Fora de Paulo mesmo, né?
2: É.
0: Uhum.
2: Quem não aguenta acordar, uma chuvadinha, um sereninho, tá bom demais.
0: Refrescar um pouquinho, Fátima.
2: Com certeza, quem quiser muita chuva que vai buscar pra ver se traz.
0: É verdade.
2: Aí não traz, chega no caminho, se arrepende e volta numa carreira tão grande, de costas, de olho fechado, ainda acerta o caminho.
0: É verdade, Fátima.
2: Oi?
0: É verdade.
2: Pois é, tudo como Deus quer, mas não sabe nada, só sabe reclamar de barriga cheia. Pensa um povo chato, enjoado, esse povo que Deus deixou no mundo.
0: É verdade.
2: E as coisas na hora certa, como quem pode com nada. Só quem pode é um, nós também no verão, tem que curtir mesmo, poluir a natureza, então sofrer no calor, pra desmanchar a banha, acabar o colesterol, né, não? Então, vai pra vó do Wilson e família.
0: Uhum.
2: Seu João de Euclides aqui em Glória. Maria José do Arranhento, pra Dona Maria Clara do Umbuzeiro, Erivan e família, Naldinho Almeida. Cláudio Carlinhos das Pias, pra Chiquinho em Família, pra Giovânia de Ribeirópolis, Val da Barraca, em nome de Val e Fátima, a esposa dele e o filhinho dele, eu abraçar todos os demais que estão te ouvindo, homem, mulher e menino.
0: Eita, pra todo mundo.
2: É pra todo mundo mesmo, pra não ficar ninguém fora.
0: Pois
2: até
0: é.
2: Pra quem estiver ouvindo fora do Brasil também.
0: Pronto, vamos botar, a primeira hoje vai ser Ivan Taborda, viu?
2: Baita Pinto.
0: Acertou, Fátima!
2: Então, fui!
0: Valeu, Fátima!
2: Boa noite,
0: valeu.
2: Boa noite!
0: Boa noite, tchau! Essa é a nossa amiga Fátima, diretamente da cidade de Nossa Senhora da Glória aí. Vou tocar já pra ela, Ivan Taborda! É! Baita Pinto! Grande! É um vaneirão, viu? É as músicas gaúchas. Vamos tocar logo ligeiro? Tocar aqui um pouquinho aqui, pra gente tocar logo aqui essa música. Opa! Tocar a música logo da nossa amiga aí, a Fátima, lá em Nossa Senhora da Glória, ouvindo a gente. Cadê? Ivan tá borda. Baita Pinto, canta pra gente.
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Tá amarrado, tá barrado esse Ivan tá a borda aí, que esse baita pinto. Oxe, que negócio é esse, rapaz? Valeu-me Nossa Senhora, como diz aí, baita pinto. Hein, Fátima, Fátima, é a primeira vez que eu ouço essa música aí, viu, Fátima? É, chega pra cá, Florentina, pra cantar com a gente. Tiririca.

tava cantando Saudade de Sapaz, tu canta muito, bora cantar na cadeia. Chegou lá, me empurrou. Aí tinha um lourão muito doido lá dentro. O louro olhou pra mim e falou: qual é? Qual foi? Por que é que tu tá nessa? Eu disse: não, só porque eu tava cantando Florentina, Florentina, Florentina de Jesus. 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Ele falou: pode crer, meu, cala tua boca, senão bota os teus dentes pra dentro. Fiquei bem caladinho. Quando foi no outro dia, o Dregolado falou: quem é o cantor? Eu disse: pronto, rapaz, você tá solto. Mas nunca mais cante esse negócio de Florentina, Florentina, Florentina de Jesus. 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Graças a Deus, desde esse dia pra cá, nunca mais eu cantei esse negócio de Florentina, Florentina, Florentina de Jesus. 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Chega

0: Eu não canto mais esse negócio de Florentina, Florentina, Florentina de Jesus. 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Agora eu já parei com esse negócio de Florentina, Florentina, Florentina de Jesus. Não sei se tu me amas, pra que tu me sentes? Eu quero é cegar do sovaco se eu cantar esse negócio de Florentina, Florentina, Florentina de Jesus. Não sei se tu me amas, pra que tu me seduz? Agora eu vou cantar pra vocês uma música de Roberto Carlos que chama Florentina, Florentina, Florentina de Jesus. Não sei se tu me amas.
1: Tá. Epa, epa, epa, viu Florentina aí, Fátima, Florentina veio arrasando aí tudo, viu? Eita, Florentina danada, rapaz, eu nem pensei que ia cantar essa Florentina, tá bom? É, o Tiririca botou pra arrebentar, vamos chamar Juliana do bonde. Alô, Juliana do bonde, chuta pareia.

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0: Agora em Frei Paulo são 20 horas e 39 minutos, 8h39, já estamos de volta aqui com os sucessos da noite da sua educadora, programa animado que você gosta de curtir, se apaixonar. Já vamos ter o nosso WhatsApp. Bandida já está em ponto de agulha, né? Nossa amiga Bandida, na cidade de Itabaiana, sempre nos ouvindo. E ela vai falar com a gente agora, né? Opa, tem telefone antes. Alô do telefone, boa noite.
1: Boa noite, Cacai.
0: Gilvânia.
1: Cacai, desse jeito, Cacai, ninguém nunca ganha, viu?
0: Que música foi aquela, rapaz, da nossa amiga Fátima? Você escutou?
1: Eu quero dizer a você que eu tava na linha, era você que vai estar com o Fato e eu da linha. Depois a linha desapareceu e eu fiquei no vácuo,
0: Cacai. Ivan tá a borda, né?
1: É.
0: Baita Pinto, eita pé. Tá amarrado em nome de Jesus.
1: Eu tô achando que foi o Pinto que entrou no meio, viu?
0: A primeira vez que eu vi essa música, Gilvânia.
1: Oi?
0: Foi a primeira vez que eu vi essa música.
1: Oi, eu também, eu acho que eu não vou ouvir não, viu?
0: Essa Fátima descobre música, viu?
1: É, ela disse que eu não trago Zé Donir. Zé Donir tem essas artes mesmo, viu?
0: Zé Donir, ô Zé Donir engraçado, né, pai?
1: A história dos pintos pra lá, pintos pra cá, você aceita, não é grande,
0: é? É, pinto que é tudo que é lugar, valeu, nossa.
1: Ô, Cacai.
0: Oi.
1: Eu tô achando que foi o pinto que entrou no meio e cortou eu da linha.
0: Não, e eu olhando aqui pelo zap, cada pinto grande tá nada aqui, é. A galinha, coitada da galinha. Só não olha nem direito. Se você vê no, se você vê no YouTube ali, é cada tamanho de pinto danado, viu?
1: Dá até os pintos mesmo, parece que atrapalhou.
0: Os bichos é graúdo que é danado, Gilvânia. É por isso que ela botou assim, bate a pinto.
1: É gigante nele, né, não?
0: Tá amarrado. Desse jeito a gente nunca. Eita, e você quer ouvir que música, Gilvânia?
1: Rapaz, eu já me desconcentrei na música, viu?
0: Pois é, cara. Ó, já tem gente rindo aqui, aí.
1: Tá com o de Leonardo aí, Sangue de Gelo?
0: Já tem gente aqui rindo aqui, viu, Gilvânia?
1: Eu sei que é.
0: Alô, Chico! Homem do bigode, rapaz. Quando é que o Chico hoje? Tá na rua cedo.
1: Só que aí, Leonardo, Sangue de Gelo, viu?
0: Sangue, valei-me nossa senhora. Tá bom. Deixar os pintos sossegados, porque Sangue de Gelo.
1: Pois é.
0: Sangue de gelo logo. O gelo já é gelado mesmo, de natureza.
1: Vai ficar muito gelado, né?
0: Aí o pinto vai sofrer, coitado.
1: É, deixa ele sofrer se dá pé.
0: Ele vai baixar a cabeça, assim, desse jeito a gente nunca ganha.
1: É.
0: Se arrebenta. Uma frase pra quem, Gilvânia?
1: Pra meus pais, pra meus filhos, pra meus irmãos.
0: Uhum.
1: Pra Valda Barraca, pra Valduís. E parabenizar o filhinho de Valduís, né? Que vai completar amanhã, né?
0: 7, né?
1: É.
0: Isso, verdade.
1: É, oferecer a ele que Deus dê muita saúde, muita paz, né? Muito ano de vida, parabéns pra ele, tudo de bom. Pra ele e todos que estiverem aniversariando, né, Cacai?
0: Uhum.
1: E amanhã tem muita gente nessas horas que tá aniversariando também.
0: De vai,
1: vou oferecer pra o Bacana. Pra o Gobeu, viu, que eu acabo esquecendo de falar no Gobeu, ele fala direto em mim, né?
0: Você viu que música botaram pra Gobeu?
1: Vi.
0: Diga aí um negócio desse. E hoje é sexta.
1: Esse povo não tem jeito não, viu?
0: Hino da cerveja, que música. Julinho, como é Juliano, não sei o que lá.
1: É, mas isso aí o povo inventa muita coisa, né, Cacai?
0: Botaram pra arrombar com o coitado do nosso meu amigo aí.
1: Não vou tomar não, Cacai. Se ele não beber, será ruim, mas ele bebe pra estar dentro pra
0: ele. Ele disse que deixou de beber, só o mesmo tanto agora.
1: É. Tá. Em homenagem a ele mesmo.
0: É verdade.
1: Pra ele, pra toda a família dele, pra o Bacana. Uhum. Pra todo o pessoal do Catuador, Alagadito das Areias. De Frei Paulo, pra todo o pessoal de Carira ali, do Fernando, pra toda a família dela, pra Marcela Santos, pra Efraim do Sacto, pra Zé Fim em Carira,
0: uhum.
1: Pra Beto, pra Wanda, pra Bandida, pra Raquelzinha com a família dela, pra Dona Irene com a família, pra Sérgio Zé Rinaldo e família, pra Ujário Oliveira e família.
0: Estão lhe ouvindo, viu?
1: Tá, com certeza, sim. É. Estão todos me ouvindo.
0: Uhum.
1: Quando eu encontro com eles aí em Frei Paulo, eles falam, eu escuto você falando direto. Disse, mas tá bom.
0: É verdade mesmo, é verdade.
1: É verdade. É. Se a gente não teve um tempo desse, teve aqui em Ribeirão.
0: Uhum.
1: Né, a dona do Celino e o Alexandre, né, também.
0: É isso.
1: Vou oferecer para a Alexandre. Aí eles falam que não perde a programação, eu escuto quando eu ligo direto para falar. Vou oferecer também para...
0: Alexandre aqui, danado.
1: Oi?
0: Alexandre danado, ele escuta na hora lá. Quando ele escuta, ele fica rindo, sabe?
1: É. Hoje ele tava indo pra casa da Danira, né? Ele chegou aí, não foi?
0: Eu não sei, que eu tava no sítio, fui lá pro sítio lá.
1: Zé Danira falou que ele falou lá também, né, quando Zé Danira fez abriu a programação, ele tava aí.
0: Eu tava lá no sítio lá, e eu acho que foi na hora que eu fui botar uma raçãozinha pros bichinhos lá, pros garrotinhos lá, sabe? Uhum. Deixa eu botar uma raçãozinha pra ele não ficar, pra não sofrer tanto, né? Então, eu acho que foi nessa hora então, rapaz.
1: É, deve ser sim. Mas tem que dar comida aos bichinhos, não pode deixar o bichinho passar fome, não.
0: Não pode passar. Olha ele, Givan.
1: Deve ser Ailton, né, não?
0: É, eu acho que é Ailton.
1: É o sinal da barraca, viu?
0: Uhum.
1: Então, cara, eu vou oferecer para o Alexandre, já falei, né, com a família dele.
0: Isso.
1: Para toda a pessoa daquele Ribeirópolis, Toquinha. Para a tia Maria José. Para Laércio do Riachinho, Lúcio da Messiaria e família. Para o Márcio e a esposa dele, de Rose, aqui em Ribeirópolis. Para a Nau, para a Nega. Para minha tia Maria, o esposo dela, Zé Corais. Da minha tia Priscila, esposa dela, Erivaldo. Pra todas as minhas tias aqui de Ribeirópolis, que tá ali ouvindo. Todo o pessoal de Ribeirópolis, viu, Cacá? Que é muita gente que eu andando na feira e o povo me conhecendo pela voz, sabe? Diz, é você que liga pra rádio, diga eu mesmo.
0: Então você ficou...
1: Aí Ribeirópolis, em peso, tá ali ouvindo, né, Cacá?
0: Você ficou famosa, viu, Giovanni?
1: É.
0: Tá vendo aí?
1: É isso aí. Pra Zé de Moisés, Antônio de Moisés, Iraci, nas queimadas. Todo o pessoal de Aparecida, da Cruz das Graças, do Ararim das Lajes, da Fazendinha, dos Milagres, da Mandada das Capelas, do Velame. E pra você, Cacá, com sua família, e pra seu Jorge e família, e todos ali ouvindo as mamães, pra o Chico, né, que você falou aí agora também, o Chico.
0: Oi, quanto é com ele? Tá ali ouvindo aí, Leo.
1: É, pra ele.

0: Você viu que o povo inventa cada música, né, Salete?
1: Pois é, eu nem esperava que existia.
0: Nem eu, digo, Valente, peraí,
1: ali a gente vivendo e vendo coisa, hein?
0: É, eu digo, Florentina vai entrar no meio, Florentina entrou no meio, coitada, sofreu.
1: Fátima descobre, viu,
0: rapaz, oi, Fátima de Tabi, de Glória, de Careira, Fátima de Glória, hoje é Glória. Essa mulher sabe de música, viu? Nunca vi na minha vida um negócio desse aí.
1: Pois é.
0: Mas ela tá certa, bastinha mesmo, eu toquei na hora, você viu? Ouviu?
1: Tem que pesquisar, tem que ouvir músicas diferentes, né?
0: Aí já sei, como é o nome aí, Ivan Taborda, quando eu fui na, aí tinha Baita Pinto, valeu-me, nossa senhora. Eita, rapaz, essa mulher, é cara, tudo, né? Essa Fátima é danada, viu? E aí, Salete, que eu vi que música?
1: Hoje eu quero ouvir com Zezé Camargo de Luciano, O Amor Selvagem.
0: Eita, sofrimento danado. É muito amor, viu? Oferece pra quem?
1: Vou oferecer pra você, que sua família. Pra toda a minha família, pro meu esposo, que tá ali deitadinho no sofá.
0: Tá melhor, Cláudio?
1: É, o Zé Cláudio mesmo.
0: Alô, Cláudio! Deus que lhe dê muita saúde pra você, muita paz, muitos anos de vida, Cláudio.
1: Tá precisando mesmo de muita saúde mesmo.
0: Isso, nosso amigo Cláudio, ligado também com a gente, né?
1: E ele tá agradecendo a música que você passou ontem à noite e ofereceu pra gente.
0: Foi, é verdade, é verdade. Então ele tava ligado mesmo.
1: Ô, música linda, tava acordado ainda.
0: Tava acordado o Cláudio ainda, né?
1: Ainda.
0: Pronto, o importante é isso, né, Salete?
1: Isso. Ofereço também para a Gilvânia, com a família, para a Fátima, aqui em Glória, para Maria José, para Valduís, né? Parabenizar o filhinho dele por mais um aninho de vida.
0: Isso.
1: Que Deus abençoe e proteja sempre. Para a Valda Barraca, com a esposa, para Olavo, com a esposa, para a Ilda, com a esposa, para a Ilda Fernandes, para a Raquelzinha e para a Ritinha da Silva, que a gente não pode esquecer.
0: Raquelzinha nunca mais ligou pra mim, não. Só liga pra casa André, pra Fernando. Ô Zé Alagoano, tô reclamando aqui, Zé Alagoano. Júnior vai.
1: Agora aparece de novo.
0: Júnior vai lembrar, viu?
1: Isso.
0: Júnior fica só calado.
1: Fica nesse programa maravilhoso.
0: Isso. Qualquer dia com o meu mocotó aí na Várzea do Gamba, aí, naquele barzinho da curva lá. Vou dizer, Raquel, Zé Alagoano, tô por aqui, rapaz. Vou levar a mãozinha da ração, tá? Mãozinha, a mulher dele da Várzea do Gama.
1: É,
0: na hora.
1: Boa noite.
0: Valeu, boa noite, Salete. Tchau. Vamos pra outra linha, tem gente na outra linha. Alô, do telefone, boa noite. Caiu, levanta. Enquanto isso, a gente vai tocar música, rapaz. Eita, rapaz, tem música que eu nem sabia que tinha, viu? Florentina já foi, Cacaia. Vamos fazer o seguinte, vamos tocar música. Vamos lá? Chuta Pareia. Ah, sim, é o aniversário, rapaz. Pediram aí o aniversariante de hoje, nosso amigo Valdo Wilson.